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0: Eu quero oferecer a música do MPBO a todos os ouvintes da Rádio Folha. Eu estou aqui participar. As músicas são as melhores que você achar aí de Zé Ribeiro, Roberto Carlos. E aqui tocar aí pra mim é bom e oferecer a todos os ouvintes. Boa noite.
1: Boa noite, meu querido, tudo de bom. Vamos colocar uma boa do Roberto Carlos, né? É, pra você curtir aí junto com a gente. Eu vou já atrás aqui, vai ser a segunda do bloco, tá certo? Manoel Antônio de Lima, ligado, curtindo a nossa programação. Boa noite, toca a música aí, meu velho pai, né? É, quem canta, cara? É o Roberto ou...

pros dois, né? É, meu velho, meu querido, meu velho, meu amigo, né? Meu velho pai é Léo Canhoto e Robertinho. Deixa eu ver quem tem mais canto que meu velho pai. Tem o Parada Dura, Carmen Silva, Altemar Dutra, meu velho, é só meu velho, né? Tá, então eu vou fazer o seguinte, eu vou colocar aquela outra lá do Roberto Carlos, meu querido, meu velho, meu amigo, né? Já chegando aí o...

nosso programa. Um grande abraço, obrigado pelo carinho, obrigado pela audiência. Gente, eu vou fazer o seguinte, esse bloco aqui, né? Vamos tocando música essa daqui pra você curtir, depois logo em sequência Roberto Carlos a pedido de dois ouvintes. Esquece, vem, Nico Rezende.

0: chegando ao finalzinho do programa. 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Te desejo saúde, sucesso e felicidade, paz e alegria. Tudo de bom, continua aí na nossa programação. Vem a Voz do Brasil e logo após, sequência musical elaborada pelos nossos queridos produtores musicais na rádio que mais cresce em Roraima. Alô, alô, Bonfim, já tá chegou novamente aí a 94.7. Isso mesmo, Rádio Folha Bonfim e Cadeia juntamente com a gente levando a nossa programação da 100.3. Tamo indo embora, valeu, valeu, tchau, tchau, um grande abraço.
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0: país no dia de hoje.
1: Olá, boa noite.
0: Boa noite para você que nos acompanha em todo o país.
1: Quinta-feira, 6 de agosto de 2026.
0: Vamos aos destaques do dia.
1: Atualização do Estatuto da Criança e do Adolescente.
0: Lei estabelece medidas de enfrentamento e repressão ao crime de violência sexual na internet e uso de inteligência artificial.
1: E abusadores ficam obrigados a ressarcir o tratamento psicológico e psicossocial da vítima. Gabriela Noronha.

0: adolescentes. Você vai ouvir também saúde.
1: Prorrogado o prazo para ampliação de recursos do FGTS em instituições hospitalares filantrópicas que atuam no SUS. Márcia Fernandes.
0: Com a prorrogação, mais de 2 bilhões de reais de recursos em crédito ficarão disponíveis para essas instituições. E vamos conhecer hoje como funciona o Banco Genético da Embrapa.
1: Ele funciona como um cofre de segurança de espécies da biodiversidade brasileira. Pablo Mundini.
2: Hoje, o Banco Genético da Embrapa conserva cerca de 156 mil amostras de mais de 1.200 espécies vegetais.
0: Hoje, na apresentação da Voz do Brasil, eu, Mariana Jungmann e Luciano Seixas.
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0: Sancionada a lei que prevê medidas de repressão à violência sexual contra crianças e adolescentes na internet e com o uso de inteligência artificial.
1: A norma também estabelece ações para proteger as vítimas e a responsabilização financeira do agressor.
0: Os detalhes você vai ouvir agora na reportagem de Gabriela Noronha.
3: A lei sancionada nesta quinta-feira.

repressão, que é muito importante. As pessoas têm que ter uma sentença justa e adequada. A polícia tem que ter condições de investigar. Mas também trazem o que eu acho mais importante, que é a prevenção. A gente precisa de muitos mecanismos para defender essas crianças, especialmente no ambiente digital, que não foi desenhado.

0: vender, trocar, publicar, divulgar e armazenar registros de violência sexual contra menores de idade. Reportagem Gabriel Noronha.
1: Lei prorroga até 2030 acesso de santas casas e hospitais filantrópicos a crédito com recursos do FGTS.
2: Instituições que atendem o Sistema Único de Saúde podem dispor de até 2 bilhões de reais.

0: linha de crédito também poderá ser utilizada por instituições sem fins lucrativos que atuam no atendimento a pessoas com deficiência e prestam serviços ao Sistema Único de Saúde. Com a prorrogação, mais de 2 bilhões de reais de recursos em crédito ficarão disponíveis para essas instituições. Em 2025, as Santas Casas realizaram mais de 1 milhão e 300 mil internações e foram responsáveis por cerca de 2 milhões de cirurgias eletivas. O ministro da Saúde, Alexandre Padilha, destacou a importância das Santas Casas.
1: Responde 77% dos centros especializados, 57% das unidades de tratamento de oncologia espalhados em todo o país, tem uma presença muito importante em várias regiões do nosso país.
0: O Fundo de Garantia do Tempo de Serviço, FGTS, é uma obrigação do empregador e não deve ser descontado do salário. Pode ser usado em diversas situações, como demissão sem justa causa, compra da casa própria, aposentadoria ou no caso da pessoa estar com alguma doença grave, como câncer. Agora, os recursos

0: proteger o trabalhador. Segundo, ser um fundo de investimento, para investimento na saúde, as cidades para construir os viadutos, hospitais também, tantos outros investimentos.
1: Nesta quinta-feira também foram formalizados novos contratos de crédito a partir do FGTS entre a Caixa Econômica Federal e o Instituto.

0: mais que importou no mês de julho, o que representa um superávit na balança comercial em mais de 7 bilhões de dólares.
1: No acumulado do ano, a balança também registra um superávit. O valor é de 49 bilhões de reais.
0: O resultado foi impulsionado pela exportação nos setores da agropecuária, indústria extrativista e indústria da transformação.
1: Entre os principais parceiros comerciais está a China, com um aumento de 19,7% nas exportações, e União Europeia com um crescimento de 11%.
0: Já para os Estados Unidos, as exportações caíram 12,2% nos primeiros 7 meses do ano, em relação ao mesmo período de 2025.
1: Já está valendo a nova inscrição do Cadastro Nacional de Pessoa Jurídica, o CNPJ.
0: O novo modelo de identificação das empresas combina letras e números e conta com um total de 14 caracteres.
1: A medida garante mais combinações disponíveis e permite novas inscrições.
0: As empresas já inscritas no CNPJ não sofrem alteração e não precisam realizar atualização cadastral.
2: O novo modelo mantém os 14 caracteres do Cadastro Nacional de Pessoa Jurídica. A novidade é que o registro passa a combinar letras e números. A medida amplia a quantidade de combinações disponíveis para novas inscrições e garante a continuidade do cadastro. Já o procedimento para a abertura de novos CNPJs não será alterado, como ressalta o coordenador-geral de gestão e cadastro.

0: prestada de serviços. Reportagem Edinaldo Júnior.
1: E uma correção, agora há pouco quando falamos da balança comercial brasileira, o acumulado da balança no ano registra um superávit de 49 bilhões de dólares, não de reais, como eu disse anteriormente.
2: A partir da próxima semana, quem tem imóvel rural já pode declarar um imposto territorial.
1: O processo é feito pela internet e quem perder o prazo pode pagar uma multa.
3: A declaração do Imposto sobre a Propriedade Territorial Rural, ITR, é obrigatória para pessoas físicas ou jurídicas que sejam proprietárias de imóvel rural e pode ser preenchida e transmitida por meio digital. A auditora fiscal da Receita Federal, Giana Han, explica.
4: A ferramenta permite o envio de declarações pela internet, sem necessidade de instalação do programa, e ela pode ser acessada pelo computador ou pelo celular. Para acessar a aplicação, é necessário ter conta GovBR, nível prata ou ouro. E existe um passo a passo disponível na internet que mostra toda a interface dessa ferramenta.
3: O prazo para envio da declaração vai de 10 de agosto a 30 de setembro. O valor pode ser dividido em 4 parcelas, sendo que a primeira deve ser paga até o dia 30 de setembro. Este também é o prazo para o pagamento em parcela única. A auditora fiscal, Giana Han, reforça que é importante não perder o prazo.
4: E é importante também lembrar que a entrega da declaração após esse prazo, ou seja, após o dia 30 de setembro, vai sujeitar o contribuinte ao pagamento de multa por atraso, que é calculada sobre o imposto devido e também conforme o número de meses de atraso.
3: Para fazer a declaração, acesse o portal de serviços da Receita Federal em receitafederal.gov.br na aba Imóveis. Reportagem em Graziela Mendonça.
2: Municípios e prestadores de serviços devem concluir o preenchimento de dados do Sistema Nacional de Informações em Saneamento Básico até 3 de setembro.
1: Esse é um passo importante para garantir o acesso a recursos federais para investimentos na área.
2: O sistema reúne dados sobre abastecimento de água, esgotamento sanitário, manejo de resíduos sólidos, drenagem e manejo de águas pluviais e gestão municipal.
1: As informações subsidiam a formulação de políticas públicas e o planejamento de investimentos. Como afirma o secretário nacional de saneamento ambiental do Ministério das Cidades, Márcio Leão.
5: A coleta é um passo importante, né? Porque todos os municípios e prestadores têm a responsabilidade de colocar os dados e as informações que o sistema permite. E isso permite ao governo federal elaborar suas políticas e a destinação dos seus recursos para a universalização do saneamento. Então, é importante para que o governo tenha as informações precisas e que possa atuar de forma mais adequada.
2: Edital Recaatinga vai destinar 60 milhões de reais para recuperação de áreas degradadas na Caatinga.
1: O programa receberá projetos em municípios de 9 estados, com foco em áreas afetadas pela seca e pela desertificação.
2: O prazo de recebimento de propostas pelo edital termina segunda-feira, 10 de agosto.
6: A iniciativa vai disponibilizar 60 milhões de reais para apoiar ações que combinem restauração ambiental, produção sustentável, conservação da água, segurança alimentar.

aprovados, 30 milhões de reais virão do BNDES, o Banco Nacional de Desenvolvimento Econômico e Social, e 30 milhões do Banco do Nordeste. A iniciativa é uma parceria dos dois bancos com o Ministério do Meio Ambiente e Mudança do Clima. O chefe do Departamento

espécies nativas, o que inclui sistemas agroflorestais, enfim, uso sustentável da nossa caatinga. Na prática, os projetos poderão envolver o quê? Recuperação de áreas degradadas com nativas, mas pode também a cadeia, né, a produção de sementes e mudas. Assist-

0: rios, as áreas costeiras, a pesca atrai praticantes e ajuda a movimentar o turismo em diferentes destinos brasileiros.
1: E está aberto um edital para que seja desenvolvido um diagnóstico nacional do setor.
0: O trabalho será feito em parceria com a Organização das Nações Unidas para a Educação, a Ciência e a Cultura, a Unesco.
1: Vamos saber mais na reportagem de Luciana Colares de Holanda.
2: Marcos Vinícius Barros é amante da pesca esportiva e transformou um hobby que começou lá na infância até em profissão. O engenheiro de aquicultura conta que faz pelo menos 12 viagens por ano só para pescar.
3: É uma paixão. Eu pesco desde criança, então hoje eu sou engenheiro de aquicultura, né? Acabei conectando o que eu gosto com a minha profissão.
2: O turismo de pesca movimenta cerca de 3 bilhões de reais e gera 200 mil empregos no Brasil. De acordo com o Ministério do Turismo, pelo menos 8 milhões de brasileiros viajam todos os anos para praticar a pesca esportiva. O setor será objeto de um diagnóstico nacional. Para isso, está aberto o edital para a seleção.

planejamento de políticas públicas. A iniciativa busca ainda estimular o uso sustentável dos recursos naturais e o desenvolvimento econômico de destinos que possuem risco.

0: 9 anos promove viagens de pesca esportiva por todo o país. Consultor do setor, ele afirma que um diagnóstico como propõe o edital era uma demanda antiga, assim como o trabalho que veio depois.
1: Esse diagnóstico vem a trazer à mesa todas essas informações, toda essa identidade. Além desse diagnóstico, que é super importante, é a oferta sistematizada, organizada do turismo de pesca no Brasil. Todo o setor precisa dessas informações para desenvolver.
0: As propostas das empresas interessadas podem ser encaminhadas até às 5 horas da tarde, horário de Brasília, no dia 12 de agosto de 2026, exclusivamente por meio do portal de compras da Unesco Brasil. Reportagem Luciana Colares de Holanda.
2: Um verdadeiro banco de alimentos em forma de sementes. Assim, a Embrapa, empresa brasileira de pesquisa agropecuária, conserva milhares de espécies de sementes de grãos, verduras e frutas consumidas no Brasil e no mundo.
3: O material também é utilizado em pesquisas para o desenvolvimento

0: profissionais, né, que tragam também não só alimento, mas alimentação, mas também saúde. Então, por isso a importância desse banco e desse material para o futuro.
1: Hoje, o Banco Genético da Embrapa conserva cerca de 156 mil amostras de mais de 1.200 espécies vegetais. Entre elas estão variedades de arroz, feijão, milho, soja, frutas, hortaliças e espécies nativas brasileiras. Reportagem Tábua Mujim.
2: Os institutos federais oferecem cursos técnicos, graduações e também voltados à educação profissional e tecnológica.
3: Também chamado de IFE, cada escola deve oferecer pelo menos metade das vagas para cursos técnicos de nível médio, prioritariamente na forma integrada, que permite ao estudante concluir a educação básica e ao mesmo tempo obter uma formação técnica.
4: Só mais um semestre e a Ana Letícia Costa, de 19 anos, vai terminar o curso técnico de meio ambiente no Instituto Federal do Rio de Janeiro. A formação técnica vai aumentar o leque de conhecimentos e possibilidades da estudante carioca que planeja cursar engenharia ambiental.
5: Eu, como técnica em meio ambiente, eu posso trabalhar em diversas áreas, em diversos setores. Eu posso trabalhar com laboratório, posso trabalhar com licenciamento. Tem, assim, inúmeras possibilidades que a área ambiental providencia para mim.
4: Nos institutos federais, as oportunidades são variadas e gratuitas. São ofertados desde cursos de panificação e de cuidadores de idosos até pós-graduação em diversas áreas de conhecimento. O estudante também pode cursar o ensino médio e, ao mesmo tempo, fazer um curso profissionalizante, como explica Marcelo Breganoli, secretário de Educação Profissional e Tecnológica do Ministério da Educação.
6: Então, o jovem, quando ele está cursando o ensino médio, ele pode fazer na mesma instituição ou em outra instituição o curso técnico. Então, a gente passa a ter muito provavelmente, uma predominância dessa forma de oferta do técnico, mas o nosso olhar é muito voltado para o técnico integrado.
4: A Rede Federal de Educação Profissional e Tecnológica possui 754 unidades em todo o Brasil, vinculadas a 39 institutos federais.

0: Tecnológica, os Cefetes, e ao Colégio Pedro II, no Rio de Janeiro. De acordo com o secretário Marcelo Breganoli, os cursos são ofertados para contemplar as necessidades de cada região.
1: Eles estão distribuídos no território de uma forma a atender, sobretudo, as meso e hoje micro-regiões. A rede tem essa característica e ela também tem uma característica do envolvimento com os arranjos produtivos locais. Então é muito intrínseco, né, dela fazer as suas atuações, os seus projetos, sejam eles, né, envolvidos no ensino, na pesquisa, na extensão, mas tendo como temáticas o arranjo produtivo local, o arranjo social.
0: Os processos seletivos e as matrículas nos institutos federais são semestrais. Interessados devem procurar os editais na escola onde pretende realizar o curso. Reportagem Graziele Bezerra.

0: direitos difusos e mantém condenação de empresa por alterar fórmula de agrotóxicos.
1: Boa noite, eu sou Marcela Luiz.
0: E eu sou Walter Lima.
1: Supremo Tribunal Federal julga se norma que proíbe jogos de azar ainda pode ser aplicada.
0: Hoje, o relator do caso, ministro Luiz Fux, votou. Depois, o julgamento foi suspenso após o pedido de vista do ministro Flávio Dino.
2: O caso chegou ao Supremo em um recurso apresentado pelo Ministério Público do Rio Grande do Sul contra a decisão da Justiça Gaúcha que absolveu um comerciante que explorava caça-níqueis em um bar no município de São Leopoldo. Na prática, o tribunal vai definir se explorar jogos de azar deve continuar sendo uma atividade proibida e sujeita a punições ou se deixará de ser tratado como uma ilegalidade. Isso inclui bingos, jogo do bicho e casas caça-níqueis. O relator ministro Luiz Fux citou possíveis relações entre a exploração clandestina de jogos, organizações criminosas, violência e lavagem de dinheiro. Também diferenciou jogos de azar das loterias exploradas pelo poder público.
3: Como pretendo evidenciar, a loteria não se vale de mecanismos voltados a extrair lucro mediante exploração do vício do comportamento, do risco dos apostadores, em detrimento da autonomia da vontade.
2: O ministro destacou que a proibição prevista na lei das contravenções penais não viola a autonomia privada nem a livre iniciativa. Assim, Fux votou no sentido de que os jogos de azar devem continuar sendo considerados ilegais.
1: Essa foi a repórter Marta Ferreira. Justiça e Ministério Público assinam acordo para fortalecer o combate ao assédio eleitoral no ambiente de trabalho.
0: Para denunciar ou baixar o selo da campanha, é só acessar o site No Meu Voto Manda Eu, Rocine Gomes.
4: O acordo de cooperação técnica foi assinado entre a Justiça do Trabalho, a Justiça Eleitoral, o Ministério Público do Trabalho e o Ministério Público Eleitoral. Com o slogan No Meu Voto Mando Eu, o objetivo é construir a Aliança pelo Voto Livre, uma rede que defende o direito da pessoa de votar no candidato que quiser, sem pressão ou constrangimento.
1: Comercialização em todo o país de agrotóxicos com fórmulas alteradas sem autorização da Anvisa configura lesão a direitos difusos e coletivos.
0: Para o STJ, isso expõe de forma indeterminada o meio ambiente, os consumidores e a saúde pública a riscos. Fátima Uchoa.
5: Com esse posicionamento, a primeira turma do STJ manteve a condenação de uma empresa imposta pelo TRF4 ao pagamento de R$1.750.000 por mudar a fórmula de dois agrotóxicos e a produção de um herbicida sem a necessária aprovação da Agência Nacional de Vigilância Sanitária. Os produtos foram comercializados nessas condições por mais de 3 anos em todo o território nacional. O colegiado considerou que, como o bem jurídico protegido é indivisível e pertence à coletividade, é possível fixar o valor da indenização já na sentença. A relatora foi a ministra Regina Helena Costa.
1: Justiça Federal nega recurso da Agência Nacional de Mineração e mantém proibição de mineração em terras indígenas em Roraima.
0: O tribunal acompanhou o entendimento do Ministério Público Federal de que a exploração mineral em terras indígenas depende de lei e de aval do Congresso. Vanessa Pereira.
6: Segundo a decisão, enquanto não houver lei regulamentando o artigo 231 da Constituição Federal e autorização do Congresso Nacional, a exploração mineral por terceiros em terras indígenas é juridicamente impossível. Ainda segundo a decisão proferida pela 12ª Turma do Tribunal Regional Federal da 1ª Região, está proibido conceder ou manter em tramitação pedidos de pesquisa e exploração mineral em terras indígenas em Roraima.
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1: Boa noite.
0: E até amanhã.

0: do Senado. Eu sou Paula Groba.
1: E eu sou Humberto Pinheiro.
0: E estes são os destaques de hoje do Jornal do Senado, que começa agora.
1: MP do piso mínimo do frete vira lei, mas perdão a caminhoneiros é vetado.
0: Projeto amplia prioridade no trabalho remoto para pessoas com deficiência.
1: Senado vai acompanhar.

0: que deve ser pago aos caminhoneiros pelo transporte de cargas. A medida busca garantir mais transparência e cumprimento das regras do setor.
1: Mas o governo vetou o trecho que perdoava multas aplicadas a caminhoneiros envolvidos em bloqueios de estradas em 2022. Segundo o executivo, o perdão das penalidades violaria a separação de poderes e não apresentava estimativa de impacto orçamentário e financeiro. Repórter Bruno Lourenço.
2: A lei que cria mecanismos para facilitar a fiscalização do cumprimento do piso mínimo para o frete rodoviário surgiu de medida provisória apresentada pelo governo no início deste ano. O objetivo seria combater, por meio de sanções mais fortes, fragilidades no sistema que permitiam a contratação reiterada de fretes abaixo do estipulado pela Agência Nacional de Transportes Terrestres. O Poder Executivo, no entanto, vetou o trecho que saiu do Congresso Nacional que anistiava multas aplicadas a caminhoneiros que bloquearam rodovias em 2022. O relator da MP, senador Stevenson Valentim, do Podemos do Rio Grande do Norte, defendeu na ocasião o perdão.
3: Um conturbado momento político que o nosso país viveu, aos nossos trabalhadores caminhoneiros que hoje dirigem com essa perturbação, andam pelas estradas do Brasil afora, com a carga de trabalho, movimentando a nossa economia, preocupados ainda com esse tema. Entendo que esse viés da multa já atingiu a sua pedagogia, já foi alcançado.
2: O governo justificou o veto por violar o princípio da separação de poderes e da não previsão de estimativa de impacto orçamentário e financeiro da medida. Deputados e senadores podem derrubar o veto em sessão conjunta do Congresso Nacional, convocada para essa finalidade.
0: Já está pronto para votação no plenário do Senado o projeto que autoriza o uso de recursos dos fundos partidário e eleitoral em situações de calamidade pública.
1: A proposta surgiu a partir de uma ideia legislativa apresentada por um cidadão brasileiro. Repórter Marcela Diniz.
0: Se o projeto virar lei, partidos políticos poderão abrir mão de recursos dos fundos partidário e eleitoral para ajudar nas despesas decorrentes de pandemias, eventos climáticos,

0: Paulo de Santa Catarina, por meio do portal E-Cidadania do Senado Federal. A ideia original era destinar o dinheiro para o enfrentamento à Covid, mas com o fim dessa emergência em saúde e para aproveitar a ideia que obteve mais de 22 mil apoios, o escopo do projeto foi ampliado pelo relator, senador Márcio Bittar, do PL Acreano, para abranger todas as situações de calamidade pública. O senador astronauta Marcos Pontes, do PL de São Paulo, apoia a proposta.
1: Emergências provocadas por calamidades vêm se tornando recorrentes, como as causadas nas enchentes da Bahia, de Minas Gerais e no Rio Grande do Sul. Tal medida pode contribuir para a ampliação e a capacidade de atuação do Estado em situações de crise, alinhando o uso de recursos públicos a prioridades impostas por cenários excepcionais.
0: O projeto está pronto para ser votado no plenário do Senado. Eleitores de todo o país já podem consultar o local de votação para o primeiro turno das eleições, marcado para

0: animais foram modificadas por motivos de segurança, afetando cerca de 188 mil eleitores.
1: E por falar em eleições, você sabe o que é assédio eleitoral? O consultor legislativo Eduardo Modena explica como se proteger dessa forma de abuso ainda muito presente nas relações de trabalho no Brasil. Repórter Raíssa Abreu.
2: Vigilância de redes sociais, exigência de declaração ou de não declaração de voto, ameaças ou mesmo promessas vinculadas a um resultado específico. Se alguma dessas situações soa familiar, você pode estar sendo vítima de assédio eleitoral. O consultor legislativo Eduardo Modena diz que a principal arma do trabalhador e da trabalhadora é a denúncia.
3: Qualquer situação em que o empregador se utilize da sua posição econômica para influenciar a opinião do empregado pode ser considerado um tipo de assédio.
2: Para denunciar casos de assédio eleitoral, procure a Justiça do Trabalho ou a Justiça Eleitoral. Para tirar dúvidas sobre como denunciar, visite o site do Conselho Superior da Justiça do Trabalho em csjt.jus.br. csjt.jus.br.

0: poderá ser aplicada também ao regime híbrido e a diferentes tipos de vínculo profissional. O projeto está pronto para votação no plenário do Senado. Repórter Marcela Cunha.
1: O projeto dá às pessoas com deficiência prioridade no teletrabalho ou no trabalho remoto.

lista já prevê essa prioridade, mas o projeto amplia e detalha a proteção, que poderá ser aplicada também ao regime híbrido e a diferentes tipos de vínculo profissional. A senadora doutora Eudócia, do PSDB de Alagoas, que apresentou

0: qualidade dependerá da manifestação do próprio trabalhador e da compatibilidade da atividade com o trabalho à distância e não poderá resultar em perda de salário.
1: E aguarda a análise da Comissão de Assuntos Econômicos um projeto que destina no mínimo 25% dos recursos do Pronampe a microempresas lideradas por mulheres.
2: A proposta também prevê prioridade para mulheres negras de baixa renda e com deficiência, além de condições diferenciadas de financiamento e capacitação. Segundo a relatora, senadora Jussara Lima, do PSD do Piauí, a medida

0: Falta de segurança, dificuldades na logística e condições precárias de trabalho foram citadas pelos representantes da categoria.
1: A presidente da Comissão de Direitos Humanos, senadora Damares Alves, anunciou a criação de um grupo de trabalho com a temática da saúde indígena. Repórter Marcela Diniz.
2: No dia 17 de julho, o agente de saúde Giovanni Yanomami foi morto a tiro.

0: Senado fica por aqui. Acompanhe agora as notícias da Câmara dos Deputados. Boa noite.
1: Boa noite e até amanhã.
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0: acusação de insanidade mental de criminosos.
1: Boa noite. Os deputados aprovaram um projeto que endurece o processo de declaração de insanidade mental de acusados por crimes. A repórter Paula Bittar traz mais informações sobre a proposta aprovada.
2: A Comissão de Constituição e Justiça da Câmara aprovou um projeto que busca tornar mais rígido o processo de declaração de insanidade mental de acusados por crimes. Acusados de crimes podem ser beneficiados com a isenção ou a redução da pena, caso sejam considerados inteiramente ou parcialmente incapazes de entender que o ato que cometeram era crime. No caso da isenção da pena, o juiz deve encaminhá-lo a tratamento médico obrigatório. De acordo com o projeto, o laudo pericial sobre a insanidade mental do acusado deverá ser feito por perito oficial, preferencialmente com especialização na área de psiquiatria ou psicologia forense. Além disso, o juiz poderá chamar mais de um perito em caso de dúvida sobre a especialização do convocado. Apesar de a lei hoje já exigir que o acusado seja submetido a exame médico legal, a avaliação quanto à sanidade mental pode ser realizada por médicos de qualquer especialidade. Segundo o texto aprovado, o perito deverá observar critérios técnicos, científicos e éticos na elaboração do laudo, sendo vedada qualquer forma de influência externa. Ainda de acordo com a proposta, caso o acusado apresente histórico de transtornos mentais, isso deverá ser considerado para a instauração do incidente de insanidade mental. E a defesa poderá apresentar um assistente técnico para acompanhar o exame. O autor do projeto, o deputado Coronel Assis, do PL de Mato Grosso, disse que o objetivo é atualizar a legislação brasileira.
3: Essa legislação é uma legislação muito antiga, da década de 40. Nós buscamos estabelecer esses critérios de forma muito objetiva para que ele possa ser avaliado com precisão, para que não possa ocorrer como aconteceu naquela ocorrência lá de São Paulo, onde o criminoso lá, o fisiculturista, deu 60 socos na cara daquela moça e depois, quando ele foi preso, estava sendo processado, ele alegou que ele ouvia vozes, que ele tinha problemas mentais, justamente com o intuito de fugir da justiça brasileira.
2: Coronel Assis se referiu ao caso do ex-atleta Igor Eduardo Cabral, que deu 61 socos na namorada dentro de um elevador em Natal. Ele alegou um surto claustrofóbico como causa para a agressão. A proposta, que busca tornar mais rígido o processo de declaração de insanidade mental de acusados por crimes, já pode seguir para a análise do Senado, a menos que haja recurso para votação antes pelo plenário da Câmara. Da Rádio Câmara, de Brasília, Paula Bittar.
0: Economia. A Câmara aprovou recentemente projeto que cria a Política Nacional de Minerais Críticos e Estratégicos. Autor da iniciativa, Zé Silva, do União de Minas Gerais, explica que a ideia é incentivar a industrialização desses minerais no Brasil, ampliar a produção de energia limpa e atrair investimentos para o setor.
4: Essa política é importante para interromper as mudanças climáticas, para garantir a produção de energias limpas e também, um ponto que é fundamental, combater a fome. Então, nessa política, nós criamos mecanismos para as pessoas virem investir no Brasil, numa mineração que preserve a vida, não seja um risco à vida, preserve o meio ambiente, não seja um risco ao meio ambiente, e, ao mesmo tempo, traga riquezas. Por isso que é fundamental aprovar essa política.

0: Já regulamento o setor. A reportagem é de Antônio Vital.
1: A Câmara dos Deputados pode votar projeto que enquadra as profissões de esteticista, cosmetólogo e técnico em estética como da área da saúde para todos os efeitos legais. Hoje, isso não está claro na lei que regulamenta essas profissões, aprovada em 2018. O projeto, assinado por 5 deputados de diversos partidos, tem como justificativa a existência de lacunas legais que têm provocado a suspensão de estabelecimentos e a autuação de profissionais pela Agência Nacional de Vigilância Sanitária, Anvisa. A proposta é resultado dos trabalhos de uma subcomissão da Comissão de Trabalho da Câmara. O texto também trata da formação desses profissionais, com exigência de estágio, tanto para os técnicos, quanto para os esteticistas e cosmetólogos de nível superior. Esteticista é profissional de nível superior encarregado de procedimentos práticos de cuidados corporais e faciais, como o peeling. Já o cosmetólogo, também de nível superior, é aquele que estuda a formulação e a química dos produtos de beleza, como cosméticos. E o técnico em estética é o profissional de nível médio que realiza tratamentos faciais, corporais e capilares não invasivos, como limpeza de pele, hidratação, drenagem linfática e depilação. De acordo com a proposta, a exigência de formação mínima vai valer até que o Ministério da Educação defina currículos específicos para essas profissões. Para prevenir atuações da Anvisa, o projeto estabelece que os técnicos em estética, bem como os esteticistas e cosmetólogos, poderão utilizar produtos, técnicas e equipamentos com registro no órgão. O texto também prevê punições para fiscais que interditarem estabelecimentos ou apreenderem equipamentos de maneira abusiva, o que pode acarretar pena de até 2 anos de detenção e multas. Estima-se que o setor movimente cerca de 50 bilhões de reais por ano no Brasil. De acordo com a deputada Soraya Santos, do PL do Rio de Janeiro, uma das autoras da proposta, o texto deixa mais claras as responsabilidades dessas profissões e o enquadramento na área de saúde previne abusos. Soraya também é autora da proposta que deu origem à regulamentação atual da profissão de esteticista, cosmetólogo e técnico em estética.
2: E óbvio que é como atividade da saúde. Você faz uma cirurgia, você tem que fazer um pós e você tem que saber como você vai se qualificar, como você vai ampliar. Infelizmente, nós começamos a ter problemas sérios, onde a Anvisa, ela começou a fechar a clínica, impedir compra de insumo. É como se eu tivesse feito direito e não tivesse direito a comprar corte civil, código processual.
1: O projeto que enquadra as profissões de esteticista, cosmetólogo e técnico em estética como da área de saúde ganhou um regime de urgência e pode ser votado diretamente do plenário da Câmara, sem passar pela análise das comissões permanentes da Casa. Da Rádio Câmara, de Brasília, Antônio Vital.
3: A 4ª edição do concurso Eu e a Lei está com inscrições abertas. A Câmara dos

0: 6-1. O congressista avalia que a medida representa uma grande vitória para milhões de trabalhadores brasileiros que constroem o país todos os dias com o próprio esforço.
1: Estamos falando de uma medida que garante mais dignidade, mais qualidade de vida e mais equilíbrio entre o trabalho e a vida em família. A proposta reduz a jornada semanal de trabalho, sem reduzir os salários, e assegura 2 dias de descanso por semana. Isso significa mais tempo para cuidar da saúde, conviver com os filhos, estudar e descansar. Um trabalhador valorizado produz mais, adoece menos e vive melhor.
0: Para Sérgio Brito, a mudança demonstra a possibilidade de conciliar desenvolvimento econômico e valorização do trabalhador. O parlamentar espera que o Senado dê continuidade à proposta para que o avanço se consolide como política pública no país.
2: Saúde.
0: O projeto que institui um símbolo de identificação para pessoas com Alzheimer já pode seguir para o Senado. A repórter Maria Neves tem os detalhes da aprovação.
3: Aprovado na Comissão de Constituição e Justiça da Câmara, projeto da deputada Laura Carneiro, do PSD do Rio de Janeiro, que institui a fita roxa como símbolo para identificar pessoas com Alzheimer, pode seguir para análise do Senado. De acordo com a autora, o objetivo da medida é facilitar a identificação de pacientes em espaços públicos para evitar situações de conflito ou constrangimento. Laura Carneiro afirma que a identificação é importante em diferentes situações, como no caso do paciente se perder, por exemplo.
4: É muito importante que a gente tenha esse cordão da fita roxa para que as pessoas acometidas pelo Alzheimer possam ser localizadas. Eventualmente elas saem nas ruas e ninguém sabe que elas têm Alzheimer, muito menos que estão perdidas. Então essa fita pode evitar transtornos graves ao mesmo tempo proteger essas pessoas que são acometidas pelo mal de Alzheimer.
3: A deputada explica também que entre os sintomas comportamentais da doença de Alzheimer estão alterações de julgamento, perda de filtros sociais e redução da capacidade de autocontrole. Devido a isso, muitas vezes o paciente pode proferir falas inadequadas ou agressões verbais e voluntárias. Como as outras pessoas não sabem sobre a doença, podem interpretar mal esses comportamentos e reagir também de forma agressiva, o que aumenta o sofrimento do paciente e dos cuidadores. O texto aprovado estabelece que o uso do cordão será facultativo e a utilização do símbolo não substitui a apresentação de laudos médicos quando a comprovação do diagnóstico for exigida por lei. Laura Carneiro afirma ainda que a iniciativa se inspira em outros modelos de identificação visual, como o cordão de girassol utilizado para sinalizar deficiências ocultas. Da Rádio Câmara de Brasília, Maria Neves.
2: Previdência.
0: Projeto de doutor Flávio, do PL do Rio de Janeiro, prevê a concessão automática do salário maternidade. Hoje, mães que acabaram de dar à luz precisam enfrentar filas e burocracia para acessar o benefício, um processo que, segundo o parlamentar, pode levar até 4 meses.
5: Todo mundo sabe, quando uma pessoa falece, a informação chega rápido ao INSS e o benefício é encerrado. Mas quando nasce uma criança, a mãe que acabou de dar à luz precisa enfrentar filas, documentos e burocracia para receber um direito que já é dela. Isso não é justo. Se o Estado consegue agir rápido para retirar um benefício, também precisa agir rápido para garantir um direito.

0: São imediata de documentos. A análise e a comprovação do nascimento ficariam a cargo do INSS em um momento posterior.
1: Justiça.
0: Nova lei regulamenta o chamado filtro de relevância em recursos especiais ao Superior Tribunal de Justiça. Somente no primeiro semestre deste ano, mais de 260 mil processos chegaram ao STJ, como informa o repórter Luiz Cláudio Canuto. Processos com relevância social e ampla terão atenção especial em julgamentos do Superior Tribunal de Justiça. Nova lei regulamenta o chamado filtro de relevância em recursos especiais ao STJ. A lei exige que esse tipo de recurso deva demonstrar que o caso tem relevância jurídica, política, social ou econômica que ultrapasse o interesse individual das partes. O recurso especial é usado quando uma das partes no processo pede ao STJ que examine se uma decisão judicial aplicou corretamente uma lei federal. O texto muda o Código de Processo Civil e prevê que o relator do recurso no STJ suspenda por 6 meses, total ou parcialmente, todos os processos individuais ou coletivos pendentes sobre o assunto relevante. Se forem necessárias audiências públicas ou a participação de terceiros, a suspensão pode ser prorrogada uma única vez, também por 6 meses. Mas o interessado na análise do caso deve demonstrar no pedido ao STJ a relevância do recurso. Para que um recurso especial seja rejeitado por falta de relevância, será necessário o entendimento de pelo menos 2/3 dos ministros da Corte. O projeto que deu origem à lei foi aprovado pela Câmara dos Deputados e pelo Senado, e depois sancionado pelo Presidente da República sem vetos. Na Câmara, o relator de plenário foi o deputado Ranieri Paulino, do Republicanos da Paraíba. Ele afirma que o filtro de relevância permite um melhor fluxo aos processos no STJ.
2: Luiz Barbosa deixou o ensinamento que justiça tardia não é justiça.

0: brasileiro.
1: Apenas as decisões judiciais publicadas após 30 dias da publicação da lei vão ter exigência para que o recurso apresente relevância perante o STJ. O presidente da Câmara, Hugo Mota, participou da cerimônia de sanção da lei no Palácio do Planalto nesta terça-feira e ressaltou a importância das novas regras.
2: Com esta lei, o STJ deixa de ser empurrado para uma atuação semelhante à de uma terceira instância, como mero órgão de revisão, e passa a dedicar suas energias ao cumprimento de sua missão constitucional. Depois de anos de impasse, o Congresso Nacional agiu com extraordinária celeridade. O novo projeto foi apresentado no Senado em 12 de junho, chegou à Câmara dos Deputados em 9 de julho e em apenas 5 dias já estava aprovado pelo plenário e encaminhado à sanção.
1: Segundo o presidente do STJ, ministro Herman Benjamin, o número de processos no tribunal chegou a 260 mil no primeiro semestre do ano. No ano passado foram 235 mil casos. O STJ analisa causas de direito federal que não são constitucionais. As causas relativas à Constituição são julgadas no STF, Supremo Tribunal Federal. Da Rádio Câmara de Brasília, Luiz Cláudio Canuto.

0: usar redes sociais quando o crime tiver sido cometido por meio dessas plataformas ou estiver diretamente relacionado ao ambiente digital. Ele explica que a medida busca impedir que plataformas sejam usadas para aplicar golpes e aliciar vítimas.
1: Nós sabemos que os criminosos hoje não estão só no semáforo de 38, pistola, fuzil, atirando nas pessoas. Estão também na internet, captando criminosos, fazendo golpes, aplicando golpes, principalmente em idosos, e principalmente pegando as nossas crianças, induzindo as nossas crianças e cometendo um crime gravíssimo, que é a pedofilia. Criminoso não tem que usar rede social, eles têm que ser banidos. E não é censura. Nós temos que dar liberdade para o cidadão de bem, não para criminoso.

0: limite de manutenção por até 20 anos. O parlamentar ressalta que o projeto também prevê sanções para quem descumprir a decisão judicial.
1: Kim Kataguiri, do Missão de São Paulo, defende proposta que endurece a punição contra pessoas que cometem crimes de forma reiterada. O texto cria a figura do reincidente crônico, aplicada a quem pratica 3 crimes dolosos em até 15 anos.
2: Hoje, a gente tem bandidos aí que têm 10, 15 passagens pela polícia e não ficam presos porque eles não são considerados reincidentes. Ele só é reincidente depois que ele é condenado e a condenação transita em julgado. Mas quando tem várias passagens pela polícia, ele não é considerado. Então, um crime em flagrante é um crime que você não precisa gerar muitas provas, que o processo não é complexo, porque o sujeito ele foi pego cometendo o crime. Não precisa de uma investigação complexa.
0: Kim Kataguiri acrescenta que a proposta busca impedir que autores habituais de crimes sejam tratados como réus primários. Ele ressalta que a matéria prevê regime inicial fechado, pena em patamar máximo e restrições a benefícios como transação penal e livramento condicional.
1: Felipe Beccari, do Podemos de São Paulo, defende projeto que torna hediondo o crime de maus-tratos aos animais quando a ação criminosa provocar a morte do animal. Ele avalia que a proposta representa uma resposta mais rigorosa do Estado a casos de extrema crueldade.
3: O crime hediondo, para quem não sabe, é um crime de maior repulsa, de maior ranço da sociedade, maior gravidade, ou seja, o Estado ele tem que ter uma resposta mais firme, né? Rápida, firme e contundente com relação a esse crime. Exemplo, o estupro, estupro de vulnerável, homicídio. Então a gente prevê que aquele que cometa maus tratos contra os animais e ele faleça, ou seja, foi até o limite e provocou a morte desse animal, como por exemplo com a orelha e outros animais aí que repercutem em alguns casos, a pessoa se enquadre nesse rol.
0: Felipe Beccari explica que a pena permanece a mesma, mas o enquadramento como crime hediondo muda o regime de cumprimento. O condenado começa em regime fechado e enfrenta regras mais rígidas para a

0: Tatiana Vieira e Val Monteiro. Boa noite. A Voz do Brasil volta amanhã. Uma boa noite para você.
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1: Kleber, Matheus, Cauã, ao vivo.

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1: Jorge,

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1: Simbora, Zé Vaqueiro! Manda o canino na fala de amor. Chama, meu filho.
2: Você tá aqui, mas eu já sei. Daqui a pouquinho

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4: Bom dia pra você que já estava aguardando a chegada de Geizinha aqui na 100.3.

5 horas, 8 minutos de Capital, todos juntinhos. Já já vamos trazer pra você a previsão do tempo aqui na 100.3 FM, a Rádio das Pessoas que amam horário. Bom dia, amigos e amigas de Alto Alegre, Majari, Bonfim, Caracaraí, Cantá, Caraíba, Iracema, Normandia, Lucas, aí São João, na Baliza, São Luís, Dona Lárvara, Inópolis, Pacaraima, Uiramutã, Capital Boa Vista. Amigos e amigas do estado vizinho do Amazonas, Presidente Figueiredo, meus amigos dos países vizinhos, República Bolivariana da Venezuela.

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Que maravilha, hein? 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

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Bom dia, Sulamides, doutor Roberto. Forte abraço, obrigada pela parceria aqui conosco. 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

ajudar a Geizinha a fazer o nosso Manhã Sertanejo. É de boa? Então o Sérgio tá por cá já, olha só. 91 15 21 55. Bom dia, Geizinha, já estamos esperando você. Toca pra gente Ganância e Poder, com Júnior Viana. Opa,

de semana. É o Juju. Valeu, Juju! É o Juju dos teclados ou não? Começamos mais uma sexta-feira com fé no coração, gratidão pela vida e certeza de que Deus já preparou coisas boas este dia. Bom dia, Ramos Cardoso. Eita, Ramos, que maravilha! Bom dia, Jezinha, tô na paquera do Manhã Sertaneja, bem cedo, toca Barra Pesada com Trio Parada Dura. Só se for agora.

nublado, noite com muitas nuvens, a mínima de 23, a máxima de 33, o vento está a 6 km por hora, umidade relativa está a 54,94, o sol brilha às 6 em ponto, bom dia. Pacará, na região norte do estado, sol com muitas nuvens, período de céu nublado, noite com pancada de chuva, a mínima de 19, a máxima de 28, em Pacaraima o vento está a 6 km por hora, deve chover, tá? Noite com pancada de chuva, umidade relativa do ar 68 para 100, o sol brilha às 6:01. Capital extremo norte Boa Vista, a previsão para hoje, chance de 64% de chuva, vai chover pouco, né? Mas ainda bem que atenuou esse calor, que estava muito forte aqui o calor, ainda estamos no período aí, né, de inverno, mas já no finalzinho, né? A mínima de 24, a máxima de 32, acertando roupa, 20 camiseta hoje. Umidade relativa do ar 62,98, o sol brilha às 6:01. Lembrando que a umidade relativa do ar de 62,98 tá bom de respirar, viu, minha gente? Bom dia. Alto Alegre, cidade do leste do estado. Dia de sol com muitas nuvens à tarde. À noite, nebulosidade diminui, tá? Tá vendo aí, ô Cleverton? A mínima de 23, a máxima de 31, o vento está a 6 km por hora. O vento de 6 km por hora tá bom aí no Alto Alegre, né? Umidade relativa do ar 68,99, tá bom de respirar. E o sol brilha às 6:04, finalizando na cidade do leste Bonfim, nesta sexta-feira. Sol com muitas nuvens durante o dia, período de céu nublado, noite com poucas nuvens. A mínima de 23, a máxima para hoje de 32. O vento está a 16 km por hora.

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Olha só quem está conosco aqui, gente, que maravilha! Oi, Joizinha, bom dia, quero ouvir o grande amor da minha vida. Quem é que canta? Bartô Galeno, gente do céu!

Luciano, dia que sai de casa. Que dia foi que você saiu? Ah, é o nome da música, né, produção? Entendi. Beijo pra Lidiane, beijo pro Raimundo. Seu Sinés já acordou, irmão? É pra mim. Seu Sinés é o primeiro que acorda. É por fora. Ele já voltou da cidade? Disse que tava passeando com a Boa Vista. Hã? Vou te contar uma coisa. Eita, seu Sinés. 5h24 na capital, mandar um beijo pra essa turma bonita aqui que curte o nosso Manhã Sertaneja.

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Cara, né? Tô te esperando, hein? João de Alves Ferreira também tá conosco. Vamos pra luta, Jezinha! Vamos, Jaldir!

te falar. Quando eu acordei, tô olhando o celular. Hã? Nada pra falar? Ah, já foi. Quando eu acordei, já tinha a mensagem dele lá. Oxi, tô te falando. João Eudes Nogueira, bom dia, Jesus Amatos. Bom dia, João Eudes, querido. Beijo pra ti, tá? Oi, Lourinho, tô aqui. Meu primeiro amor. Pra te tocar, tá bom? Hoje eu estou fazendo café e você é nossa convidada. E você também, tá? Hoje eu tomo café na tua casa. Amanhã você toma café comigo. Sabe aonde? Você já sabe, né? Então, vamos tomar café lá com o nosso amigo Dudu. Nossa amiga Morena. Aqui, no Direto da Roça. De boa? Sextou, Jesus.

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1: 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Enviei ontem à Câmara Municipal de Caracaraí dois projetos de leis

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Aí, ó, Cruviana, Equatorial, Alvorada, Manaíra. Fala aí, Manaíra, mandar um beijo aqui para Dona Iná e seu Zé Gaúcho, que são os nossos ouvintes, né, assíduos aqui do nosso Manhã Sertaneja. Um beijão para essa turma aí. 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Alô, Michael Ernesto, bom dia, querido! Abraço para você, tá bom? Olha quem está conosco também aqui, tá querendo o nosso Manhã Sertaneja, meu amigo Totô. Totô tá lá, tá na Guiana, né? Eu chamo Guiana, o pessoal fala Guiana, Guiana, eu falo Guiana. Nem os ingleses lá falam, né? Oiê!

Um abraço, Tetê, obrigada. Já já toco Henrique Juliano pra você, tá bom? 5 horas e 42 minutos na capital. Eita, Dandinha, tem telefone, tem um príncipe na linha. Cuidado com o trem, príncipe. Saudade de você, cadê você? Como é que você tá? Mas aí os fãs não gostam muito não, né?

Araújo, Araújo. Meu querido. E a música, meu amor? A nossa, claro, né? Beijo lindo, obrigado pela sua participação conosco. E Deus na frente ajudando, né? E o olho grande pra lá, até lá, olho grande. Se for hoje,

adoro Manhã Sertaneja, a Hora do Trovador. Eu fico muito feliz, viu, amiga? Ela tá na fazenda, né? Tá na fazenda, curtindo a gente. Mandar um abraço também pro Aníbal de Mucajaí, que não perde a Manhã Sertaneja. Doutor Getúlio, Dona Nazaré, essa turma boa aí que acorda juntinho com a gente e nos dá aí a honra da audiência. Eu fico muito feliz. Dona Nazaré, Doutor Getúlio, até suspeito eu falar, né? Porque são os meus amores. E aí, eu agradeço a audiência, o carinho e a oportunidade que eles nos dão pra gente fazer aqui o que a gente gosta, né? Que é comunicar todos os dias com a nossa gente, com o nosso povo. Agora 5 horas e 45 minutos, no oferecimento de panificadora Pandelli Comercial, para você, a Hora do Trovador.

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1: Muito bem, Hora do Trovador volta no domingo, porque amanhã é folga da Jazinha, amanhã é sábado, produção. É, o Araújo disse que tá. Ele vai lá no café, viu? 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Hoje ouvimos Valdir Teles e João Paraibano, meu orgulho. Essa filha do sertão, mandar um abraço a turma toda que gosta aí da Hora do Trovador. 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

Inclusive, vou levar ela lá no nosso amigo lá, né, da roça. E aí ela disse, filha, tem bolo, né? Eu disse, tem. Ela disse, tem bolo de macaxeira? E não é que tem bolo de macaxeira lá, gente? Bolo de macaxeira. E meu marido também adora bolo de macaxeira. Os dois, né? Eu disse, e vocês dois, hein? É, o Gilberto foi criado na roça, né? Na fazenda, então ele gosta também dos produtos assim. Muito bom, viu? Viu, Maicon? Pessoal é do Cruviana, Equatorial, Alvorada, Manaíra, toda essa turma, essa massa aí, né?

0: 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Beleza? O Jezinha me adiciona no grupo do Manhã Sertaneja. Ok. Amigo Eliberto, querida amiga Geisa Matos, aqui no Nova Amazônia, só curtindo seu programa, Eliberto. Saudade de você, viu, Eliberto? Beijo grande, tá? Minha amiga Dona Ivone, oiê! Bom dia, querida!
1: Bom dia, Jezinha!

Gilda, bom dia, Geizinha, tô te curtindo, um beijo. Nonato, Geizinha, toca uma música sua, gosto de ver você cantar. Meu amigo Tunicão, um beijo pra ti, tá, Tunicão? Obrigada pelo seu carinho, por sua audiência aqui conosco, no nosso Manhã Sertaneja. Oi, Geizinha, bom dia, manda um alô pra minha filha Geisa em Uiramutã. Quero ouvir uma música do Eterno Raisson. Qualquer uma, Geisa, tá? E a música é... Ofereço para Miriam, para o meu esposo, Roberto, em Caraíba, bom dia. Ah, é a Miriam. Também tem uma irmã, Miriam, me chama Geisa, né? E ela tem uma filha que chama Geisa, e é a Miriam. Entendeu? Um beijo pro meu amigo lindo, maravilhoso. Amanhã ele vai estar aqui no programa, né? O programa dele, claro, né? Neto Andrade, a partir das 6 horas da manhã, das 6 às 9 da manhã, acontece o sotaque nordestino. Um abraço, Neto. Já já vou tocar uma minha aqui, tá? Uma que eu gosto, uma sua que eu digo que é minha. Aquela música que você gosta, aquele. Ele canta tanta música que eu gosto, gente. Até suspeito, né? Agora eu vou tocar uma pro meu príncipe, Sargento Araújo.

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0: Hoje não.
1: Hoje não vai não, hein? 5h59 na capital, pedido musical do nosso amigo Totô, Rick Juliano. Ei, Totô, acho que você tá chamando, hein? Hã? Última saudade. Hã, bebê?

0: Aí eu te contar. Pois é, né? Cadê o Paulinho, o Paulo Henrique? Será que ele tá no deixo? Ele tá na lata. Não fica rindo do Paulinho assim, entendeu? Paulinho, se não tiver no gancho, ele tá na lida. Tá embiocando no rumo, não sei de onde. Tudo isso aí. Eu aprendi com ele, tá embiocando. Embiocado, isso que é pra ir pra algum rumo aí. Tá embiocando no rumo, tá indo, né? É um dicionário dele, sabia que ele tem um dicionário? É outra coisa lá que ele fala que eu gosto, né? Ah, Deus. Pode falar no ar? Bom dia, gente. Eu tô ouvindo rádio. O som tá ruim, enchendo muito. Até o Zenão. Pois é, Zenão, já comuniquei aqui o pessoal, né? Os técnicos. E aí, eles estão vindo pra cá pra resolver essa situação. Vamos chamar o comercial e na volta. É pelo aplicativo que tá chamando, né? E na volta, vamos trazer pra você as informações do portal folhabv.com.br. É um assunto que te interessa demais, viu? Volto já.
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Perim Equipamentos Industriais informa a hora certa. 6:02. 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

0: dois projetos do MIS que criam dois programas para o município de Caracaraí. Um projeto de lei 005, que concede kits de enxoval para as nossas gestantes. E o outro é o projeto 007, Prefeito Saudável, voltado à distribuição de leites para as nossas crianças.
1: Olá, deixa eu prevenção na escola. Já terão prevenção na qualidade da vida que você deve? A criança, por exemplo, quanto maior for a terra da água, mais saudável ela será. A minha super luta é mostrar o terra aberto. Veja, baixo, baixo, baixo. Essa é a mais grave da Amazônia. A boa, só ela tem internet 7.80, 8.50, 8.50. 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

2009 na capital. Eu já te falei? Não te falei? Então eu vou falar agora pra ti, ó. Você que tá aí do outro lado do rádio, compromisso comigo amanhã, tá bom? 7 horas da matina. Eu vou estar te esperando, sabe onde? 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

0: 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Vem pra cá e a gente tá te esperando, beleza? 6 e 11 da capital, muita gente bonita participando. Oi, Joizinha, bom dia, tô ligado no Manhã Sertaneja. Um abraço. 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Beijão. Contato aqui é 91-15-21-55, tá? Manda pra cá. Mandar um beijão aqui pro meu amigo Zé Betô e Dona Rosa, na sintonia. Meu tio lindo, maravilhoso, Didi Rebouças e Emília Matos. A minha mãe, Dona Dalila, e também a minha maninha, Lena Matos, na sintonia. Beijo grande. Um abraço para Alessandro Paurá, na sintonia da Manhã Sertaneja. 6 e 11, as notícias do portal.
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0: 6 horas e 11 minutos na capital. Roraima, a ANP inclui bloco de exploração de petróleo de Roraima em leilão marcado para outubro. A agência diz que todos os setores inclusos na oferta atraem interesses de 12 empresas. Deputado que acompanha o processo celebrou avanço. Eleições 2026, Hudson Leite disputará cargo de deputado após federação recusar sobre o governo. Após denúncia, Rinha de Galos é alvo de operação em Boa Vista. Segurança, bebê de um ano engasgado é salvo por agentes da GCM na Avenida Taíde Teve. 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Mandar um abraço para o Savinho na sintonia, lá no Silvio Leite.

0: Bem-vindo para a FM, a Rádio das Pessoas, que é no Roraima, dia de hoje na história.
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0: Sexta-feira, 7 de agosto de 2026. Vamos registrar esse dia importante para todos nós. Hoje é o Dia Nacional do Documentário Brasileiro. Também Dia Internacional da Cerveja. Você sabia disso? Não sabia, produção? Pois é. Aniversário do Rio Grande do Norte. Parabéns aí a todos os rio-grandenses, né? Pessoal que está na nossa audiência. E não estão também. Na religião, para você é católico, hoje é dia de São Caetano. Santo aí, a igreja celebra São Caetano. De Tiene, né? São Caetano de Tiene. E São Sisto II, Papa Martim, seus companheiros. Nascido na Itália, 1480. Agora às 6 horas e 18 minutos na capital. Mandar um abraço aqui pro nosso amigo Silvio na Santania. Obrigada. Tá no Buritis curtindo a gente. Nosso amigo Marion. Alô, Marion. Um abraço pra ti, tá? Bom dia pro Leonel Pereira e a Natécia na Santania. Valeu, Natécia. O Cinete Brasil Cesário está na Santania, no Sítio Nova Vida. Toca pra gente uma música sua. Já já vou cantar pra você. Viu, Rocinete? Excelente final de semana. Beijo, beijo. Isso aqui eu vou tocar pro meu amigo Marion, Entre as Paredes de Barro.

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Muito bem, estamos de volta aqui na Santa do 13 FM. Já já tem bolo, hein, gente? 6 horas 39 minutos na capital, as notícias jurídicas. Mas antes, mandar um beijo pro meu amigo aqui e sua família. O Major Saldanha na Santania. Tauanes e Dani, valeu! Meu amigo Treversão. Beijo no coração, obrigado pelo carinho, por sua audiência aqui conosco. Ô, Jairzinha, bom dia. Tô ligado no Manhã Sertaneja bem cedo. A Rádio Folha é top. Amigo Lino, a sintonia, a partir de domingo, né, Lino? Tem aí um comunicado pra você que tá aí do outro lado do rádio. Gente, vou falar em comunicado? Dizer pra você, antes de chamar aqui as notícias jurídicas, que tem uma lei aí que foi sancionada. Viu, Ximenes, lá do Urubuzinho? Tá na sintonia do programa? E aí, ó, é bem interessante pra todas nós, mulheres,

sexual contra crianças e adolescentes, tá? E isso não é brincadeira, porque às vezes você tá aí, né, querendo ser bem informado. E o presidente Lula, ele sancionou a lei que

0: assim, gente, em Roraima tá demais. Tá demais. Então agora vai endurecer a lei que vai, né, ser bem. E você que tá aí, nós que somos estudantes de direito, né? Estamos aí atualizando as leis. Então você que já fica aí, ó. Matéria completa, você pode acessar o portal folhabv.com.br, inclusive com o uso de inteligência artificial, viu, gente? Olha, o projeto é de autoria do deputado federal Osmar Terra, do MDB do Rio Grande do Sul, e foi aprovado pelo Senado em 7 de julho, desde o mês passado, que aguardava a sanção do presidente da República, e ontem foi sancionado. É um avanço, tá, contra essa violência toda aí, contra crianças e adolescentes, que está demais no nosso país. E a produção dessa distribuição desse material da Bolsa Social Infantil aumenta aí um ano no Brasil, tá? Você pode ter acesso, de acordo com o segundo anuário brasileiro da segurança pública, foram 4.063 registros em 2025. Imagina, né, um aumento de 23% em relação ao ano anterior, quando foram 3.280 casos. Por isso, né, a gente divulga para você essa sanção aí, nós que somos futuros agentes da lei, eu que, né, eu também estudo direito, já repito para você, e a gente está aí atento a todas as mudanças e atualizações dessas leis, que foi sancionada ontem, tá bem quentinha, a lei que endurece penas por violência sexual contra crianças e adolescentes. Dito isso, nós vamos aqui informar a hora e chamar, claro, as notícias jurídicas do nosso país. Agora 6:42 na capital.
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0: 6:42 na capital. STF inaugura painel Sete Marias, reflexão sobre luta e dignidade feminina. A obra de Antônio Veronese passa a integrar o acervo da corte. O STF invalida textos de leis que reestruturaram carreiras da educação em Curitiba. Agora 6:43. Bom dia.

Felicidades mil pra você que está do nível hoje. Araújo liberou cedinho aqui, parabenizando o Francisco, primo dele, que hoje está de nível. Parabéns, Francisco, felicidades e vida longa.

Miguel e Abreu Soares, que estão de nível hoje. Esse set sextou, hein? Ximene Mariano, parabéns, Ximene. Felicidades mil pra você, querido. Você que quando é teu aniversário é uma coisa chiqueza, hein? É uma chiqueza. Tem até caxiri no aniversário dele, gente do céu. Olha só, aniversário também de Fábio Alves e aniversário também do meu amigo Bento Oliveira. Parabéns! Registrar aqui que também aniversário do Marquinho Cacai. Foi ontem, né? Aniversário

0: Em Condutor FM, Rádio das Pessoas, que amam Roraima. Eita, nós, hein?
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0: 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Esse rei da Seresta da... é uma das vozes mais bonitas e apaixonantes, né? Da nossa Seresta, do nosso romantismo romântico moderno, né? É mesmo, né, professor? De boa. 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De boa? Quem que tá conosco? Rapidão aí pra gente já finalizar o nosso manhã de hoje. Oi, Lourão, tô na sintonia. Um abraço, Charlinho, valeu. Ô, Charlinho, tava com saudade de você.

0: Brasil. Apareceu mais por cá. E hoje é sexta-feira, né? Você sabe, né, Charninho? Como é que é sexta, né? Meu amigo Lorival mandou um áudio. Rapidão, Lorival. Oiê.
1: Bom dia, Geisa Matos. Bom dia aos ouvintes do programa Manhã Sertaneja. Quero mandar um bom dia para todos os ouvintes que estão na sintonia. Ontem eu mandei um áudio aí para o programa do Natanael Veiga, de um ouvinte que fica no município de Normandia, com Bonfim. Ele lá ele não tem outro meio de comunicação, sendo ser a Rádio Folha. Ele me falou, segundo ele, que está sem comunicação.
0: É, né?
1: Ele passou aquele áudio para mim, mas ele estava em outra cidade, por isso que ele passou o áudio, porque ele não tem internet, só através da Rádio Folha, que as pessoas têm essa comunicação. Sou Abrelino, tá?
0: Tá.
1: Sou Abrelino, sítio de Israel. A gente, como comunicador, nós temos que informar a situação. Olha, sextou, se você beber, não dirija. Eu vou me evitar transportar alguém em carroceiro de caminhão. Muito obrigado. Estou sexto errado, filho da mãe.
0: Tá certíssimo. E domingo nós vamos falar sobre esse assunto, tá? Aqui na Rádio Folha. E os nossos sentimentos ao ex-Tuxaua, né? Que faleceu em detrimento dessa situação de pessoas que estão aí infringindo a lei, que não é fácil. Foi um pai de família e a gente não é porque tenha sido um pai de família, é porque a lei tem que ser cumprida. E a gente vai falar sobre este assunto, né? Desse acidente que ocorreu na semana, né? Nós vamos falar no domingo aqui no programa Manhã Sertaneja, se Deus quiser e Deus há de querer. Nós vamos falar sim, tá? E os nossos sentimentos ao familiar do ex-Tuxaua, né? Lá, esse acidente aconteceu lá em Normandia, todo mundo sabendo, né? Então a gente vai falar sobre esse assunto, até porque o tempo aqui, a gente só tem 2 minutos e o pessoal da produção já está dizendo para a gente encerrar aqui o programa. Acabou o milho, acabou a pipoca!
2: Tava tão bom!
0: José Carlos, um beijo para ti, obrigada pelo carinho também, ó, todos vocês que... Tá? Desculpas as mensagens. Vilma, querida, beijão, tá? Bruno Prio, bom dia a todos, manda mensagem cedo, gente, tá? E hoje, o plantão o quê? 50 anos de casados, no sábado e amanhã, do Valmir, do Raimundo, né? Completando 75 anos também e estamos convidados para ir para lá, né? Eita, nós! É sábado a festa, vai ser lá um forrozão, como diz no ditado popular, forró do arromba, gente. Porque diz que é a noite toda, com muita banda, muita comida tocando. Pra você degustar e bandas tocando e comemorando aí. Parabéns, viu? Valmir e a esposa dele, que não foi colocado o nome da esposa? Heloísa ou Eloa? Eloá, né? Beleza. Um abraço. Valeu, Lorival, querido. 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Um beijo para Sulamires, Dr. Robério. 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Essa moça bonita é a Giovana Mendes. Valeu, Giovana. 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Na sequência você vai ficar com o Jornal Primeira Hora, direto em cadeia com a Rádio Bandeirantes. Excelente final de semana para você. Se Deus quiser, estaremos de volta no domingo, a partir das 5 horas da matina. Tchau, tchau.
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4: Hora Oficial do Brasil, 7 horas.
5: Sexta-feira, 7 de agosto de 2026.
4: Rio Grande do Sul é atingido por tornado pela segunda semana seguida. Ventania derrubou faixa de edifícios e até muro de presídio.
5: Em São Paulo, o Porto de Santos é fechado e travessia de balsas é interrompida. No Rio de Janeiro, aulas são suspensas.
4: Na Europa, a seca leva à interrupção de usina hidrelétrica e racionamento de energia. Termômetros batem recorde na Áustria e na Eslováquia.
5: Pela primeira vez na história, um ministro do Tribunal Superior é condenado à perda de cargo. Marco Buzzi é acusado de importunação e assédio sexual.
4: Polícia Federal indicia ex-presidente do INSS mais 5 suspeitos de envolvimento em fraudes bilionárias no Instituto.
5: Corinthians vence, mas é eliminado pelo Inter na Copa do Brasil. Vitória goleia o Atlético Paranaense, reverte desvantagem e também avança para as quartas.
4: No tênis, João Fonseca enfrenta ex-número 2 do mundo no Masters 1000 de Montreal.
6: Tempo.
7: A massa de ar polar começa a avançar pelo sul do Brasil e muda o tempo nos próximos dias. A sexta-feira ainda será de chuvas entre o Paraná, Santa Catarina e São Paulo, enquanto o frio ganha força no Rio Grande do Sul. Em Porto Alegre, a temperatura varia entre 10 e 16 graus. Em São Paulo, os termômetros ficam entre 16 e 27, com chuvas e ventos intensos, enquanto em Brasília, o sol predomina com tempo seco, calor e temperaturas chegando aos 29 graus. O fim de semana será marcado por geadas no sul e queda acentuada nas temperaturas também no sudeste.
8: Ali, Guri, chama aqui.
9: Tu viste as coisas voando lá em cima? Lá,
8: eu
9: lá.
8: Vi.
9: Que é quem tá voando lá em cima?
8: Meu Deus, olha o tamanho disso que tá. Nunca vi isso.
10: Meu Deus.
5: Bandeirantes 7 e 2.
4: Um tornado atinge o Rio Grande do Sul e causa estragos em diversas cidades. É a segunda semana seguida que o fenômeno acontece.
5: Vamos a Porto Alegre. Informações chegando com o repórter Juan Romero. Bom dia.
11: Bom dia, Ana, bom dia, Nelson e a todos que nos acompanham. Esse tornado foi em Pedro Osório, município da região sul do Rio Grande do Sul, e que durou cerca de 20 minutos no fim da tarde desta quinta-feira. Fenômeno que atingiu a região de Matarazzo, no interior do município de Pedro Osório, e que causou alguns destelhamentos e também provocou o desabamento de um prédio. A boa notícia é que não houve feridos. Segundo a Defesa Civil aqui do Rio Grande do Sul, esse fenômeno ele foi associado a uma supercélula, que é um tipo de tempestade que ele provoca esse tipo de rotação, que é, são as imagens clássicas que a gente vê de tornados, né? Daquele giro, daquele funil, vamos chamar assim, e isso que aconteceu nesta cidade de Pedro Osório. Isso por volta das 5h15 da tarde. O órgão da Defesa Civil afirma que já tinha emitido um alerta laranja para a possibilidade de tempestade com vento e granizo, com risco alto de destelhamento para a região. A prefeitura de lá cancelou as aulas, tanto na quinta-feira quanto também hoje na rede municipal. E em Pelotas, que fica a pouco menos de uma hora ali da cidade de Pedro Osório, também teve ventos fortes de até 88 km por hora, segundo as informações da Climatempo, e o muro da área externa de uma das laterais do presídio regional da cidade desabou por causa dos fortes ventos. A prefeitura de lá também cancelou as aulas na rede municipal, foram 200 ocorrências em Pelotas de casas destelhadas e falta de energia elétrica que causou prejuízos no abastecimento de água. A cidade vizinha de Rio Grande também cancelou as aulas, teve fortes rajadas de vento de até 100 km por hora, chuva também e granizo em Rio Grande, onde 20 residências ficaram destelhadas. E aqui na região metropolitana de Porto Alegre, a gente teve a emissão de um alerta Cell Broadcast da Defesa Civil para toda a região metropolitana, porque os ventos superaram os 120 km por hora aqui na capital gaúcha, causando diversos estragos com quedas de árvores, quedas de postes. Já são mais de 140 mil pontos sem energia elétrica em grande parte do estado do Rio Grande do Sul. Esse número ainda segue por aqui. A gente tem 3 alertas vigentes do Instituto Nacional de Meteorologia: um para declínio nas temperaturas, porque caiu bastante a temperatura aqui na região metropolitana de Porto Alegre, em várias partes do estado, e temos ainda alerta para possíveis tempestades e ventos ainda muito fortes. Nesse momento não chove, mas a gente segue ainda monitorando esses estragos, pessoal.
4: Obrigado, Juan. Bandeirantes 7:05 em São Paulo, alerta para fortes rajadas mobiliza a Defesa Civil do Estado.
5: Vamos para o litoral paulista, que já teve ventos com quase 100 km por hora. Não é, Rafaela Ferreira? Bom dia.
6: Bom dia para você, Ana, Nelson, ouvintes do Primeira Hora, isso mesmo. Ontem à noite, a Defesa Civil, por volta das 10h30 da noite, disparou o alerta Cell Broadcast na cidade de Itanhaém, em Peruíbe, por conta dos ventos de quase 100 km por hora. Inclusive, isso mudou a rotina de muitas cidades aqui da região. Itanhaém suspendeu as aulas, assim como Bertioga, e Bertioga também estendeu a suspensão de atividades culturais e esportivas neste final de semana. E no Porto de Santos, o canal foi fechado, agora há pouco, para navegação em virtude dos fortes ventos. As travessias de balsas e barcas também sofreram alterações. Santos e Guarujá, a travessia está interrompida desde as 6h45 e agora há pouco acabou de fechar a travessia de pedestres entre Santos e Vicente de Carvalho. E ao longo de todo o dia, nós atualizamos os ouvintes da situação aqui no litoral paulista. Ana, Nelson...
5: Fechado. Obrigada, Rafaela Ferreira, ao vivo da Bandeirantes de Santos. Agora 7:06.
4: Vamos agora à capital paulista para saber como é que estão as condições por lá. Guilherme Oliveira, bom dia.
12: Tudo bem, Nelson? Bom dia para você, para Ana, para quem nos acompanha aqui no Primeira Hora. Uma situação relativamente tranquila na capital paulista desde ontem, né? Havia expectativa da chegada da ventania por volta das 2, 3 horas da tarde. Isso não aconteceu, esse vento forte chegou um pouco mais tarde, já no início da noite, e agora pela manhã a gente tem de fato um vento mais forte na comparação de ontem, mas é uma situação bem mais tranquila do que está acontecendo no litoral paulista. O gabinete de crise, ele segue instalado por parte do governo até amanhã, até para o monitoramento de todo o estado de São Paulo, Defesa Civil, bombeiros, também as concessionárias de energia, de saneamento e de estradas. Para quem está nos acompanhando agora, vou falar as regiões com risco muito alto, de acordo com a Defesa Civil. Marília, Bauru, Itapeva, Registro, Sorocaba, Campinas, Santos, Vale do Paraíba, Litoral Norte e região metropolitana. Já as regiões com risco alto, ou seja, um pouco menor, Araçatuba, Araraquara, Barretos, Franca, Presidente Prudente, Ribeirão Preto e também São José do Rio Preto. Gabinete de crise instalado até amanhã. Felizmente, a gente não teve ocorrências ainda aqui no estado de São Paulo, pessoal.
4: Obrigado, Guilherme Oliveira, Bandeirante 78.
5: Bom, e esses ventos fortes também devem chegar ao Rio de Janeiro, onde as aulas foram canceladas.
4: Vamos à capital fluminense. Luana Bernardes, muito bom dia.
13: Bom dia. Oi, bom dia a todos. Moradores do Rio receberam 3 alertas da Defesa Civil sobre a possibilidade de ventos fortes durante as próximas horas. Na madrugada, houve registro de vento moderado na cidade. As rajadas chegaram a 64,6 km por hora. Todos os registros foram observados na Estação Vidigal, na zona sul da cidade. Para esta sexta-feira, permanece a previsão de ventos acima de 90 km por hora na cidade do Rio. Diante da possibilidade, o governo, a Prefeitura do Rio e outros municípios suspenderam as aulas. A Universidade do Estado do Rio também suspendeu as aulas. Desde ontem, a capital fluminense está em estágio 2, segundo nível, em uma escala de 5 fases operacionais, que significa que há risco de ocorrências de alto impacto na cidade.
5: Obrigada, Luana Bernardes. Lembrando que daqui a pouquinho tem a previsão do tempo completa aqui no Jornal Primeira Hora. Bandeirantes 7:09.
4: Linha Internacional. Cidades da Polônia impõem racionamento de energia elétrica em meio à nova onda de calor no país.
5: Uma usina hidrelétrica precisou ser desligada devido à seca que atinge um reservatório.
4: Na Hungria, uma usina nuclear vai ser religada para evitar desabastecimento de energia.
5: A nova onda de calor atinge principalmente o leste e o centro europeu.
4: Áustria e Eslováquia registraram temperaturas próximas a 42 graus nos últimos dias, recordes históricos para os países.
5: Além disso, os incêndios florestais já consumiram 500 mil hectares na Europa desde o início do ano, a maior parte na Espanha e na França. A área equivale a mais de 700 mil campos de futebol.
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7: Os partidos preparam estratégias para a propaganda no rádio e na televisão e o uso do fundo eleitoral.
6: Com as chapas para a disputa à presidência praticamente definidas, é possível ter uma ideia de como ficará a divisão do que cada sigla ou coligação terá direito.
7: Se não houver mudanças até o dia 15 de agosto, prazo limite para o registro de cada uma das candidaturas, Lula terá vantagens.
6: A propaganda serão 2 blocos diários de 12 minutos e meio cada a partir do dia 16.
7: O candidato petista à reeleição conta com apoio de 7 partidos, por isso deve ficar com mais de 5 minutos e meio por bloco.
6: Isolado, sem outras legendas coligadas, Flávio Bolsonaro do PL terá 4 minutos e 20.
7: Essa é a mesma situação de Ronaldo Caiado do PSD, que ficará com 2 minutos e 2 segundos, e de Augusto Cury do Avante, com 36 segundos.
6: Como não atingiram a chamada cláusula de barreira, os partidos dos demais 9 candidatos não terão direito à propaganda eleitoral.
7: Na última votação, essas siglas não conseguiram eleger pelo menos 11 deputados federais em 9 estados, ou tiveram 2% dos votos válidos para a Câmara.
6: Além do tempo de rádio e TV, as coligações fechadas asseguram mais ou menos dinheiro para as campanhas em todo o Brasil.
7: O Tribunal Superior Eleitoral e o Congresso garantiram a distribuição de quase 5 bilhões de reais para os partidos neste ano.
6: Foram reservados cerca de 1 bilhão e 200 milhões de reais para as legendas da chapa de Lula.
7: Para a campanha de Flávio Bolsonaro, 900 milhões. De Ronaldo Caiado, 420 milhões. E de Augusto Cury, 72 milhões.
6: Romeu Zema, do Novo, terá 37 milhões. Renan Santos, do Missão, cerca de 3 milhões de reais.
7: Lula sancionou ontem projetos ligados à saúde e à segurança pública, temas prioritários na campanha.
6: O candidato à reeleição também está fechando a agenda de viagens das próximas. próximas semanas.
7: Flávio Bolsonaro participou de um podcast ao lado da ex-presidente da Caixa, Daniela Marques.
6: O senador foi questionado sobre a escolha do vice da chapa dele.
7: Após negativas de apoio de partidos do Centrão, o PL definiu uma composição puro sangue com o deputado Alfredo Gaspar.
6: Flávio Bolsonaro procurou enaltecer o trabalho do ex-relator da CPMI do INSS sobre o roubo de aposentadorias e pensões.
8: Uma pessoa que também tem requisitos excepcionais, acho que é um grande privilégio ter uma pessoa como ele nessa vice-presidência, alguém que tem 24 anos de Ministério Público, foi procurador-geral de Justiça de Alagoas por 2 mandatos, foi secretário de Segurança, uma pessoa que está fazendo um trabalho brilhante como deputado federal, em especial destaque na CPMI do INSS.
7: Ronaldo Caiado anunciou Roberto Azevedo como coordenador das propostas de diplomacia e comércio exterior do programa de governo dele.
6: O candidato afirmou que o ex-diretor-geral da Organização Mundial do Comércio vai formular uma política externa voltada à ampliação das relações comerciais.
7: E também ao fortalecimento da posição do Brasil no cenário internacional.
6: Ontem, o candidato do Novo, Romeu Zema, concedeu entrevistas. Já Renan Santos, do Missão, participou de gravações de campanha no Rio Grande do Norte.
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7: Luiz Felipe Nunes, muito bom dia, Nunes.
9: Bom dia. Muito bom dia, Nelson, Ana Paula, bom dia para você que nos acompanha na Bandeirantes. Mais uma vez, o Grupo Bandeirantes de Comunicação saindo na frente, tradição desde a década de 80, realizando os primeiros debates aos governos estaduais. Serão 14 embates envolvendo São Paulo, Rio Grande do Sul, Bahia, Rio de Janeiro e o Distrito Federal. Os debates acontecem às 8 horas da noite. Cada estado terá também lives e apresentações prévias, como uma prévia do debate, um esquenta para este grande evento que acontece no Grupo Bandeirantes de Comunicação. No estado de São Paulo, este encontro ocorre justamente na sede do Grupo Bandeirantes de Comunicação, a cobertura completa da Bandeirantes, da TV Bandeirantes, também nestes 14 embates que começam às 8 horas da noite. Também no domingo, dia 23 de agosto, ou seja, 2 semanas depois, teremos também os primeiros embates e debates para a presidência da República, também às 8 horas da noite. Em um eventual segundo turno, os primeiros confrontos ao governo e ao Planalto também já estão confirmados no Grupo Bandeirantes de Comunicação.
7: Obrigado, Luiz. 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Política com Fernando Mitre.
10: Às vésperas da maratona eleitoral na Band, com debates em vários estados, na expectativa de alguns encontros que podem se tornar históricos, inclusive pelos efeitos possíveis na campanha presidencial, as atenções voltadas para São Paulo vão crescendo. Além de ser o maior colégio eleitoral, com seus 34 milhões de votos, e sua importância essencial para o resultado nacional, o confronto entre Tarcísio de Freitas e Fernando Haddad será uma espécie de segunda edição de um grande momento eleitoral. Na última eleição, os dois estiveram na Band no mesmo estúdio em que estarão domingo e fizeram aqui um dos melhores debates da nossa intensa série histórica. Eles voltam agora com a nova experiência de Tarcísio como governador de São Paulo e com a de Haddad como ministro da Fazenda, o que reforça a expectativa de qualidade nesse encontro. Qualidade que é o que mais tem faltado nas campanhas de um modo geral.
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11: 7h23.
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3: Bom dia, ouvinte do Primeira Hora. Trânsito em São Paulo na manhã da sexta-feira, com destaque inicial do trânsito para o corredor norte-sul, com lentidão para Congonhas, a partir da FATEC, ali na Avenida Tiradentes, até o túnel Tom Jobim. Depois dali a condição melhora. Para quem está indo no sentido da Zona Norte agora, caminho bom, sem dificuldades. 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
5: Polícia Federal envia ao ministro do Supremo, André Mendonça, um pedido de indiciamento contra suspeitos de participação no esquema bilionário de fraudes no INSS.
4: Então vamos à capital federal, da Bandeirantes Brasília, Vitor Gomes. Vitor, muito bom dia.
6: Bom dia.
7: Olá, Nelson, Ana, bom dia para vocês e a todos que nos acompanham. A Polícia Federal indiciou mais 6 pessoas a respeito do inquérito que investiga as fraudes no INSS. Entre os principais nomes está o do ex-presidente do Instituto, Alessandro Stefanuto. São citados ainda o ex-procurador-geral do órgão, Virgílio Abílio Ribeiro de Oliveira Filho, e o ex-diretor de benefícios, André Paulo Félix Fidelis. Além do ex-presidente da Confederação Nacional dos Agricultores Rurais, agricultores e agricultoras familiares, Aristides Veras dos Santos. Também foram indiciadas as ex-dirigentes da Contag, Edjane Rodrigues e Thaisa Daiane. O inquérito se concentrou em fraudes na entidade, investigada por descontos ilegais em aposentadorias e pensões. O esquema teria permitido a liberação dos descontos em benefícios do INSS com base em informações falsas, segundo a PF. Os indiciados poderão responder pelos crimes de inserção de dados falsos em sistema de informações e organização criminosa. De acordo com a PF, mais de 4 bilhões de reais desviados do INSS. Entre 2019 e 2024, quase metade, cerca de 2 bilhões, tem envolvimento da Contag. Eu volto com vocês.
4: Obrigado, Vitor.
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4: Hora oficial do Brasil, 7:30.
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0: 7h43. Bom dia, Boa Vista. Bom dia, Roraima. Bom dia, Brasil. Bom dia, mundo.
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0: Começando aqui pela sua Folha FM, o Bom Dia 100.3 até as 9h30 da manhã, nesta sexta-feira, sextou, hoje, dia 7 de agosto de 2026. Seja bem-vinda, bem-vindo. Você ligando o rádio agora, você já acompanhando a nossa programação desde cedo. Acompanhou a primeira hora. Há pouco aqui, né, da Rádio Bandeirantes, com as notícias nacionais, com as notícias também internacionais, e agora para ficar a par das notícias locais, de tudo o que é importante, relevante aqui no nosso estado. Tem muita informação na manhã desta sexta-feira para você. Olha, escola estadual sofre com falta de professores em disciplinas básicas. Ministério Público cobra a realização de concurso na rede municipal de Caroeb. Na política, Flávio Bolsonaro e Rogério Marinho chancelam Nicoletti como nome forte do PL em Roraima, na disputa para o Senado. TRE mantém cassação de David Carneiro, mas anula processo contra Roberto Franco e Adnan Lima. Centrão decreta neutralidade nacional em 2026 para liberar alianças regionais nos estados. Campanha reforça combate ao assédio eleitoral no pleito de 2026. Famílias brasileiras perderam 62 bilhões e meio de reais para bets em 2025. É muita grana. Lei amplia punição a crimes sexuais online contra crianças. Homem acusado de estuprar e engravidar menina de 11 anos é preso em Caracaraí. De acordo com eles, abusos tiveram início a partir de setembro do ano passado na comunidade indígena Vida Nova, localizada no município de Amajari. Clínica Renal anuncia paralisação por falta de pagamento e CESAL afirma que repasses estão em andamento. De novo. Sai governo, entra governo. E essa situação das dívidas ali com a Clínica Renal continua, né? Quem sofre são os pacientes ali que precisam da hemodiálise. Precisam dos atendimentos mais do que ninguém ali. E os bastidores da nossa política, da política local, da política nacional, tudo isso e muito mais a partir de agora, aqui no meu, no seu, no nosso Bom Dia 100.3.
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Mas a gente começa esta edição aqui do Bom Dia 100.3 falando sobre essa situação, né, rapaz? Ali da Clínica Renal, mais uma vez, anunciando paralisação aí por falta, olha, de pagamento. Por falta de pagamento. Cesal diz que já está ali processando, né, os repasses para pagar essa dívida ali com a Clínica Renal, que vez ou outra está paralisando as atividades ou anunciando paralisação, como forma até de pressionar o governo, a Cesal, a pagar o que tem de dívida ali com essa clínica. Clínica Renal de Roraima, que anunciou que vai interromper a partir de hoje, dia 7 de agosto, os serviços de terapia renal substitutiva prestados por meio de contrato com a Cesal, a Secretaria de Estado da Saúde. Em comunicado público divulgado nesta semana, divulgado ontem, na verdade, a unidade afirma que o atraso nos repasses do governo do estado comprometeu a compra de insumos indispensáveis ali, indispensáveis para a realização da hemodiálise, tornando inviável a continuidade dos atendimentos com segurança. Procurada, Cesal disse que os pagamentos estão em tramitação e que não há respaldo legal para a suspensão. Segundo a clínica, o estado possui uma dívida de R$7.360.000. É muito, hein? R$7.360.000. A empresa afirma que vinha cobrando apenas os pagamentos referentes às competências de dezembro de 25 a junho agora deste ano, de 26. Mas recebeu parte dos valores e permaneceu com um saldo de R$1.210.000 em aberto. Ainda conforme o comunicado da Clínica Renal, não houve resposta oficial da Cesal sobre a previsão para quitar o restante da dívida. No documento, a clínica afirma que o pagamento parcial foi suficiente apenas para quitar a folha salarial e parte dos tributos, mas não permitiu recompor os estoques nem regularizar os fornecedores. Entre os itens que deixaram de ser adquiridos estão filtros e componentes do sistema de tratamento da água, medicamentos, peças das máquinas de hemodiálise, produtos para desinfecção e insumos para esterilização. A empresa ressalta que esses materiais são indispensáveis para a realização segura da terapia renal substitutiva. Em outro trecho, a clínica afirma que manter os atendimentos sem esses insumos colocaria os pacientes em risco. A empresa também nega a motivação política para a decisão e afirma que pretende retomar os serviços assim que houver condições financeiras para recompor aí os estoques. A Folha procurou a Secretaria de Saúde do Estado para saber se reconhece os débitos apontados pela Clínica Renal, previsão aí para regularizar os pagamentos, medidas, né, que serão adotadas para garantir a continuidade do atendimento aos pacientes. E em nota, a Cesal informou que efetuou o pagamento de R$1.433.000 à Clínica Renal referente às despesas de reconhecimento de dívida da competência de dezembro de 2025 e da competência de junho agora de 2026. Segundo a pasta, as competências de abril, maio e junho de 2026 seguem em tramitação administrativa para alocar ou alocação dos recursos orçamentários necessários aí à quitação. A secretaria ainda afirmou que não há fundamento legal para a suspensão da prestação dos serviços, uma vez que os pagamentos em processamento não ultrapassam o prazo de inadimplência previsto contratualmente e na legislação aplicável. Portanto, mais uma queda de braço entre a Cesal, Secretaria de Estado da Saúde, com a Clínica Renal, né, que todo ano, por diversas vezes, anuncia a paralisação dos seus atendimentos a pacientes que fazem hemodiálise. E são muitos pacientes atendidos ali na Clínica Renal. Mas acho que passa dos 300. O número passa aí dos 300 pacientes que são atendidos semanalmente ali na Clínica Renal de Roraima. Que já há um tempo, né? Isso já vem de vários anos, essa questão aí, esse embate, dívidas atrasadas. Então a clínica chega num momento ali que não consegue mais repor os equipamentos, fazer a manutenção dos equipamentos necessários para hemodiálise, para atender esses pacientes. Aí a única forma que ela encontra é não tendo as suas cobranças aí devidamente
honradas, né, ou respondidas pela Secretaria Estadual de Saúde, aí anuncia a paralisação por falta de pagamento. Então, sempre um momento esse que gera temor, né, às pessoas que são atendidas ali na clínica renal. Imagina quantas pessoas hoje, por exemplo, sexta-feira, não estariam ali na lista para fazer a hemodiálise. Quantas? Para onde serão levadas? Para onde serão encaminhadas? Lembro que um tempo a CESAL colocou atendimento ali também no HGR, né? Sempre que há esse embate aqui, esse problema com a clínica renal por falta de pagamento, os pacientes são encaminhados ali para atendimento no HGR. Mas é sempre um momento de temor, de preocupação por parte de quem é atendido ali na clínica renal e por seus familiares também, né? Muitos vêm do interior do estado, por exemplo, para fazer esse procedimento ali na clínica renal. Hoje vão se deparar com as portas fechadas. Só que já foram comunicados, evidentemente, né? Provavelmente eles têm ali um grupo, informaram durante a semana, e as pessoas que estavam para ser atendidas hoje já devem estar sabendo dessa situação. Mas é sempre uma preocupação, evidentemente, porque sai governo, entra governo e essa situação das dívidas com a clínica renal continua. É a mesma coisa na saúde, o que acontece com os médicos PJ. Né? Os médicos PJ aí também, meu amigo, ficam 3 meses sem salário, sem cair um centavo ali na conta dos médicos PJ. Eles continuam trabalhando, acumulando dívidas também, inclusive. Acumulando dívidas. E o governo não consegue pagar a contento, pagar direitinho ali todo mês o que esses profissionais têm para receber, que são os seus direitos, né, os seus salários, os seus proventos aí. 7:55 agora, 5 minutinhos para as 8 horas da manhã. Vamos à previsão do tempo para hoje aqui no nosso estado, para hoje aqui em Roraima, Boa Vista também. Olha, a previsão do tempo para Roraima hoje indica dia quente com variação de nuvens. E tá quente mesmo, tá difícil, viu, chover aqui na nossa capital. Em Boa Vista, a temperatura máxima chega a 33 graus e a mínima fica em torno de 23 graus. Há possibilidade aí de sol com nuvens e chances de chuvas isoladas ou pancadas rápidas entre a tarde e a noite. Acho que foi antes de ontem, caiu uma pancada rápida, né, o Herreiro? Em parte aqui da cidade, não em todo canto. Então, a temperatura máxima de 33, mínima...

7h56 agora. Vamos aqui trazer alguns dos nossos destaques de hoje. Primeiro a gente vai lá para o município de Caroeb. Tá? Uma situação por lá no município de Caroeb, tem escola estadual sofrendo aí com a falta de professores, né? Alunos aí da rede estadual sofrendo com apagão de professores em disciplinas básicas como português, matemática. Lá também tem o Ministério Público cobrando realização de concurso na rede municipal. Alunos sem professores em disciplinas básicas e turmas mantidas apenas por contratos provisórios levaram o Ministério Público de Roraima a acionar o Estado e a Prefeitura de Caroeb, no sul de Roraima, para regularizar o ensino na região. As duas ações foram oficializadas pela promotora Lara Von Held, da comarca de São Luís do Anauá. Na Escola Estadual Tereza Teodoro de Oliveira, em Caroeb, os estudantes enfrentam a falta contínua de professores em matérias essenciais. A lista de disciplinas desatendidas inclui língua portuguesa, matemática, física, história, ensino religioso e espanhol. A promotora identificou que os bancos de reserva de seleções anteriores venceram e acabou a lista de espera para chamadas. Então, por conta disso, o Ministério Público oficiou a Secretaria de Estado da Educação e Desporto, a SEED, exigindo a contratação emergencial e imediata de docentes para cobrir esses desfalques lá na unidade de ensino de Caroeb, lá na Escola Estadual Tereza Teodoro de Oliveira. Encaminhamos pedido aí de nota para a Secretaria de Educação e Desporto aqui de Roraima e estamos aguardando o retorno. Assim que chegar o posicionamento, a gente lê aqui, leva ao conhecimento dos nossos ouvintes e principalmente dos alunos e pais de alunos lá dessa escola, da Escola Estadual Tereza Teodoro, lá no município de Caroeb. A gente continua em Caroeb porque na rede municipal, olha aí, problema na rede estadual, né? Falta de professores. Na rede municipal, a cobrança envolve a substituição de contratos temporários por servidores efetivos. Ou seja, a prefeitura tem que realizar concurso público lá para contratar. O Ministério Público constatou que a Prefeitura de Caroeb vem mantendo o quadro de professores da educação infantil e do ensino fundamental à base de contratações provisórias sucessivas e nada de realizar concurso público. Pressionada aí pelo órgão fiscalizador, a Prefeitura concordou em assinar um termo de ajustamento de conduta, né, um TAC, para realizar concurso público do magistério, para contratar aí profissionais da educação lá para o ensino infantil e fundamental, para os ensinos infantil e fundamental. O MP aceitou adequar os prazos aí para a Prefeitura elaborar os estudos técnicos e lançar o edital, mas exigiu uma cláusula de punição direta ao gestor em caso de descumprimento desse caso.

grupos do WhatsApp, nos grupos de notícias que você faz parte, nos grupos aí do seu bairro, da sua vizinhança, nos grupos aí da sua comunidade. Fica à vontade para compartilhar, mandar aí o nosso link para mais pessoas ainda, para que o YouTube reconheça essa importância, né, do nosso trabalho e passe a recomendar mais e mais os nossos conteúdos aqui, a live do Bom Dia, quando entrar no ar. Depois você vai para o nosso chat e comenta, deixa aí o seu bom dia, o seu alô, o seu recado, fica à vontade para participar, para interagir aqui conosco. Faça como o Roberto Sakazaki já deixou o bom dia dele. Roberto, tudo bem, Roberto? A Maria de Jesus também já deixou o bom dia dela, ela está lá no bairro Silvio Leite, acompanhando as notícias aqui, nos assistindo. O Júlia Farias também já deixou o bom dia dele, valeu Júlia, bom dia, sextou. A Camille, bom dia meu amigo Natanael, bom dia Camille. O Markson Souza, tem um bom dia Natanael, bom dia o Markson, obrigado pela companhia. Temos o professor Paulo Roberto Rakoski, também já por aqui nos acompanhando, deixando o seu tradicional salve. Salve, bom dia, grande Natanael, que tenhamos uma sexta-feira harmoniosa, resolutiva e feliz. Amém. Obrigado, professor Paulo, que esteve esta semana aqui no programa Quem é Quem com a Cida, né? Professor Paulo Rakoski. A Margatênia também, bom dia, meu amigo Natanael, tudo bem, Margatênia? Bom dia. O professor Júlio Pinto também já deu ar da graça por aqui. Feliz sexta-feira, amigo Natanael, abençoado fim de semana. Abraço. Valeu, professor Júlio, obrigado pela companhia. E podem ir mandando suas mensagens para cá, para o nosso WhatsApp. Tá? Para o nosso WhatsApp. Bom dia. Meu cunhado está com 3 anos para fazer uma cirurgia no joelho. Está com 3 anos, não sei. Aí é o Nazareno, né? Aí ele diz aqui, e eu fazer uma cirurgia no joelho, mas estou esperando também. Estou esperando também. E o governo fica aí dizendo nas redes sociais, dizendo que a cirurgia está acontecendo de domingo a domingo. Propaganda enganosa, segundo aqui o Nazareno. Que está aguardando a cirurgia dele aqui há um tempão. Bom dia, Natanael, nossa rádio de Bonfim. Um abraço, Thiago do Bonfim. Deixa eu verificar isso aí, veja aí. Tá. Tento contato lá com o nosso amigo Nick para ver como é que tá por lá, se tá tudo bem, porque já estávamos aí a todo vapor funcionando, tá? Aí no município do Bonfim, 94.7, tá bom, ô meu caro Thiago? Foi antes de ontem que nós retomamos lá com o nosso sinal, tá? Pela 94.7. É o aplicativo que está com problema aqui, tá? Então, aquela situação do aplicativo. Já verificou? Já está ok? Bom dia, Natanael. Bom dia, Demas. Obrigado aí, viu, pelo feedback. Realmente, é o aplicativo. Vamos aqui já verificar essa situação, tá bom? O Demas. É o nosso amigo também de Bonfim aí, Thiago. Tá bom, Thiago? Situação aqui é no aplicativo. Já estamos acionando a técnica aqui para verificar, tá bom? Já melhora aí o sinal, porque o sinal vai por aqui por streaming, né? Por streaming. E se tiver algum problema aí, um ruído na comunicação, evidentemente no sinal que não vai chegar bem aí. 8 horas e 7 minutos no oferecimento de Casa Paraíba, de Orion Gases e também de Arroz Tio Ivo. Vou fazer um intervalo aqui no Bom Dia, um intervalo rápido, mas já eu volto trazendo mais informações. Tivemos aí a cúpula do PL ali, o Flávio Bolsonaro, né, candidato à presidência da República, o Rogério Marinho, senador Rogério Marinho também, numa transmissão, falando ali, ressaltando, né, o perfil do deputado Nicolette para ampliar a representação de Roraima lá no Congresso Nacional, da direita, né, no Congresso Nacional. Mas é assunto para daqui a pouco, após o intervalo. Então não sai daí, não desliga o rádio, não troca de sintonia, que a gente volta já já. Vai falar também aqui, a gente vai falar sobre essa cassação, né, do vereador David Carneiro ali pelo TRE. Tivemos aí o TRE mantendo a cassação dele,

e anulando o processo contra Roberto Franco e Adnan Lima, que também corriam o risco de perder o mandato. E então a gente vai trazer esse assunto daqui a pouco, após o intervalo também. Enquanto isso, você fica aí mandando sua mensagem no WhatsApp, compartilhando, comentando também a nossa live, deixando o seu like e não troque de sintonia também. Continue na 100.3, que eu volto em instantes porque tem muita notícia ainda por aqui no Bom Dia 100.3. 8 e 9 agora.

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6: Oito horas e 15 minutos, de volta com Bom Dia 100.3, de volta falando sobre trânsito, tá? Atenção você que trafega pela Avenida Mário Homem de Melo e mais duas ruas ali do São Bento também que serão interditadas a partir de hoje para obras, viu? Então atenção você motora que está nos dando aquela carona neste momento, acompanhando aqui as notícias do Bom Dia 100.3, aqui você fica sabendo também sobre o trânsito. Motoristas que circulam aqui pela nossa capital devem ficar atentos às mudanças no trânsito a partir de hoje, dia 7. A Prefeitura inicia obras para implantação de lombadas em trechos da Avenida Mário Homem de Melo, no bairro Liberdade, e das ruas Santo Antônio do Abonari e Cruzeiro do Sul, no bairro São Bento. Então, durante o período de obras, a orientação é que os motoristas utilizem rotas alternativas e redobrem a atenção ao trafegar nas proximidades dos locais sinalizados. Então, atenção para os trechos interditados a partir de hoje, tá? Avenida Mário Homem de Melo, entre as ruas Jesus Cruz e Tenente Guimarães, no bairro Liberdade. E a rua Santo Antônio do Abonari, entre as ruas Rio Tacutu e Rio Quinó, no bairro São Bento. Também no São Bento, rua Cruzeiro do Sul, entre as ruas Quinó e Guará. A Prefeitura informou que a previsão é de que o tráfego seja normalizado na próxima segunda-feira, dia 10, após a conclusão desses serviços, tá? Tanto ali no bairro Liberdade, nesse trecho da Avenida Mário Homem de Melo, como também lá no bairro São Bento, nas ruas Santo Antônio do Abonari e rua Cruzeiro do Sul, também lá naquele bairro. Então, atenção aí para você pegar rotas alternativas, você motorista que trafega por essas localidades. E agora a gente traz uma informação de polícia, esse caso, mais um caso, aliás, né, de estupro, rapaz, que eu vou te falar, viu? Mais um caso de estupro, ainda bem que a gente está anunciando aqui a prisão, né? A prisão de estupradores, a prisão, que tem que pagar pelo crime que cometeu. RJM, de 21 anos, acusado de estuprar e engravidar uma criança de 11 anos... Seu monstro foi preso no município de Caracaraí nesta semana por agentes da delegacia lá de Pacaraima. A investigação e prisão foi conduzida pelo delegado de Pacaraima, Arthur França. De acordo com ele, os abusos tiveram início a partir de setembro do ano passado na comunidade indígena Vida Nova, localizada no município de Amajari. Na ocasião, o irmão da vítima, junto com a sua esposa, flagrou RJM mantendo relação sexual com a vítima. O irmão da vítima, junto com a esposa, flagraram ali esse indivíduo mantendo relação sexual com a vítima, com a menina, que na época tinha 11 anos de idade. Os dois estavam em um barracão abandonado lá da comunidade. Ao ser confrontado pela mãe da vítima após ser flagrado praticando o crime, o acusado admitiu os fatos e deixou o local após a chegada da polícia. As investigações revelam que os abusos eram praticados reiteradamente, o que resultou em uma gravidez e, posteriormente, em um aborto espontâneo. Esse episódio originou o primeiro boletim de ocorrência, que deu início ali às investigações. A partir desse BO, desse boletim de ocorrência, a polícia começou as investigações. Em decorrência do crime, a vítima foi encaminhada ao hospital, onde foi constatada a gravidez dela. Uma ultrassonografia revelou material compatível com restos ovulares e coágulos, indicando que a menina se encontrava em processo de abortamento espontâneo ou que o aborto havia ocorrido recentemente. Ainda conforme o delegado, as investigações apontaram que, mesmo após o registro do primeiro boletim de ocorrência, o investigado continuou procurando a vítima. De acordo com o relato da mãe dela, em fevereiro deste ano, o homem aproveitou o momento em que estava ausente para entrar na residência durante a noite e se encontrar com a menina. A mãe informou ainda que percebeu marcas avermelhadas no pescoço da filha e encontrou mensagens trocadas entre ambos no aparelho celular. Posteriormente, um relatório encaminhado pelo Conselho Tutelar de Amajari também revelou que o investigado continuava mantendo contato com a vítima por meio das redes sociais e de ligações telefônicas, situação que provocava medo e insegurança em toda a família. Na delegacia, em atendimento especializado, realizado ali em ambiente de escuta protegida, ela conseguiu relatar detalhes relevantes da violência sofrida. Ao finalizar as investigações, o delegado representou pela prisão preventiva do homem, que foi deferida pelo Poder Judiciário. Além disso, foi determinada a realização de busca e apreensão do aparelho celular do investigado e o afastamento do sigilo dos dados telefônicos e telemáticos armazenados no dispositivo dele, no celular dele. Com mandado de prisão expedido, RJM foi localizado e preso no município de Caracaraí, conduzido até a delegacia de Pacaraima. Ontem, ele foi apresentado na audiência de custódia, onde teve a prisão homologada e foi conduzido ao sistema prisional. Horas 21 minutos, deixa eu dar uma olhada aqui na nossa live do YouTube. Deixa eu ler aqui os comentários. Temos comentários aqui na nossa live. O nosso amigo Nivaldo lá do Bela Vista, tudo bem, Nivaldo? Bom final de semana, obrigado. Paulinho Gomes, tudo bem, Paulinho? Direto do Ceará. O Paulinho Gomes está acompanhando a gente direto do Ceará. O Nivaldo, ele diz aqui: bom dia, Natanael. Os indígenas aqui na feira estão pedindo dinheiro dos feirantes. Os feirantes não dão e eles estão ameaçando. Os feirantes estão sendo ameaçados pelos indígenas com faca. E não tem policiamento aqui na feira do produtor. Alô, Polícia Militar. Alô, Polícia Militar, fazer ali uma ronda, fazer uma visita ali à feira do produtor. Informações aqui de que tem indígenas ali pedindo dinheiro para os feirantes. Eles andam armados com facas, pedaços de pau, pedras. Estão pedindo, os feirantes não dão. E eles ficam ali ameaçando os trabalhadores, ameaçando os feirantes. O Nivaldo diz que tem outra situação mais grave ainda, que os carros das pessoas que vão comprar ali na feira, eles pedem dinheiro, se não der, eles quebram o vidro dos carros. Tá desse jeito ali na feira do produtor. Já tem que ter, um box policial ali, né? Tem que ter. Ou que uma viatura fique ali durante o funcionamento da feira. Paulino, bom dia, Natanael, aqui é o Alisson Paulino, estou sempre ligado no seu programa. Fala, Alisson, tudo bem, rapaz? Alisson Paulino, trabalhou aqui conosco, Alisson, não foi, Alisson? Foi operador aqui. Eu lembro, do Alisson Paulino. Grande abraço, viu? Quem mais está por aqui? A Samara. Como é que tá aparecendo esse negócio aqui? Cliquei não sei aonde aqui. Bora lá, escorrer. Tirei os comentários aí. Providencia aí pra mim de novo. Providencia aí que o negócio... Perdi aqui. Notificações, eu acho, sei lá. Bem, deixa eu ir aqui pro celular. Enquanto o Herrera providencia ali, que não sei o que eu fiz aqui. Que sumiram os comentários. A Samara tá por aqui. Ela tá desejando feliz Dia dos Pais. Mais que especial para mim. Obrigado, Samara. Pro seu Getúlio, pro seu Elizu, pra Jorge Frache, pra Jomar Maduro, pra Gilberto Cabral, pra Lourival Braga, pro Sargento Araújo e pro Eduardo Figueiredo. Obrigado, Samara. Um abraço. Josias Batista, bom dia, Natanael. Ótima sexta-feira. Valeu, Josias. João Bosco, bom dia, João. A Samara também está mandando aqui para o seu Salomão Cruz e o Tarcísio e para o velho Nunga. 8 horas 24 minutos agora, 8h24. Daqui a pouco eu vou aqui para o nosso WhatsApp, 991-15-2155. Manda para cá a tua denúncia, a tua reclamação, a tua reivindicação, que já já a gente traz as informações aqui. Já já a gente coloca no ar as mensagens dos nossos ouvintes, as denúncias, as reclamações, as reivindicações e as opiniões também. Olha lá, no Cidade Satélite, 6 meses após obra de drenagem, moradores cobram recapeamento lá da rua. Moradores da rua José Brock, no bairro Cidade Satélite, relataram conviver há cerca de 6 meses com excesso de poeira após a execução de uma obra de drenagem lá na via. Segundo eles, o problema de alagamentos foi solucionado com a implantação de um canal de escoamento de águas pluviais, mas o recapeamento asfáltico prometido ainda não foi realizado lá nessa rua. De acordo com os relatos encaminhados aqui à Folha, a ausência de pavimentação tem causado transtornos diários à população e os moradores afirmam que a poeira gerada pelo tráfego ali de veículos invade as residências e tem provocado desconforto, principalmente entre crianças, idosos e pessoas com problemas respiratórios. Ainda conforme os moradores, a situação permanece sem mudanças desde a conclusão da intervenção, apesar da expectativa de que a rua fosse asfaltada ali após essa obra. Estamos mostrando a imagem lá da rua, encaminhada aqui para a nossa reportagem pelos moradores. Bem, a reportagem procurou a Prefeitura de Boa Vista.

Bom dia, amigo Natanael. Será que o salário dos políticos também atrasa, assim como atrasa pagamento da clínica renal? Mas quando que atrasa, ô Júlia? Bom dia, Natanael. Uma excelente sexta-feira. Obrigado, Valdeci. Um abraço aqui ao nosso amigo Eduardo Figueiredo. Radialista Eduardo Figueiredo também está conosco, nos dando carona. Obrigado, presidente, pela sua audiência. Nosso amigo Antônio King está por aqui. Bom dia, Natanael. Será que essa decisão do TRE será mantida? E por que a maioria das cassações não são definitivas, né? O político termina o mandato e fica sem efeito. Então, para que serve o TRE, Tribunal Regional Eleitoral? É o questionamento aqui do ouvinte, do Antônio King. Pois é, porque tem ainda, depois do TRE, tem a instância superior para recorrer, às instâncias superiores. Tem o TSE, por exemplo, né, o Tribunal Superior Eleitoral. O TRE caça aqui, primeiro, tem primeira instância, né? Promotoria de Justiça Eleitoral pode caçar ali em primeira instância, aí vem para o TRE, o recurso, aí o Tribunal Regional Eleitoral julga o recurso, se mantém ou não a cassação. Se mantém a cassação, aí vai para o TSE o recurso. O político ainda tem como recorrer na instância superior, que é o Tribunal Superior Eleitoral, o TSE, lá em Brasília. É o caso, por exemplo, do David Carneiro, né, que apesar da cassação aqui pelo TRE, ele vai continuar no mandato, recorrendo à instância superior. Então vamos falar já sobre esse assunto aqui, viu, o Antônio? Sobre essa decisão da Justiça Eleitoral aqui de Roraima. Eram três vereadores com recursos ali no TRE, que corriam risco de perder o mandato, corriam risco de ser cassados. Um deles só, a Justiça Eleitoral manteve a cassação, que foi o David Carneiro. Então o Pleno do Tribunal Regional Eleitoral de Roraima teve uma quinta-feira assim movimentada, é porque julgou recursos de vereadores aqui da nossa capital, foram três, e por 4-3 a Corte manteve aquela condenação e cassação do mandato de David Carneiro do União Brasil por abuso de poder político e econômico, além de compra de votos no pleito de 2024, decisão da qual a defesa já confirmou que recorrerá às instâncias superiores. Por outro lado, o TRE Roraima anulou por unanimidade a cassação dos vereadores Roberto Franco e a Adnan Lima, do DC, apontando vício processual e cerceamento de defesa na primeira instância. Com a anulação, a ação sobre suposta fraude à cota de gênero retorna à estaca zero. Vai lá para a primeira instância novamente. Tá? Então, foi uma quinta movimentada ali pelos lados do TRE, do Tribunal Regional Eleitoral, julgamento expondo esse contraste, né, da atuação da Justiça Eleitoral diante de falhas processuais e infrações graves aí nas urnas. Mas o que a gente pode dizer é que o Tribunal Regional Eleitoral aqui de Roraima não está brincando quando o assunto é compra de votos, quando o assunto é abuso de poder político e econômico. O TRE de Roraima não está brincando. As decisões sempre são aí pela cassação. Então manteve a cassação de David Carneiro. Foi um placar apertado, né? 4-3. Foi um placar apertado. Mas sinalizando essa decisão ali do TRE, da Corte Local, que o abuso de poder econômico continuará sob forte escrutínio nas instâncias superiores. Já tivemos aí, não faz muito tempo, a cassação de governador, né, do estado, por abuso de poder econômico, por compra de votos nas eleições de 2022. Por isso que eu digo que quando o assunto é abuso de poder econômico, compra de votos, o TRE não está brincando, não.

Bom dia, Natanael. É o Cabo Velho das Classes. Só para marcar presença, irmão. Valeu, Jackson. Obrigado pela sua audiência. Quem mais está por aqui? O Antônio de Lima. Tudo bem, Antônio de Lima? Bom dia. Está conosco aqui acompanhando a programação, acompanhando as notícias. Bom dia, meu amigo Natanael. Gostaria de pedir uma ajuda em relação ao problema de água. Muito fraca a água nas torneiras aqui do Cidade Satélite, na rua Libra. Principalmente, já faz mais de um mês e nem tinha tanto sol ou seca, e já estava desse jeito. Gostaríamos que você pedisse para o órgão responsável, nesse caso a CAER, né, verificasse isso. Nem mesmo as caixas d'água enchem. Olha aí, é um problema recorrente esse da falta de água ou água fraca nas torneiras. Não sobe para o chuveiro, não sobe para encher uma caixa d'água. Então, é um problema enfrentado por moradores residentes lá da Rua Libra, no bairro Cidade Satélite. E não é de agora, já tem pelo menos aqui, já tem mais de um mês. Tem mais de um mês que eles vêm sofrendo lá com essa baixa pressão da água na Rua Libra, no Cidade Satélite. E a questão, né, não é isolada, viu, Cristiano? Não é uma situação isolada e apenas os moradores da Rua Libra no Cidade Satélite, não. A situação vem ocorrendo, infelizmente, em várias partes aqui da nossa cidade.

0: Deixa eu ouvir aqui o Robson. Tudo bem, Robson? Bom dia, meu caro.
1: Bom dia, Robson.
0: Opa, opa, opa, tá com um áudio aqui, né, Rira? Vamos lá.
2: Bom dia, Natanael. Bom dia a todos os nossos queridos ouvintes, Robson Mineiro. Natanael, hoje é só aquele sentimento de gratidão, né? Agradecer a nossa querida prefeita de Iracema, Marlene Saraiva. É uma prefeita que é boa, uma prefeita que é espetacular, né? Hoje, né, se completam 3 meses
0: ironia, né,
2: casados em Iracema. E agradecer a nossa prefeita, porque ela é boa, ela é espetacular, né? E agradecer também ao Ministério Público, né? Tá de parabéns, que é o Ministério Público inércio, que não faz nada, né? Porque a pessoa passa 3 meses salário atrasado, né? 3 meses sem receber, e o Ministério Público não fazer nada, o Ministério Público tem que ser parabenizado. E agradecer também ao nosso querido e ex-prefeito tão amado de Iracema, Jair Ribeiro, que é o líder de Iracema, né? Que comanda a prefeita Marlene Saraiva. Essa dupla imbatível de Iracema, que está alavancando Iracema a cada vez mais a uma situação que nunca foi vista.
0: Tá aí o Robson, contém ironia, evidentemente, né, na mensagem dele aí. É a situação da falta de pagamento ali dos servidores da Prefeitura de Iracema, né? Muitos servidores ali com salários atrasados. E vem cobrando aqui já há algum tempo, estão pedindo ajuda dos órgãos aí competentes também, né, de fiscalização, de investigação, dos órgãos também de controle, Ministério Público, Tribunal de Contas. A situação está complicadíssima lá no município de Iracema, viu? Atrasos constantes aí de salários. 8 horas e 35 minutos, rapaz, Ismael, tu já estás no Brasil, Israel. Bom dia, Natanael. Mandou aqui a foto do tambaqui. Já tá acabando com o tambaqui aí. Ontem foi tambaqui no almoço e na janta, ele disse aqui. Daqui a pouco vai outro pro fogo. Esse Ismael, pense no homem que gosta de tambaqui, rapaz. Ele diz aqui, grande abraço para todos os ouvintes, principalmente para Mucajaí. Valeu, Ismael, obrigado. Por onde tu já estás, hein, o Ismael? Vai nos atualizando aí, rapaz. E não deixa de comparecer aqui conosco, viu? Não deixa de comparecer aqui com a gente. Ele já tá em Mucajaí, rapaz. Ele já tá aqui, Ismael, olha. Um abraço aí, viu, Ismael? Aproveita. Aproveita bastante. Tambaqui é bom demais. Tambaqui é bom demais. Bom dia, Natanael. Manda um alô aqui para a Vila da Penha. Hoje tem vaquejada no Parque Maria dos Remédios. Pro Sandro derrubador de boi e pro seu Cazuza. É a Rai, né? A Rai Andrade tá mandando alô para essa turma aqui. Pessoal lá da Vila da Penha. Tem vaquejada lá no parque hoje. Parque Maria dos Remédios. Então alô pro Sandro derrubador de boi e pro seu Cazuza. Será que ele vai derrubar algum hoje aí, Rai? Será que o Sandro vai derrubar mesmo algum hoje aí? Bom dia. Eu estou aqui na escuta no senador Hélio Campos. É o Idamilson Ferreira. Tudo bem, Idamilson? Obrigado pela sua participação. Bom dia, Natanael. Cadê os protetores dos povos originários que tanto falavam do governo passado que não dava atenção e hoje a situação continua pior? É o Monteiro aqui fazendo esse questionamento. Olha aí, tem aqui também críticas à gestão lá do município do Bonfim. Estou recebendo mensagem aqui de moradores do Bonfim. Preocupados com o futuro lá do município, manifestando repúdio à forma como a administração municipal vem conduzindo a gestão pública por lá. Diz o seguinte aqui, olha, entendemos que uma gestão eficiente deve ser pautada pela transparência, responsabilidade, planejamento respeito ao dinheiro público e compromisso com a qualidade dos serviços oferecidos à população. Quando esses princípios não são observados, toda a sociedade sofre as consequências, especialmente nas áreas de educação, saúde, infraestrutura e assistência social. A população espera que o Poder Executivo atue com diálogo, eficiência e respeito aos direitos dos cidadãos, prestando contas aí de suas ações e buscando soluções concretas para os problemas do município. Diz aqui a nota que eu recebo lá de moradores: reafirmamos que essa manifestação representa o legítimo exercício da liberdade de expressão e do controle social sobre a administração pública, previsto na Constituição Federal. Esperamos que as críticas sejam recebidas como incentivo para corrigir falhas, fortalecer a transparência e melhorar a prestação dos serviços públicos em benefício de toda a população de Bonfim. É o que diz aqui o repúdio, né? A nota de repúdio dos moradores lá do município de Bonfim, cidadãos preocupados com o futuro lá daquele município. Bom dia, meu amigo palmeirense, eu estou aqui no Manoá, famoso ninho do urubu. É o José Filho. Tá triste hoje, né, José? José Filho tá triste hoje, por quê? Porque o Corinthians dele foi eliminado da Copa do Brasil ontem pelo Internacional. Lutou, ganhou o jogo, mas... foi eliminado, né, o Internacional foi jogar em Itaquera com a vantagem de 2-0. No final do primeiro tempo, o Corinthians conseguiu fazer 1. Então, evidentemente que no início do segundo tempo ia pressionar para empatar, né? Para fazer o 2-2 ali e tentar a virada. Ganhou, mas o Internacional fez um gol. 2-1. No agregado ficou 3-2 para o Internacional. Né? É isso aí, nadou e morreu na praia. É o atual campeão, né, da Copa do Brasil, Corinthians, mas não passou das oitavas de final nesta edição aí da competição, nessa edição do torneio. Ontem passou o Inter e o Vitória, né, que atropelou o Atlético Paranaense. O Vitória atropelou o Atlético Paranaense. Vamos ver qual vai ser o sorteio, quem que o Palmeiras vai pegar na próxima fase aí, nas quartas da Copa do Brasil. Eu tomara que sejam Palmeiras e Santos. Eu quero esse clássico aqui na próxima fase. Palmeiras e Santos. Bom dia, Campos Novos pede socorro. Campos Novos pede socorro. Aí, coloca aí na tela, Herrera. Coloca aí na tela o que que os moradores, lá do município de Iracema fizeram aqui. Estão compartilhando nas redes sociais, porque a gestão da prefeita Marlene Saraiva virou a gestão conhecida agora pelos atrasos constantes aí de salários dos servidores, né? Na honra os salários dos servidores públicos aí do município. Servidores da educação, saúde, todo mundo com salários atrasados. E tá aí a situação. Veja só, eu vou colocar aqui na tela o que eu recebi aqui, ó. Prefeitura de Iracema. Todos vocês fazendo parte, anuncia vaga de emprego. Procura-se pessoas que queiram trabalhar voluntariamente, pois o salário atrasa por 3 meses ou até mais. Quem trabalha em várias áreas, pois haverá desvio de função. Contrato imediato. Se você está disposto a trabalhar sem reclamar e sem receber, essa vaga é para você. Olha só. Meu Deus do céu. Cômico se não fosse trágico, né? Essa é a situação, minha gente. Já virou até brincadeira, né? Já virou até meme, chacota. É Arlene. Oi, Arlene. Tudo bem? Bom dia pra ti, viu? Não tá fácil, não, a situação dos servidores do município de Iracema. Com isso, gente, a população também sofre. lá na ponta. Porque como vai trabalhar esse servidor? O servidor ali da unidade básica de saúde. O servidor ali de uma escola do município. Como ele vai trabalhar que não está recebendo? Está com seus salários atrasados? Essa pessoa vai feliz para o trabalho? Ela não vai. Isso prejudica lá no atendimento na população, numa unidade de saúde, numa escola do município ou em qualquer setor administrativo lá da prefeitura. Acho que a prefeitura deveria explicar, a prefeitura de Iracema deveria explicar o que está acontecendo aí, por que esses salários estão atrasados. Inclusive, o espaço aqui no Bom Dia está aberto para a manifestação da prefeitura de Iracema. Se a prefeita de Iracema quiser vir aqui conversar ao vivo conosco no Bom Dia, será bem-vinda, será bem recebida. Ouviu, prefeita? Vamos saber, né, como é que está o município, como é que está a saúde financeira do município de Iracema. Oito e 45 agora. Vamos para o intervalo? Temos mais um intervalo, né? Mais um intervalo aqui para a chamada. Daqui a pouco a gente volta, trazendo mais informação no seu rádio. Aliás, vamos aqui rapidinho trazer algumas informações rápidas aqui. Olha, o Brasil já detém normas mais rígidas aí para combater crimes de violência sexual contra crianças e adolescentes, inclusive em ambientes digitais e com o uso de inteligência artificial. Pelo menos a inteligência artificial servindo para algo importante, né? A Lei 15.487 passa a vigorar hoje, dia 7, e altera o Estatuto da Criança e do Adolescente, também o Código Penal, o Código de Processo Penal, a Lei dos Crimes Hediondos e a Lei de Combate ao Crime Organizado, para endurecer o tratamento penal aplicado aos autores aí desses delitos. Entre as principais mudanças, a legislação amplia as possibilidades de investigação de crimes sexuais praticados pela internet. A nova lei autoriza rondas virtuais por órgãos de segurança a fim de identificar e coletar arquivos disponibilizados em ambientes digitais públicos. A atividade dispensa autorização judicial prévia. A norma também reforça a atuação de policiais infiltrados na internet para apurar crimes. E o texto passa a considerar explicitamente o uso de tecnologias de inteligência artificial em crimes relacionados à violência sexual infantil. A legislação aumenta as penas para autores que usem recursos como deepfakes, filtro ou outras ferramentas capazes de alterar imagem e voz para se passar por crianças ou adolescentes se aliciar vítimas. Isso acontece muito na internet. Por isso que a gente sempre chama atenção para os pais estarem atentos aos celulares ali dos filhos, né? Além disso, haverá aumento de pena para criminosos que empregarem mecanismos de anonimização digital. Perfis anônimos ali, pessoas anônimas, como ocultação ou falsificação de endereço de IP e outros identificadores, com o objetivo de dificultar a identificação pelas autoridades. Haverá aumento de pena para esse tipo de criminoso. Em relação ao material ilegal, a lei amplia a definição de conteúdo de violência sexual contra crianças e adolescentes para incluir representações reais ou fictícias produzidas, manipuladas ou geradas por inteligência artificial quando apresentarem conotação sexual. A nova lei assegura às crianças e adolescentes vítimas ou testemunhas de violência sexual o direito a atendimento psicológico e psicossocial especializado, contínuo e integral. O suporte deverá considerar os impactos emocionais decorrentes da circulação permanente de imagens e vídeos na internet, inclusive em plataformas internacionais. A lei também amplia o rol de crimes, né, considerados hediondos, incluindo diversas condutas ligadas à produção, divulgação, posse e aliciamento relacionados à violência sexual contra crianças e adolescentes. A legislação aumenta as punições para diversos crimes previstos lá no Estatuto da Criança e do Adolescente. Reclusão de 4 a 10 anos e multa, né, para pena. Isso aqui para produção de conteúdo de violência sexual contra criança ou adolescente. Pena, reclusão de 4 a 10 anos e multa. Aplica-se a quem produzir, reproduzir, dirigir, fotografar, filmar ou registrar o conteúdo, financiar, recrutar, facilitar ou intermediar a participação da vítima e exibir ou transmitir o conteúdo ao vivo pela internet. Então, de 4 a 10 anos a pena, mais multa. Venda de material de violência sexual infantil. Pena, reclusão de 4 a 10 anos e multa. Prevê ainda a perda de bens e valores obtidos com a prática criminosa. Aumento de pena, mais um terço, se a venda ocorrer pela internet, redes sociais ou outras tecnologias digitais. E para quem divulga, compartilha ou publica esse material. Pena de reclusão também de 4 a 10 anos, mais multa. Aplica-se a quem criar, administrar ou hospedar ambientes digitais destinados ao armazenamento ou compartilhamento desse conteúdo. Aumento de pena, mais um terço se o material for divulgado em mais de uma plataforma digital. Também tem pena para quem tem a posse, armazenamento ou solicitação de material. Também vou aqui resumir, na reclusão de 3 a 6 anos, mais multa. Para quem simular violência sexual com o uso da IA ou deepfake, tem pena de reclusão de 3 a 5 anos e multa também. Aliciamento, assédio ou constrangimento de menor de 14 anos, pena de reclusão de 3 a 5 anos e multa. A pena aumenta de um terço a dois terços quando o crime for cometido com o uso de IA, deepfake ou filtros, mediante aí perfis falsos ou de forma anônima ali, digital, né, na internet. Entre outros pontos aqui, como por aplicativos de mensagens, redes sociais ou jogos online. Tá? Então, está aí a lei ampliando, né, a punição a crimes sexuais online contra crianças. O texto torna mais rígidas as penas previstas lá no Estatuto da Criança e do Adolescente. 8h51, intervalo aqui no Bom Dia. Já eu volto trazendo mais informação no seu rádio. Não sai daí, não troque de sintonia, que eu volto já já.
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0: 8:00. Olha aqui, estou recebendo informações, tá, da Secretaria de Comunicação Social do Governo sobre as reclamações, por exemplo, de demora, né, dos procedimentos cirúrgicos aí, daqueles não eletivos, tá? Essas pessoas que estão com os procedimentos cirúrgicos não eletivos demorando, eles podem procurar a Central de Marcação de Exames e Consultas, tá? SEGRAC. Central de Marcação de Consultas. Então procure lá essa central, que funciona na sede da CESAL, da Secretaria Estadual de Saúde, tá? Pode ser que tenha pessoas aí que não atenderam, né, os últimos chamamentos públicos para atualização dos dados, e por isso talvez aí o motivo da demora. Então é importante procurar lá a Central de Marcação de Exames e Consultas, que fica na sede da CESAL, e verificar como é que está a sua situação de cirurgia, tá? Aquelas não eletivas, claro.
1: Bom dia, Natanael. Josué Cavalcante, aqui na rodagem.
0: Josué.
1: Meu amigo, olha, povo de Boa Vista, povo de Roraima, tem que abrir o olho. Por quê? Ayla disse que é melhor ficar com mandato, né? Porque sem mandato. O Sampaio disse que não apoia a Tereza, mas a Tereza apoia o Sampaio. E agora uma entrada xérica. É uma mistura de quiabo com machista, meu amigo. Que só não come, meu senhor boi, só come ele quem quiser, entendeu? Porque se não quiser, dá pra comer outra coisa, tá bom? Bom dia pra você e a todos os ouvintes.
0: Bom dia, José Cavalcante, nosso amigo Elieldo também está por aqui. Tudo bem, Elieldo? Bom dia.
2: Bom dia, Natanael. Sintonizado aqui na 103.
0: Opa.
2: Meu amigo, onde estive em Levin, o sinal chega lá, vamos dizer, 80% bom. Agora, tratando desse assunto, Natanael, da clínica renal, uma vergonha, né? No comercial, tudo está funcionando, tudo está mil maravilhas, as peças publicitárias, no discurso, mas essas peças publicitárias não resistem à realidade. Eu tenho um amigo que faz sessão de hemodiálise 3 vezes por semana, inclusive hoje faria, e está aí, mais uma vez, teve seu dinheiro furtado, né, roubado, e recebeu um tratamento digno. É o Elieldo, meu amigo, na rodagem.
0: Tá bom, Elieldo, bom dia, obrigado pela sua participação. Ademir, bom dia, Ademir, tudo bem?
3: Bom dia, Natanael, bom dia, ouvinte da Rádio Folha. Quando a gente critica o governo gastando milhões e milhões em festa, ainda vem um abobado e diz, não, mas o dinheiro da cultura, ele é... Sim, o governo do estado é como se fosse uma casa de família. O governador, ele é o gestor do recurso que entra na casa. Quando uma casa de família tem um membro doente, tem vários membros doentes, o cara usa o dinheiro para fazer festa ou para tratar da saúde de quem está doente na família? Então, é essa as prioridades. Fazer festa é muito bom, mas o que, que adianta fazer festa com centenas de pessoas tendo risco de vida por uma paralisação de uma empresa que fornece um serviço vital, que é a hemodiálise? Primeiramente, se paga a área da saúde. Ah, mas o recurso é da cultura. Faz a realocação do recurso, pode realocar o recurso. Outra coisa, como é que se contrata médicos PJ para trabalhar, atender o povo e passa de 3 meses sem pagar? Aonde foi que viu isso? Porque na lei diz que o salário tem que ser pago até o 5º dia útil do mês. Ou na lei para o governo, ele pode burlar a lei e fazer o que ele bem quer. Isso aí é uma falta de consideração com o povo. E o povo continua votando no mesmo cara. E ele ainda quer ser governador, né? Quer ser governador. Imagine o rombo que não vai ficar nos cofres públicos depois da eleição. Se ele ganhar, vai enfrentar um processo por abuso de poder econômico igualzinho o Denário enfrentou.
4: Bom dia, Antônio. Bom dia. Deixa eu te falar. Olha, eu não sei se vão gostar do que eu vou falar, mas tu sabe o remédio que é tiro e queda para esses estupradores é botar a lei de capa. Estupou, capô. Não chega a 10, eles largam. Eles não estupam mais porque eles não querem ser capados. Mas cadeia, processo, isso aí não dá certo. Dá certo, capa.
0: Volta e faz a mesma coisa, né, ô Domingos?

0: e a Domingas. Mais radical no, na punição aos estupradores.
1: Jonathan Maion, feliz final de semana para
0: todos. Foi presa.
1: Que o Senhor esteja conosco sempre.
0: Amém. Obrigado, viu, Creuza? Um abraço. Bom fim de semana. Bartolomeu também está por aqui. Tudo bem, Bartolomeu? Bom dia. Está aqui um dia dos pais repleto de paz e felicidades. É domingo agora, né, Vera? Dia dos pais, né? Domingo. O ouvinte está dizendo aqui, gol duvidoso do Inter, quer bater em galinha morta, cachorro amarrado, desse jeito está o Santos. Bom dia, ele disse que eu queria o Santos. Rapaz, nenhum desses outros aí tá. Olha, Internacional também, sinceramente, meu amigo, é o timezinho ruim aquele, ó. Deixa eu ver aqui essa situação.
2: Oi, bom dia, Natanael. Aqui é Valdelice, do Apiaú.
0: Oi, Valdelice.
2: Todos, vira Antônio Silva.
0: Tudo bem? Como é que tá, Apiaú?
2: A gente já tá aqui, já tem uma semana que a gente tá sem água aqui. Ixi. Por questão da bomba aqui, que queimou aqui o relógio da bomba. Já tem uma semana e esse pessoal do Mucajé dizendo que vem arrumar e nunca apareceram aqui. Já tem uma semana já. Só esse mês já vieram já duas vezes, dizem que vem arrumar, mas parece que só faz uma gambiarra e a bicha estraga de novo, na hora que liga. Aí já tá uma semana sem água aqui, aqui nessa vila tem muita criança pra tomar banho, pra ir pra escola de manhã, pra comer, uhum. Né? E tá nesse jeito, tá desse jeito aqui. Até uma semana, o pessoal dizendo, da CAE, do Mucajé dizendo que vem arrumar essa bomba e nunca aparece
0: nada. Lá no Apiaú também, o pessoal sofrendo lá com a falta de água. É, bom dia, Natanael, é a Nice de Mucajaí. Oi, Nice, tudo bem? Ela diz que o filho dela já tá um ano aguardando a cirurgia, no aguardo da cirurgia. Ela disse que já foi atrás. E eles informam sempre que é para aguardar que irão enviar mensagem. Pois é, há pouco eu falei sobre o SEGRAC, né? É, o SEGRAC é a Coordenadoria Geral de Regulação, Avaliação e Controle, que fica na Rua Madrid 180, ali no aeroporto, sede da CESAL, na sede da CESAL. As pessoas que estão aí no aguardo de cirurgias eletivas devem procurar a SEGRAC, Coordenadoria Geral de Regulação, Avaliação e Controle. Esse caso aqui, é verificar, né? Nesse caso aqui, a Anice já está dizendo que ela vai atrás, ela corre atrás para saber das informações. E disse, ó, tem que aguardar. Tem que aguardar, aguardar aí uma mensagem, vai chegar a mensagem quando tiver ok para a cirurgia do seu filho. Isso aí ele já está um ano aguardando, já está um ano esperando. Não tem justificativa, né, gente, para isso, pelo amor de Deus. Rogério Uchoa, tudo bem, Rogério? E o Francinei?
3: Bom dia, Natanael, bom dia, ouvintes. Rapaz, parabenizar aí o governador, né, junto com o deputado Cláudio Cirurgião, rapaz. Agora vai ter cirurgia em Caracaraí, que bênção, né? As pessoas de Caracaraí não vão mais ter que migrar para Boa Vista, para o Hospital Geral. Isso vai ser muito bom mesmo. Parabéns ao governador e ao deputado Cláudio Cirurgião. Um abraço a todos. Nós temos também que parabenizar os bons políticos.
0: Obrigado, viu, Francinei, pela sua participação aqui no 991-15-2155. Nós noticiamos ontem aqui, né, sobre lá o Hospital Irmã Aquilina. Irmã Aquilina, lá de Caracaraí, que vai voltar a fazer, que vai fazer cirurgias agora, cirurgias eletivas por lá. Sem dúvida, isso é bom para que as pessoas que precisam dessas cirurgias, das cirurgias que serão feitas lá, não tenham que se deslocar até a capital, né? Gastando inclusive dinheiro com passagem, desde que isso funcione, né? Funcione de maneira correta, funcione como prometido. Não só em época de política, não só em ano eleitoral, né? Em ano eleitoral todo mundo quer aparecer. Temos também que ter cautela nesse sentido, nesse período aqui, viu? Cautela com as tantas promessas que são levadas a público.
4: Bom dia, doutor Natanael Vieira, bom dia aos ouvintes do programa, bom dia 100.3. Desculpe, eu estou sorrindo desse ouvinte aí, esse ouvinte aí me fez eu sorrir. Bom, obrigado, Semana Massa Fera, por nos lembrar o dia do Estapai. Antônio Silva também, ainda mais ouvinte aí, meu amigo professor Ivan Silva, professor Menezes, perdão, Ivan Silva é outro, professor Menezes. E também eu quero também, nesse momento, quero falar sobre a água. Esse ouvinte falou sobre a água. Rapaz, aqui tem muitos anos que nunca subiu água mais na caixa. A torneira do nosso chuveiro de tomar banho é muito mais seca do que a do papagaio. Aqui é uma caixa embaixo, então o banho aqui mais sai
0: todo mundo. Tô no ar.
4: Tem uma caixa d'água no chuveiro, que a gente enche com a torneira lá de fora, só de cumbuco. Isso é muitos anos. Parabéns pela CAEC, agora obedeceu o vento aí. Parabéns pela CAEC, entra com o vento e sai com o vento. Agora, nesse momento, eu quero agradecer também aquela pavimentação da 319, né? O Estado tá fazendo, fez a manutenção até depois que passou do Viseu. Depois do Viseu, entrar naquela vicinal, na Três Arrozeira, que sai na 401, Pedra de Itacutu, passando aquelas comunidades ali, Coqueirinhos, tá? Fazendo pavimentação. Mas também eu quero pedir, que eu fiz vários vídeos ali, daquela ponte, que fica sobre o Joaquim, e mais na frente, já está muitos anos aquela ponte quebrada. Eu creio que agora vamos fazer aquela reforma. Porque aquela 319 nós sempre cobramos para a reforma, cobramos para a ponte, e agora está bacana. O governo passado fez as pontes, aquela vicinal, que foi muita cobrança nossa, lá no Normandia também, naquela região está bom. Aquela 319 até chegar no Coqueirinho, está marromendo. Mas é isso aí, pois é. Hoje é sexta-feira, se beber, não dirija. Se tiver com sono, pare para dormir, tá bom? Doutor Antônio Oliveira, tem uma indicação do nosso amigo Assisão do Pium. Mas só segunda-feira, vamos falar, Assisão, sobre essa vicinal, até chegar na ponte aí, sobre aí, tá bom? Obrigado.
0: Pronto, tá ok, Lorival, obrigado aqui pela sua participação. Samara. Cadê? A Samara mandou um áudio, foi? Deixa eu ouvir o áudio da Samara. É rápido, Samara.
5: Natanael, bom dia, Rádio Folha Querida. Rapaz, ontem ligou um ouvinte aí, mandou um áudio, né? Fazendo contraponto contra a Silvana Júnior, né? Que,
0: ah, vou procurar passagem, até o áudio, né, da Silvana aqui.
5: Com o seu Elisu, Sargento Araújo, Dona Irene, né? O Braga, o Mão Branca, né? O seu Júlio César, enfim. Esse grupo todo, né, que eu citei, estamos aqui, ó. Não é de ontem não, Jaber. A gente tá aqui, ó, desde quando a Rádio Folha era AIM. Então, o que a gente fala aqui tem grande valia. A nossa opinião, né?
0: Claro,
5: tem
0: força, todos.
5: A gente não é o vídeo que chegou agora de paraquedas, não, ó. Desde o tempo da AIM ainda que a gente participa, entendeu? Então, não venha desqualificar as nossas opiniões, as nossas críticas e tentar desconstruir tudo que a gente tentou, né? Ou faz todo dia aqui, é que é cobrar, entendeu? Porque se a gente não cobrar, aí fica difícil. Temos 24 deputados estaduais, entendeu? E nenhum faz nada. É a pior legislatura de todos os tempos, né? Ai, porque o Sampaio é um santo. Ai, porque ele pegou essa bomba. Não é bomba, não. Ele pegou essa bomba sabendo que era bomba, entendeu? Ele, como presidente da Assembleia Legislativa, ele tinha que cobrar o denário, né? Botar pra cima do denário, isso e aquilo. Não colocou, ele queria dar fatia do bolo pra ele, queria pegar, né? Botar a mão na bufufa também. Aí ele se sentiu preterido e ficou com raivinha, com ciúminho, né? Que nem o Jorge Everton também, é outro que não tá fazendo nada. Aqui é a Samara. Bom dia a todos.
0: Bem, se os citados aí pela Samara quiserem se manifestar, né? A Silvana mandou mensagem aqui. Oi, Silvana, bom dia.
6: Bom dia, meu amigo Natanael. Bom dia, Donatinho Cajaí. Bom dia, Valnei. Ei, meu amigo Natanael. Bom dia, milionária do governo de Lanes Carlos, Sampaio, 16 anos. Pode suspender, viu, seu Jader? Aí, viu, que as pessoas usam, né? Muitas pessoas precisam, necessitam dessa clínica, porque não pode pagar, né? Uma hemodiálise particular, né? Olha, é triste, né? Por isso que eu digo e luto por uma renovação. E olha, seu Jader, você me deu uma ótima ideia, viu? Mais uma ideia maravilhosa. Eu vou pro mormaço, vou botar a plaquinha bem aqui assim. Sou 22, aí lá atrás...
0: Calma, Silvana, não pode fazer propaganda. Não pode fazer propaganda política.
6: Eu vou cantar uma música, seu Jader. Eu até
0: tá
6: vou colocar pro senhor ouvir aqui,
0: ver se você
6: vai gostar
0: dessa
6: minha música, que eu vou cantar no mormaço como indicação do senhor, né? Vou brigar, renovação, fora Sampaio. Mas eu vou cantar uma música, meu. Isso aí.
0: 9 horas e 10 minutos, a gente segue por aqui. Evaristo, bom dia, Natanael. Cadê a FUNAI para olhar esses indígenas na feira Ricardo Neves do São Bento? Olha aí. Na feira Ricardo Neves do São Bento. Feia, não entendi, faltou ponto aqui. É o Ricardo Neves do São Bento perguntando cadê a FUNAI para olhar esses indígenas na feira. Se for a situação da feira do produtor, acredito que seja, né? Não é feira Ricardo Neves no São Bento, não, né? É o Ricardo Neves lá do São Bento. Ok, Ricardo, tá registrado aqui. Olha, a Anice continua conosco aqui. Ela disse: infelizmente, Natanael, não dá para acreditar em políticos que aparecem só nessa época. Todos aparecem, só quem não sabe é quem sofre com os filhos doentes. Agora vem político de todo lado. Bom dia, Natanael. Tudo bom. Aqui é o Rui Costa, ligado aqui na sintonia. Natanael, é o seguinte, ali naquele trecho da Caixa Econômica do Alvorada, eu acho que precisa de um quebra-mola ali. Ontem eu vi uma cenazinha de uma senhora que ia atravessar na faixa, mas ninguém para. Não passa igual... Ninguém para, não. Passa igual uma bala. Tá aí, olha, em frente à Caixa Econômica Federal, lá do Alvorada. O pessoal não respeita ali a faixa de pedestre. Meu amigo, se for a Taíde Teve, né? A Taíde Teve ali, para atravessar, é complicado mesmo. pessoal não quer respeitar não, né? Ali naquele trecho ali é o fluxo rápido de veículos. Então realmente tem que achar alguma alternativa ali, como é um órgão público que tem ali. É um órgão público que tem ali. É importante as pessoas ficarem, as autoridades tomarem alguma providência, né? Porque o pessoal precisa ali atravessar e vai na faixa e ninguém quer parar. É carro vindo de um lado, sentido centro-bairro, bairro-centro, e a pessoa não consegue atravessar. Então é importante ali fazer um estudo, né, para ver se dá para fazer algum tipo de intervenção para a segurança do pedestre. Vários casos, né, de atropelamentos ali naquela região já foram registrados, viu, ô Rui? Valeu, obrigado, um abraço. Sâmara está aqui comentando na live. Em 2028 serei candidata a prefeita, e detalhe, pelo PT, diz aqui a Sâmara. E a Silvana será a vice dela. Essas ouvintes aqui, esses meus ouvintes são demais. Não, Sâmara, eu não vi vídeo nenhum. Perguntando se eu vi vídeo do governador do Pará. Do candidato, né? Eu vi notícia aí na rede social, né? Vi notícia nos portais aí, do candidato, né, ao governo lá do Pará. Dr. Daniel, se não me engano. Não vi esse vídeo. Francisco Almeida, bom dia, Natanael. O nosso governador Sampaio está perdido. Um abraço a todos, o seu programa é show. Obrigado. Turma toda participando, comentando aqui na nossa live do YouTube. Bem, olha, vamos trazer agora aqui a nota a respeito desse que é o nosso destaque, né, dessa falta de professores na escola lá do município de Caroebe, tá? Escola lá do município de Caroebe, que onde está faltando professores de disciplinas básicas. O Ministério Público está aí, está cobrando, está investigando essa falta de professores, pedindo providências da Secretaria Estadual de Educação, que respondeu aqui, viu? Que respondeu. Então temos notas a respeito dessa demanda lá de Caroebe. A Secretaria de Educação e Desporto aguarda a notificação oficial por parte do Ministério Público Estadual. Então a sede não foi notificada ainda. Porém, a sede esclarece, contudo, que neste momento encontra-se legalmente impedida de realizar novas convocações de professores seletivadas em razão das restrições previstas na legislação eleitoral, que veda esse tipo de ato durante o período de 3 meses que antecede o pleito e até 3 meses após a eleição, ressalvadas as hipóteses previstas em lei. A sede informa ainda e já realizou consultas aos órgãos competentes para verificar a possibilidade jurídica de novas convocações e aguarda manifestação sobre o tema. Assim que houver autorização legal e cessarem as restrições eleitorais aplicáveis, a Secretaria adotará as providências necessárias para convocar professores e atender às demandas da rede estadual de ensino, incluindo a Escola Estadual Tereza Teodoro de Oliveira, lá no município de Caroebe, e demais unidades que apresentem necessidade de profissionais. Então está aqui o esclarecimento, a nota da SED, Secretaria de Educação e Desporto aqui de Roraima. Vamos falar sobre política. Olha, numa transmissão ao vivo, aí, acompanhada pelo senador Rogério Marinho, do PL do Rio Grande do Norte, o senador Flávio Bolsonaro, do PL, reiterou o respaldo oficial da cúpula nacional do partido à candidatura do deputado federal Nicolete ao Senado aqui por Roraima. Inclusive tem um trecho dessa transmissão aí na rede social que a gente vai acompanhar agora.

0: Roraima, lá a gente vai fazer barba, cabelo e bigode, né? Não pode ser diferente, né? Que é um outro estado onde Bolsonaro teve 70% dos votos, mais de 70% dos votos. Lá a gente tem o Nicolette, que é deputado federal do PL, candidato ao Senado, um quadro também muito qualificado. Vamos vencer as eleições lá, com certeza.
1: Nicolette, defende as nossas bandeiras, né? Fala muito bem. Então essa dupla aí também tem tudo para ser bem sucedida. E o estado de Roraima está com portas abertas no governo federal para a gente destravar esse estado aí.
2: Preciso. Pois é, o parlamentar que celebrou o aval público em suas redes sociais integra a estratégia, né, do Partido Liberal, do PL, de marchar com duas candidaturas majoritárias ao Congresso no estado. Além de Nicolette, que conta, com base política e mandato parlamentar na bancada roraimense, a sigla homologou a postulação do deputado federal Hélio Lopes, o Hélio Negão, que transferiu o domicílio eleitoral do Rio de Janeiro para montar essa dobradinha do PL nas urnas locais. Então está aí o apoio público, né, e enfático de lideranças nacionais como Flávio Bolsonaro, Rogério Marinho, confirmando o prestígio e a relevância que o deputado Nicolette conquistou, né, no cenário político. 9:12 agora. Oi, Selma, bom dia, tudo bem?
3: Bom dia, Natanael, e a todos os ouvintes que nos escutam desse maravilhoso jornalismo. E passando aqui para ajudar a família, dia dos pais, para todos os pais, né? Que Deus abençoe cada um de vocês. E fosse fé e sabedoria. E já passei, e já deixei meu like 41. Bom final de semana para todos nós.
2: Obrigado, Selma, um abraço, viu? Delmira, tudo bem, Delmira?
4: Natanael, bom dia. Esses que estão reclamando aí, é os mesmos que vão bater bandeira no Sinai e ficam nessa reunião dele. Só tudo safado.
2: Ih, rapaz, para com isso.
5: Tudo
2: bem, Bernardo?
5: Como é que tá? Tudo bem?
2: Bem.
5: Natanael, essa situação aí do pessoal de Campos Novos, né? É só de Campos Novos, não é todo município de Iracema aí, né? Que é o reflexo do que está acontecendo hoje, né? Tanto no nosso estado como no nosso país. Né? É o pessoal que vota, né? Por conta aí de micharia, né? De 100 reais, 200 reais, né? Coloca o político dessa estirpe para comandar o município, né? E depois ficam reclamando. Pô, já saiu um que fazia a mesma situação. Foi essa defendicada por aquele lá, por aquele ex-prefeito, né? E o pessoal vota. Aí depois fica nessa reclamação. Ah, falta isso, falta aquilo, salário atrás. Pô, mas quem é a culpa? É dos próprios eleitores, rapaz, que colocam esses políticos desse jeito aí, desse tipo, para dirigir o município. Tá me entendendo? A culpa é dos próprios eleitores. Isso aí vai se estender aqui para o nosso estado. Daqui 2 anos vai se estender para o município. E olha lá, aquela prefeita lá não for reeleita. Olha lá se não for reeleita. Você tá entendendo? É o que eu digo. Vamos mudar, gente. A hora é essa. A hora é essa. Vote pessoas que realmente têm um compromisso. Faça uma análise. Será que meu político não é envolvido em corrupção, em desvio de dinheiro, em enriquecimento ilícito? Faça uma reflexão, porque se for, meu amigo, você já sabe que ele não é bom. Bom final de semana todo, né? Um abraço.
2: Ok, Bernardo, obrigado pela sua participação aqui. O Elizu está aqui conosco também nesta manhã de sexta. Bom dia, Elizu.
6: Bom dia, amigo Natanael, senhores ouvintes da Rádio Folha. Amigo Natanael, eu gostaria só de lembrar aqui, né, ao senhor prefeito, que o inverno acabou e que ele poderia agora mandar limpar as ruas da periferia de Boa Vista, que começando aqui do Jockey Club para trás, para cima, está tudo virado um matagal, né? Já tem gente até com medo de aparecer onça na frente das casas.
2: Deus.
6: Então, eu gostaria de pedir ao senhor prefeito que ele exigisse da empresa que detém o contrato, né, de manutenção da área urbana, que ele exija que ela execute os trabalhos para o qual vem sendo pago, né, para os quais vem sendo pago. Porque até agora ela passou o inverno todinho sem capinar uma rua, viu? Está a pior bagaceira aqui na periferia. Sem contar os buracos, né, que tá as ruas cheias de buracos. Ali no Buritizal, ali do Araceles, né? Naquele Buritizal ali tá horrível, ali vai causar um acidente. Aí vem a prefeitura e bota barro dentro do buraco. Rapaz, é brincadeira um negócio desse, Natanael. E o senhor prefeito, preste atenção, preste um serviço de qualidade para a sociedade, pagadora de impostos, sociedade essa sofredora, que sofre para pagar impostos, para manter o mínimo de dignidade em prestação de serviço pela prefeitura e que não tem recebido. Valeu, Natanael, bom dia a todos e um bom final de semana.
2: Bom dia, Elizu. Só aqui, reforçando essa sua questão aqui, esse seu pedido, né, de limpeza aí nas ruas da cidade, inclusive esta semana, A Prefeitura de Boa Vista divulgou aí um cronograma, né, dos bairros atendidos pela limpeza urbana. Então, tem equipes de limpeza trabalhando na cidade. Cabe aqui a gente ressaltar, viu, isso. É pertinente a sua cobrança, tem que cobrar, a população tem que cobrar, tem o direito de cobrar, né, paga seus impostos para isso, mas as equipes estão aí nas ruas. Houve a divulgação, inclusive saiu aqui mesmo na Folha, né, saiu aqui na Folha, que ao longo desta semana estão acontecendo aí em várias partes da cidade os serviços de limpeza e manutenção. As equipes estão nas ruas, estão atuando aí em bairros, avenidas, ruas, espaços públicos, com ações de capina, roçagem, remoção de galhadas, limpeza urbana e, inclusive, com a patrulha da chuva, com o objetivo aí de manter a cidade limpa e reduzir problemas causados pelo acúmulo de resíduos. Tivemos na terça os trabalhos concentrados em bairros, em vários bairros, Nova Cidade, Precumã, Alvorada, Pérola, Bairro dos Estados, em várias ruas também aí dessa região, Nova Canaã, lá no Pintolândia também as equipes estavam concentradas lá na terça-feira desta semana. Enfim, tem aí um cronograma de limpezas da prefeitura. Esse cronograma está sendo executado. Então, provavelmente, aí nos próximos dias, o Jockey Club e outros bairros aí adjacentes receberão, né, receberão os serviços de limpeza dessas equipes aqui da prefeitura, viu, Elisu? Pelo que foi divulgado pela prefeitura, claro. Nice de Mucajaí, essa política é uma palhaçada. O povo briga entre si, depois eles se unem, riem da cara dos outros. Riem da cara do povo, aliás, né? Ela diz aqui, Anice, se eu pudesse, eu nem votaria. Infelizmente, é uma política suja. Tem muita política suja, viu, Anice? Infelizmente. Ela diz, a política hoje em dia é uma profissão que muitos querem. O povo trabalha para sustentar essa corja. Está indignada aqui, Anice. É de se indignar mesmo com tudo que vem acontecendo na política, né, Anice? É de indignar qualquer um, sem dúvida.

0: Brian, bom dia. É faixa elevada, essas faixas aí, onde os motoristas aí, ciclistas, motociclistas não obedecem, é faixa elevada, que eu quero ver se não reduz a velocidade. Todo reclamo que tem aí, tem que encher, e aí resolve.
1: Olha, é um gesto inédito de unidade. Os 27 superintendentes regionais da Polícia Federal divulgaram nota conjunta cobrando respeito e autonomia e a independência técnica dos inquéritos conduzidos pela instituição. A manifestação pública ocorre após a corporação questionar, via Advocacia Geral da União, decisões do ministro André Mendonça do Supremo Tribunal Federal, consideradas excessivamente restritivas ao andamento de investigações sobre fraudes no INSS. Um recado aí, né, dos chefes regionais da Polícia Federal contra qualquer tentativa de contenção política ou judicial do trabalho investigativo. Então, unidos aí nessa questão. E o Centrão, hein? O Centrão decretou neutralidade nacional em 2026, né? Só aguardando quem vai ganhar para eles irem lá fazer parte. Sete legendas de peso: MDB, PP, União Brasil, Republicanos, Podemos, PSDB e Cidadania. Definiram que não indicarão cabeça de chapa nem aliança formal na disputa pela presidência da República em 2026. Já trouxemos aqui esse assunto durante a semana, né, de alguns partidos, do Republicanos, por exemplo, que adotou neutralidade. O MDB já havia adotado neutralidade também. E digo nacionalmente, né, porque os diretórios regionais estão livres aí para apoiar quem quiserem. A estratégia de ficar em cima do muro visa liberar os diretórios estaduais para fecharem coligações locais de acordo com os interesses regionais. Aqui em Roraima, por exemplo, a postura permite que o Republicanos do governador Sampaio atue sem a obrigação de estar no mesmo palanque nacional de siglas adversárias no estado, dificultando os planos do PE de siglas adversárias no estado, dificultando os planos do PE.

Jucá, dizendo que vai apoiar o Ronaldo Caiado à presidência da República. O PL, evidentemente, né? Aqui é Flávio Bolsonaro. 9:27, bom dia para Passos, Passos na Fé. Petista nunca será prefeito em Boa Vista, isso aqui. Depois que a Sâmara falou que vai ser candidato pelo PT em 2028, né? Bom dia, Natanael, sextou. Natanael, já liguei o modo avião, agora só segunda-feira, o Vitor Macedo. Eita, Vitor, nem foi trabalhar mais hoje não, Vitor? Rapaz. Bem, obrigado a todo mundo aqui que ficou conosco até agora. O que é isso, Samara? Ela mandou aqui, saúde para valer, levando cuidado e saúde até você. Ah, tá, deve ser atendimento aí, serviços levados pela Assembleia Legislativa, né? Saúde itinerante. É um programa da Assembleia Legislativa, saúde para valer. Terceira edição, já em Boa Vista, atendimentos e serviços. Vai ter ginecologia, clínica geral, pediatria, dermatologia, nutrição, serviços de bem-estar, estética e espaço kids também. Será no dia 8 de agosto, amanhã sábado, dia 8, das 8 da manhã às 5 horas da tarde, lá no Colégio Estadual Militarizado Irmã Maria Tereza Parodi, lá na Avenida Jardim. No Cidade Satélite, na Avenida Jardim, no Cidade Satélite, esse atendimento do programa Saúde para Valer, da Assembleia Legislativa, tá? Terceira edição, então vai ser lá no Cidade Satélite, no Colégio Estadual Militarizado, Irmã Maria Tereza Parodi, 8 de agosto, sábado amanhã, das 8 da manhã às 5 horas da tarde. Aproveite, viu? Muitos atendimentos e serviços lá oferecidos nessa ação itinerante. Bem, não dá mais tempo, né? Finalizando por aqui. Fala, Rui! Natanael, mande um abraço aos grupos Amigos do Chapéu Virado, os Inimigos do Banho, ligados aí na sintonia. Valeu, obrigado. Bom dia, tem que acabar com shows milionários e sobrar dinheiro para a saúde. Diz aqui o Jean Cunha participando conosco. Nosso repórter foi para uma ação ali, mas ainda não acabou, né, rapaz? Ainda está acontecendo ainda, vai ficar para o meio-dia, né? Uma ação ali na Carta da Mulher Brasileira, que hoje comemora-se os 20 anos da Lei Maria da Penha. Então tem uma ação, lançamento da campanha Agosto Lilás ali na Casa da Mulher Brasileira, que atende mulheres vítimas, né, de violência doméstica. A nossa reportagem está lá acompanhando esse evento e meio-dia a gente traz as informações, os detalhes aqui para você que sintoniza a nossa programação. 9:31, tá vindo aí o E-Show com Jaqueline Amazonas. Meio-dia eu volto por aqui com o Jornal da 100.3 e na segunda-feira, se Deus quiser, com mais uma edição do Bom Dia. O Vitor Macedo diz: estou no trabalho, mas só de corpo presente. Olha, o homem que gosta de trabalhar é o Vitor. Um abraço, gente. Tchau, tchau. Até mais.

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0: Bom dia, tá começando mais um É Show aqui pela melhor do estado de Roraima, Folha FM 100.3. E aí, como é que foi a sua semana? Sextou, é! Hoje dia 7 de agosto, agora são 9 horas e 38 minutos. Já quero pedir pra você mandar sua mensagem, é 95991152155, esse é o número certo pra você dizer quem tá fazendo aniversário hoje, que música você quer sextar, né, com a gente aqui no É Show, na Folha FM 100.3. Vai falando aí, animação, hein, gente, hoje é sexta-feira. Dia, né, de programar um churrasquinho com a família, com os amigos. Final de semana já tá aí, tem um programa Conectados amanhã a partir das 9 horas da manhã também, comigo, Jaqueline Amazonas. Então, alegria, alegria, porque sextou, sextou, sextou, meu povo. Jaqueline, que dia é hoje? Hoje é dia nacional do documentário brasileiro. Celebra a importância da produção cinematográfica documental do país. É, meu povo. E vai mandando sua mensagem aí, 95991152155, e participe da nossa programação. A playlist está selecionadíssima. Daqui a pouco a gente vem com dicas, falando do sorteio do Beni Pérola Negra no dia 29 de agosto. A gente vem falando aí também dos signos, qual é o seu? Capricórnio, Câncer, Touro, Virgem? Conta aqui pra gente, 95991152155, quero animação, hein? Hoje é sexta-feira, muita animação, né? Porque a gente já chegou no final de semana, coisa boa, né? Se encontrar com a família, com os amigos, curtir o final de semana em alto estilo. É claro que é só aqui na Folha FM 100.3, a melhor do estado de Roraima. Eu fico aqui aguardando a participação de todos vocês.
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5: 10:04.
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8: É show! É, voltamos aqui rapidinho para falar com os nossos ouvintes queridos, né? Quero mandar um alô para o Gerson Maciel, para a dona Judite lá de Alto Alegre, todo mundo que tá aqui na escuta. Deixa eu ver aqui quais são os nossos ouvintes: Giedra, Adailson, Marcela, Socorro, Josué, Francisco, João Nunes, Matheus, Kelly, Diomário, Rafinha, José, Adriano, Elias, Iago, Márcio, Edilson, DJ Tonelada, Marciana e todos vocês, é claro, que estão na escuta. Dona Ivone já mandou a mensagem dela aqui. Bom dia, Dona Ivone!
9: Bom dia, minha princesa linda, Jaqueline Amazona, bom dia, minha princesa. Ontem eu não mandei mensagem, ontem também não mandei mensagem, porque ontem não tinha energia e nem internet. Eu tô bem melhor da gripe, graças a Deus. Tá com a música boa aí do Gustavo Lima,
8: pra já, já.
9: Pra minha filha.
8: Opa, dona Ivone.
9: Eu noto alegre, pra todo taxista, pra todos que estão ouvindo seu programa. Um abração pra vocês aí da rádio, que Deus abençoe.
8: Amém, amém, dona Ivone, muito obrigada pela sua participação, né? Francisco Amaral mandou aqui: bom dia, já gostaria de ouvir Vento no Litoral, Legião Urbana, já já a gente vai colocar para você. Quero mandar um alô pro Neiva também, que está na escuta, né, com a gente. Tem também o seu José Reginaldo também, muito obrigada pela sua audiência. E todos vocês que estão aqui na melhor do estado de Roraima, Folha FM 100.3. E você já pode mandar aí a sua mensagem: 95 99 15 21 55. Esse é o número certo para você entrar em contato com a gente. Quem está fazendo aniversário hoje? O que que vocês vão fazer hoje e amanhã? Como é que tá? Como é que foi a semana de vocês? Pensou positivo, como eu falei no começo da segunda-feira? Deu tudo certo? É, a gente tem que pensar positivo. não sei como é que eu vou fazer, não sei como é que eu vou resolver, mas pensando positivo, você consegue resolver aquele problema, aquele assunto. Agora, eu tenho um recadinho pra vocês, ouvintes!
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8: 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É, queridos. Já mandou a sua mensagem? Não mandou, estou aqui aguardando. O Isaac mandou aqui mensagem pra gente. Bom dia, Jaqueline. Tô ligado no seu programa top aqui na Fazenda Jandariês. Muito obrigada. Qual é a região aí, Isaac? Conta aqui pra gente, Neiva. Obrigada, minha amiga. Parabéns pela audiência. Nota mil, Neiva. Obrigada aí pelas, né, mensagens, participações aí que você manda todos os dias, tá bom? E agora a gente vai colocar um pedido, né, do nosso amigo aqui, Francisco Amaral. Que ele pediu aí, Isaac, é Vila São Silvestre. Que legal, Isaac. Aumenta o som aí, que sua música boa hoje, tá? Agora eu vou dar colocar uma pedida, que é do Francisco Amaral, que ele pediu Vento no Litoral, de Legião Urbana, e a gente vai colocando as músicas, né? Vai sintonizando aí, vai falando pro vizinho, pra vizinha, pra todo mundo, que a gente já tá no ar, que a melhor do estado de Roraima tá no ar, só música boa. Hoje é sexta-feira, hoje é dia de sexta, meu povo. Aumenta o som, vamos ouvir agora essa Vento no Litoral, Legião Urbana. Depois tem Neto e José Neto e Cristiano, tem Wesley Safadão, Bruno e Marrone, entre outros, tá bom?
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1: É show! Agora são 10 horas e 27 minutos. Eu fico aqui aguardando a sua participação no 95 9 9 15 21 55. Participe, né? Eu estou aqui. Agora vamos de calcinha preta, manchete dos jornais.

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15: Agora são 10 horas e 37 minutos. Quero mandar um alô para dona Judite, mandou aqui. Bom dia, Jaqueline, tô ligada sim com você. Amei o que você lembrou de mim. Abraço a todos os nossos queridos ouvintes, nossa amada Rádio Folha. Sextou! Quero mandar um alô também para Graciene Pereira, Cleonice, que tá na escuta. Muito obrigada pela sua audiência, Diogo, Paulo Henrique, Tomás, Roger Lima, oi Roger, Giedra, Ismael, Idamailson, Diogo, quem mais? Ícaro, o Isaac, né? Ju Raposo, Alcemi, Johnny, Carlos de Pacaraima, Trica, Auxiliadora, Clóvis, Cláudio, Ivanete, Ângela, Micael, Francisca, Américo, Miguel, Fabíola, Joilma, Tailane. Obrigada pela audiência de todos vocês, meus queridos ouvintes. E vamos de mais um recadinho. Aumenta o som. 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E aí, já mandou sua mensagem? Não mandou, estou aqui aguardando a sua participação. Acha que ele não quer escrever? Vai lá, manda um áudiozinho que a gente escuta aqui também, tá? Quero a participação de todos vocês aqui no É Show. A Silvana acabou de mandar mensagem, né? E agradecer a todos os nossos ouvintes. Bom dia, Silvana. Como é que tá aí? Como é que tá esse rio? Essa imagem maravilhosa que você sempre manda pra gente aqui. É, bom dia, minha querida.
14: Bom dia, minha amiga Jaque. Como é que você tá, minha amiga
15: bem,
14: linda?
15: Graças a Deus.
14: Bom dia, Samana. Bom dia, Samorival. Bom dia a todos os nossos ouvintes da grande Rádio Folha. Ótimo final de semana, viu, gente? Se beber, ó, consciência. Viu? Nossa vida
15: é
14: só
15: é verdade.
14: Viu? Bebam com consciência. Pendure aqui ela. Consciência, viu, gente? Nossa vida só é uma, viu? Verdade. Pra você, minha amiga, um ótimo final de semana. Se você for trabalhar, Deus abençoe você. E até segunda-feira. Mas eu vou lhe ouvir amanhã, tá bom?
15: Beijo. Tá bom. Encontro marcado, hein, Silvana? Amanhã. Amanhã o encontro é marcado comigo no programa Conectados. E eu espero por todos vocês, com certeza. O maior prazer são os nossos ouvintes aqui participando com a gente. Ô, coisa boa! É! Vai mandando sua mensagem aí, 95991152155. Daqui a pouco eu volto pra falar dos nossos signos. Qual é o seu? É, o meu é touro. E o seu, qual é? Conta aqui pra gente que eu fico aqui aguardando a participação. 95991152155, esse é o número certo, certíssimo! Tá bom? Vamos agora, né, de Grupo Menos é Mais, Coração Partido, Henrique Juliano e entre outros cantores que eu tenho certeza que você vai amar essa playlist.
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2: 10h59.
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20: Agora são 11 horas e 4 minutos aqui na capital Boa Vista. Vamos falar com os nossos ouvintes queridos, né, que mandam aqui mensagens todos os dias, participo. Quero mandar aí um beijo, um abraço, né? Bom dia, Francisco Cesário e a Rosinete na audiência. Rosinete, muito obrigada pela sua audiência, minha amiga. O Osmar mandou um áudio. Bom dia, Osmar!
21: Bom dia, minha querida. Bom dia, show. Sextou, né?
20: Verdade.
21: Sextou com essa de saudade. E... mas amanhã tô conectado.
20: É verdade. Estarei
21: lá juntinho com você, fazendo acontecer sempre aqui, ó, na 100.3. Tá bom? Tô ligadaço aqui, viu?
20: Obrigada, Osmar, pela sua sintonia. É. Bom dia, Jaqueline Amazonas, no programa É Show, Rui Costa, ligado aqui na sintonia junto com o grupo e com os amigos do Chapéu Virados, Inimigo do Banho. Gostaria que você colocasse uma música para nós, a Biquinho Sensação, Amigos para Todas as Horas. Vou procurar essa música, tá bom? Rui, muito obrigada aí pela sua audiência, meu querido, e todos vocês que estão aqui na melhor do estado de Roraima, Folha FM 100.3. É, queridos. E vamos agora, sabe o quê? Ah, meu marido tá ouvindo. Quero mandar um beijo para o meu marido maravilhoso, José de Andrade, né? Mais conhecido como Dandade, que tá na escuta aqui, né? É o amor das nossas vidas, da minha vida e do Dan Lucas, né, amor? Um beijo pra você, te amo. E obrigada pela sintonia também aqui na Melhor do Estado de Roraima. Vai mandando sua mensagem aí, 95-99-15-2155, e participe da nossa programação. A Maíne e o Cássio também, daqui a pouquinho, vão tá aí, né, pedindo uma música. Diz que tá ali saindo do supermercado pra entrar no carro, comprando aí as coisas do Dia dos Pais. E já já eu falo deles também. Vai mandando sua mensagem 95 99 15 21 55 e participe da nossa programação. Vou colocar agora Matheus e Cauã, Simone Mendes, Meu Silêncio. Essa música tá bombando nas redes sociais. Então vamos, vamos de música. Aumenta o som aí, que o programa tá na metade. Tá quase acabando.
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1: É show! Agora são 11 horas e 10 minutos. Agora sim, vou mandar um alô para a Maine, para o nosso secretário de Agricultura, o Cássio, e também o Kiko das meninas. Conta essa história aí, Kiko. Que meninas são essas aí da secretaria? Olha, olha, hein, Kiko. Um beijo para vocês. Estou sabendo que, né, a Esporfé vai vir um sucesso, que o Cássio vai renovar muita coisa lá. Eu sempre falo que o Cássio, quando ele bota a mão dele, muitas coisas, né, melhoram, tudo fica lá pra cima, né, Cássio? Um beijo no seu coração, meu amigo, pro Kiko e pra Maine. E a Maine pediu aqui direitos iguais. Direitos iguais, é, Maine? Então vamos ouvir agora Simone Mendes.

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1: 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E vamos saber como é que está o seu signo para hoje, dia 7 de agosto de 2026. Ah, então aumenta o som aí para saber. A gente começa com Áries. Áries, harmonia nos relacionamentos e facilidade é facilidade para novos entendimentos, tá? Embora possa enfrentar conversas inesperadas na rotina. Agora a gente vai para Touro. Touro, boas ideias para melhorar os ganhos financeiros e negociações de bem-sucedidas, né? Pedindo flexibilidade diante de mudanças. Então, Touro, muita atenção aí com as boas ideias para melhorar os ganhos e negociações bem-sucedidas no dia de hoje. Bom dia, Gêmeos! Gêmeos, o dia é de alerta profissional. Busque manter a rotina e evite passos em falso, mas aproveite momentos de empatia no amor. Oi, Câncer! Câncer, novidades trazidas por amigos movimentam o dia. Momento ideal para desacelerar e organizar os pensamentos. Oi, Leão! Leão, fim de semana com muito brilho, hein? Convites e conversas agradáveis que beneficiam projetos de longo prazo. Oi, Virgem! Virgem, o momento é propício para visualizar onde quer chegar, reavaliar valores e lidar com pequenas transformações na carreira. Oi, Libra! Libra, com Vênus em seu signo, hein? Você ganha mais destaque pessoal e facilita para atrair o que deseja. Então já sabe, hein, Libra? Hoje, né, Vênus está no seu signo. Você ganha mais destaque pessoal e também valores de lidar aí e atrair mais facilidade no que deseja. Oi, Escorpião! Acordos, acertos financeiros ou questões sobre dinheiro compartilhado encontram resolução objetiva. Então já sabe, né? Se hoje acontecer algum acordo, algum acerto financeiro em questões sobre dinheiro compartilhado, encontro aí resolução objetiva. Oi, Sagitário, alinhamento de planos com parceiros e boas expectativas voltadas para viagens ou decisões a dois. Oi, Capricórnio! Capricórnio, oportunidades em aberto, hein? Há perspectivas positivas de crescimento na carreira. Aquário, atenção voltada para o amor, momentos de lazer, convivência com os filhos e o desenvolvimento de projetos criativos. Oi, Peixes! Peixes, novidades vindas do ambiente familiar agitam o seu dia de hoje, hein? Trazem foco para o seu núcleo íntimo. É, e aí, qual é o seu signo? Bateu com o seu dia? Vai mandando mensagem aí, 95-991-15-2155. A gente vai para um breve intervalo comercial e já já a gente volta com muito mais, com muito mais. Diga, ainda dá tempo, hein, para você dizer aí quem tá fazendo aniversário hoje, como é que vai ser seu final de semana, programou alguma coisa com os amigos e com a família? Diga aqui pra gente também que a gente quer saber. Compartilha 95-99-15-2155. Esse é o número certo pra você entrar em contato comigo, Jaqueline Amazonas, aqui na melhor do estado de Roraima, Folha FM 100.3.
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11: Agora são 11 horas e 26 minutos aqui na capital Boa Vista. Eu já vou logo me despedindo de vocês. Vou deixar umas músicas aqui para vocês, é claro, embalarem aí essa sexta-feira, no sextou, né? E depois a gente vem com Elia Júnior, falando muito sobre o esporte aqui do estado de Roraima. Ô, Roraima, do Brasil, Jaqueline, nossa área, né? Rádio Bandeirantes, falando do Brasil, do mundo, né? O Elia Júnior. E vamos, né, deixar aí vocês com o Xande Aviões, Longe de Você, Mari Fernandes, Página de Ex. E depois vem Elia Júnior com o programa Nossa Área. Um beijo no coração de vocês. Um final de semana abençoado, que Deus abençoe grandemente. Lembrando que meio-dia a gente tem o Jornal da 100.3 e também às 18 horas o Resumo da Folha. E amanhã tem programa Conectados a partir das 9 horas da manhã. Então já sabe, encontro marcado, não tira da sintonia, tá? É o melhor do estado de Roraima, Folha FM 100.3. Um beijo no coração de vocês, um bom final de semana e até segunda-feira, se Deus quiser.
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1: Bandeirantes unida nesta sexta-feira, dia 7, para que você continue a ter a melhor informação esportiva. Muito bom que você esteja a bordo da nossa frequência. Aliás, cada vez mais ouvintes chegando aqui a nossa Rádio Bandeirantes. Alô, RB Brasília, muito obrigado pelo carinho da sua audiência. Convidado de honra desta sexta-feira, ele é o técnico da Seleção Brasileira Feminina, Arthur Elias. Arthur, cada vez mais perto essa ideia de que o Brasil vai parar o ano que vem, entre junho e julho, exatamente para a disputa da Copa do Mundo de Futebol Feminina. E é um momento onde cada dia merece uma preparação especial. Cada momento tem que ter aquela virtude de entender que ele tem que ser bem aproveitado. Você tem essa consciência, Arthur?
2: Não só consciência, como a essência do trabalho, né? A gente aproveitar cada minuto que estamos juntos. Isso desde sempre, na preparação para uma Copa do Mundo, ela começa nessas datas FIFA todas que a gente já vem fazendo. Após as Olimpíadas, né? Eu iniciei um novo ciclo, né? O ciclo pré-olímpico foi muito pouco tempo, foram 10 meses de trabalho. E aí depois disso, já com um tempo maior, praticamente 3 anos até a Copa, a gente foi etapa a etapa, né, criando consistência e com essa mentalidade, com essa forma de pensar, de aproveitar todo o nosso minuto de treinamento, dentro do hotel, nas reuniões que a gente tem, coletivas. As individuais, né, isso é muito importante. E, obviamente, no jogo também, quando você prepara a equipe pra, dessa maneira, a equipe está preparada para se conectar a cada minuto, não ter uma desconexão em nenhum momento do jogo que possa comprometer um resultado.
1: Seleção, você tem menos tempo para trabalhar, mas você tem muito tempo para pensar o que é que tem que fazer, como tem que administrar aquele tempo. E uma convicção que eu tenho é, nada é mais importante do que o resultado. O erro é o grande vilão do futebol e que seleção para a Copa do Mundo é da melhor no melhor momento. Você tem tudo isso na cabeça, Arthur?

0: Penso muito semelhante ali. A seleção é um momento da gente reunir as jogadoras que estão em boa performance, né, e que também tiveram boas atuações, bom desempenho nessa trajetória da seleção. Hoje a nossa seleção é uma seleção que deixa os adversários trocarem muito pouco passe, então a gente tenta forçar o erro, né, do adversário, e obviamente ter as referências claras para que a gente cometa, diminua, né, o número de erros, e principalmente os erros, como você disse, que decidem os jogos, né? Isso, especialmente nas fases mata, é fundamental. Então, isso faz parte da criação, né, do processo de criação da equipe, de construção da equipe, para que as jogadoras sejam muito conscientes, né, de cada fase do jogo, cada momento, e a importância, de diminuir esses erros e forçar o erro do adversário.
1: Ô Arthur, quais foram os erros que a seleção masculina cometeu nessa última Copa do Mundo que você não pode cometer? O que é que você imagina que tem que fazer diferente?
0: A gente joga muito diferente, né, Lia? O pensamento do trabalho, né, em si é bastante diferente. O modelo de jogo, né, e os conceitos que a gente tem. Até porque quando assumi a seleção feminina, eu quis trazer algo diferente, algo mais. Bom, autêntico, né? Como eu sempre fui no meu trabalho, mas algo que a gente tirasse vantagem em relação aos adversários, que não é comum, né? A seleção feminina hoje joga de uma maneira que os outros times do mundo não jogam, né? Você não encontra. Então isso tem um fator risco, mas tem um fator que nos dá vantagem em relação aos adversários. Então o pensamento de jogo, ele é bastante diferente, né? Não digo erros, né, Elia, mas a gente tentar diminuir o potencial dos jogadores decisivos, não? Isso eu acho que é algo fundamental numa Copa do Mundo.
1: Você tem que saber quem é o jogador que é adversário mais qualificado, que é o potencial problema para você, e tentar limitar esse potencial do adversário. Bem interessante, né? Como, por exemplo, aconteceu com a seleção brasileira em relação à Noruega, principalmente no que diz respeito ao trabalho do Ødegaard e também ao do Erling Haaland. Olha, ontem o Corinthians jogou, venceu o Internacional, mas venceu só por 2-1. E como havia perdido por 2-0, está fora da Copa do Brasil em oitavas de final. É uma maneira dolorida de sair, mas é fato. Quando você perde por 2 na ida, você corre muito risco na volta. Alô, Fernando Diniz, eu quero ouvi-lo.
2: Não, eu tenho mais preocupação. E se a gente estivesse oferecendo muita chance para o adversário? Eu acho que isso é um bom caminho. Estaria preocupado se a gente estivesse oferecendo 20 chances para o jogo e o adversário não estivesse conseguindo fazer, que uma hora começa a fazer. Eu acho que o jogo de lá de Porto Alegre, a gente jogou numa rotação mais baixa, mesmo no primeiro tempo. E hoje não. Eu acho que hoje a gente foi um time que ofereceu muita pouca chance ao adversário. Então, para fazer um gol, não teve nem a chance, não foi uma chance clara. Foi um gol, pô, o Bernabé, o Messi, o Neymar, o Cristiano Ronaldo, se juntar mais 20 bolas, 50 bolas daquela, acertar aquela, do jeito que o cara acertou. Então foi um chute de rara felicidade. Eu estava um pouco melhor, mas não melhorou substancialmente. Mas melhorou um pouco o campo, mas não substancialmente. Estava um pouco melhor. Estava pior do que do jogo do Remo, na minha opinião. O mais importante para mim é que a gente está muito próximo de contar com ele. E todo mundo sabe, eu não tive ainda o privilégio de contar com ele aqui desde que eu cheguei. Ele foi, desde que ele chegou no Corinthians, um dos jogadores mais decisivos. E é um cara que tem um brilho diferente. E ele vai nos ajudar muito. Estou ansioso para a renovação. Está muito perto de acontecer. Eu acredito que nesses próximos dias ele vai acertar a renovação e a gente vai poder trabalhar juntos, que eu não tive ainda. Eu trabalhei com o Memphis no campo uma semana, praticamente só, alguns dias, nem uma semana, acho que uns 4 ou 5 dias. Então ele é um cara que vai dar peso para o nosso time, vai dar qualidade, dar experiência. Então vai ser muito bom poder contar com ele.
3: Falta para o time do Corinthians, bater pelo setor de esquerda, vem para a cobrança. Carro levantou, na bola do gol, Pedro Raul, Gustavo Henrique tocou, o goleiro defendeu, botou, Gustavo Henrique bateu!
1: Dolorido, quando você vence, mas é mais dolorido quando você vence e não leva. E foi o que aconteceu com o Corinthians. Bom, eu já tenho tido aqui os meus embates com o Diniz e eles são históricos, porque o treinador de futebol, ele não pode ter a ideia de que o resultado não seja o senhor da razão. Ele não pode, na minha opinião, se você está no esporte de competição, não existe o dinizismo, não existe a minha ideia, o meu modelo. Existe sim aquilo que é importante fazer para que a minha instituição, aquela que me paga, ela dê resultado. Não tem outra alternativa que não seja você buscar, acima de tudo, o que é o mais importante dentro do esporte de competição, que é o resultado. E aí, eu sei que você gosta muito do Diniz, e eu acho legal que goste, eu acho que também tem uma questão de empatia, de ética em relação ao trabalho de um companheiro seu de trabalho, mas na minha questão é, eu não consigo entender essa ideia de que a gente não tenha o resultado como o senhor da razão. Eu não consigo entender essa ideia de que, olha, o meu time, ele é propositor, o meu time joga diferente, o meu time tem mais qualidade, o meu time tem mais virtudes, mas é isso. Você, desde que foi campeão na Libertadores com o Fluminense, você já perdeu 3 empregos, e esse é o caso do Diniz, e agora você está tentando ressurgir das cinzas aí com o Corinthians, mas acaba sendo eliminado pelo Internacional, que é um time pior do que o Corinthians, que tem orçamento pior do que o Corinthians, que tem jogadores piores do que o Corinthians. Aí eu tenho que colocar na conta do treinador. Ou eu estou errado, Arthur?
0: Não, Eliano, não é que está errado. O treinador tem sua responsabilidade, o Diniz sabe disso, mas você precisa acreditar como construir o resultado. E aí cada um tem a sua maneira de acreditar, de trabalhar, né? Então depende muito de uma decisão, como você disse, por exemplo, uma demissão, uma interrupção de trabalho, né? Foi a melhor decisão? Será que o Diniz teria o resultado depois? Ficam questões que a gente não sabe dizer. O que eu sei daquele resultado do Fluminense foi um time que jogou realmente muito bem, né? Explorou o melhor de cada jogador, assim como outros trabalhos dele. Tem as suas convicções, tem a sua maneira, um amigo meu, né? um amigo leal que a gente construiu na bola, assim, desde a época do Audax, né? Uma relação muito boa. Os trabalhos são diferentes, é bom que sejam, né? Eu tenho para mim que o resultado, ele faz muita diferença e muito impacto, né? Em tudo que você pode construir depois, nas pessoas, nas relações. E acho que o Diniz também tem isso claro, tanto que verbaliza, né? O tanto que como ele constrói, né? Aquilo que também é uma mensagem que ele quer passar e que é importante para o futebol, né? De trazer essa parte social e dos jogadores, porque essa é uma demanda que a gente precisa cuidar mesmo, mas não tira a ambição dele de vencer e de trazer os resultados. Acho que não. Eu concordo com você em relação ao papel do treinador, isso sem dúvida nenhuma. Nós somos tratados para trazer o resultado para a instituição e temos que ter a nossa responsabilidade nisso, né? Agora, cada um tem a sua maneira e eu desejo muito sucesso, ainda mais no Corinthians, né? No Timão. Pena que teve a eliminação ontem, não consegui acompanhar o jogo, mas como a gente falou, né? O placar de 2-0 ficou difícil.
1: Pois é, olha, engraçado, né? Porque ficou muito difícil para o Corinthians, mesmo jogando na sua arena, na sua casa. Mas veja só o que acontece com o time do Vitória. O Vitória também perde por 2-0 para o Atlético Paranaense, que faz uma campanha brilhante, comandado pelo Odair Helman no Campeonato Brasileiro. E aí o Vitória faz 4-0 dentro do Barradão e é um time comandado por Jair Ventura, que fala para você.
4: Faz parte, cara. Acho que a gente tem que, como eu falei, a gente tem que fazer por nós. Eu sempre bato muito na tecla com eles assim, a gente não tem que mostrar nada pra ninguém, a gente não tem que mostrar pra quem duvida da gente, nós temos que mostrar porque tem muita gente que acredita na gente. As pessoas que estão com a gente no dia a dia, a nossa família, os profissionais que sabem da importância da gente vencer pra de repente ajudar entra um bichinho melhor para os caras poderem comprar uma coisinha melhor em casa, né? E falando isso, parabenizar o Fábio, que é o único presidente que paga adiantado no futebol brasileiro, a gente sabe a dificuldade que está hoje. Então, assim, a gente sabe da importância, o peso que é você tirar um torcedor de casa no dia de semana, a responsabilidade que você tem quando você não vence, que eu sei da importância que a gente tem de dar alegria. Esse peso tem e nos deixa assim. Eu tô no antibiótico uns dias, de boca toda arrebentada, você vai ficando doente, mas você quer fazer o melhor, cara. Só que quando as coisas não dão certo, não é porque a gente tá de sacanagem, tá querendo perder. As coisas não dão certo. Quando as coisas não dão certo, beleza, deu certo. E tá tudo certo também. Né? Os tapas nas costas da vitória não me deixam gigante e nem os xingamentos me deixam pequenininho. Eu sigo fazendo a mesma coisa nas derrotas, nas vitórias. Eu vou ser o mesmo aqui com vocês em todos os momentos. Né? E aí que eu falo, a vida do treinador, as vitórias são só alívios. Porque agora já tem o Flamengo.
1: Pois é, mas olha só que interessante, né? Esse time do Vitória, que é um dos piores orçamentos do futebol brasileiro, já tirou o Flamengo da Copa do Brasil, que tem 2 bilhões e 300 milhões de reais de orçamento. 2 bilhões e 300 de orçamento. E tem para mim um dos técnicos mais incríveis do futebol sul-americano, que é o Leonardo Jardim, que está tendo muita dificuldade lá com o elenco. Mas é interessante, o Vitória tem um técnico brasileiro com orçamento 20 vezes menor do que o do Flamengo, tira o Flamengo e a gente não valoriza muito o Jair. Agora o Jair vai e consegue reverter um resultado de 2-0 para 4-0. E a gente tem dificuldade de falar bem de um técnico brasileiro jovem, não, Arthur?
0: É, a gente precisa diminuir essa dificuldade, né, Lia? Porque tem caras estudando, trabalhando, Jair vem se preparando há muitos anos, né? Já é um cara experiente, né? Ainda jovem, mas experiente já na bola. É, feliz por ele ter essa trajetória, por esses resultados, eles mostram muito a competência, né, de um líder, de um treinador. Como você disse, é uma discrepância, né, de elenco, de valores, até de estrutura. Então, torço muito para que ele e outros nomes, né, tantos treinadores jovens ainda que nós temos, possam contribuir para a evolução do nosso futebol e jogar de diferentes maneiras, né? Então, um clube tão tradicional, tão apaixonante aí como Vitória, o Jair fazendo essa campanha histórica, né, eu já vejo que é histórica, né, pelos times que já ganhou, já venceu, né? E dessa forma ainda com o goleado em casa, sem dúvida fica mais gostoso, né?
1: Estamos chegando ao final da sua participação aqui na nossa área, o Arthur. Eu gosto muito do seu trabalho, torço muito para a seleção brasileira na próxima Copa do Mundo e tenho uma convicção que acho interessante, não só em relação ao seu trabalho, mas em relação ao seu futuro. Gosto muito da ideia de um dia poder te encontrar, eu trabalhando ainda, uhum, e você trabalhando no futebol masculino. Nada contra, muito pelo contrário, você vai ter uma missão gigantesca, que é conduzir uma seleção brasileira no melhor momento da vida da seleção brasileira, uma Copa do Mundo disputada no Brasil, é uma responsabilidade gigantesca, e eu não tenho dúvida que você está à altura dela. Mas depois dessa Copa, eu te vejo trabalhando numa grande equipe do futebol masculino, temos esse caminho?
0: Temos, Elias, isso eu já declarei, né, uma meta minha. Eu tenho muitos anos, né, dedicado ao futebol feminino, vejo que as coisas foram acontecendo de forma especial, essa Copa do Mundo ter sido definida aqui no nosso país, né, independente do resultado, a gente, acho que eu não digo logo depois da Copa, né, mas não devo demorar muito para treinar uma equipe masculina, quero treinar uma equipe aqui dentro do país, acho que posso contribuir para o futebol masculino, assim como contribuir muito para o futebol feminino, me vejo pronto para isso, para assumir um trabalho, ser campeão e vencer também no futebol masculino.
1: Vamos matar saudades do Arthur Elias, técnico do Corinthians. Opa. Segura!
5: Arquivo Vivo.
6: E tem pênalti para o Corinthians. Vem Adriana, partiu para a direita! Correria, tentou limpar, passou bem pela marcação, cruzamento, partida de cabeça! Gol do Corinthians! Enquanto vem Jennifer contra

0: isso aí, matando saudades. Primeiro matando saudades do Arthur comandando o Corinthians, esse grande time do Corinthians, 16 títulos conquistados por ele em quase 8 anos de trabalho. Matando saudades da Isabelle Moraes, que era nossa narradora aqui no Grupo Bandeirantes e que hoje está no Grupo Globo. Grande prazer em ouvi-la também tá no Grupo Globo, emprestando seu talento ao grande grupo que é o Grupo Globo. Mas mais do que tudo, Arthur, torcendo muito, eu sou pé quente, então tenho convicção que o seu trabalho vai continuar a ser grandioso e o mais importante, amém, que ele seja virtuoso e que a gente possa ter o merecimento de chegar ao grande resultado, que é a nossa maior expectativa, mas tendo merecimento para isso. Muito obrigado, viu?
1: Obrigado você, Elias. Sempre um prazer aí bater um papo com você, participar, tá? Conte comigo e podem ter certeza que a gente trabalha muito todos os dias para que a seleção feminina possa fazer uma grande Copa e conquiste esse título tão desejado e merecido, mas tem muito trabalho até lá, né? Então vamos junto e obrigado pelo convite mais uma vez.
0: Ótimo que você esteja por aqui, né? 12 horas e mais 49 minutos. A partir de agora vamos girar muito mais o futebol brasileiro. Alô, Pedro Coin, seja bem-vindo, boa tarde.
2: Alô, Elia, boa tarde. Que isso, presença ilustre hoje no nosso estúdio. É hora de girar. Fim das oitavas de final da Copa do Brasil. Já temos os 8 clubes classificados às quartas, hein? E ó, tem muita chance, mas muita chance da gente ter um clássico aí na próxima fase. Os 8 times classificados então às quartas de final são: Internacional, Vitória, Vasco da Gama, Palmeiras, Grêmio, Cruzeiro, Santos e Atlético Mineiro. Se você prestou um pouquinho de atenção no que eu falei, você percebeu. A gente pode ter aí um Santos e Palmeiras, um Cruzeiro e Galo, Grenal. Tem muito clássico que pode aparecer na próxima rodada. Sorteio na próxima terça às 11 horas da manhã. Agora, vamos falar daquilo que vai acontecer no próximo fim de semana. O Campeonato Brasileiro, o nosso tão amado Brasileirão, voltou. Neste sabadão, com transmissão da sua... Grêmio e São Paulo jogam em Porto Alegre às 4 horas da tarde. Um pouquinho depois, às 6h30, tem Remo e Atlético e mais duas partidaças. Às 8h30, duelo de dois clubes verdes, Coritiba e Chapecoense. E às 9 horas, fechando o sabadão clássico carioca, o Botafogo recebe a equipe do Flu. E no domingo, são 6 partidaças. Às 11 horas da manhã, Cruzeiro e Mirassol. Às 4, com transmissão da sua Bandeirantes, tem Palmeiras e Internacional. Neste mesmo horário, o Bahia recebe a equipe do Vasco. Às 6h30, dois jogos. Tem Santos e Atlético Paranaense. E com transmissão do YouTube da Bandeirantes, tem Bragantino e Corinthians. E fechando o domingão de muito futebol brasileiro, de campeonato, Série A, tem duelo de rubro-negros. O Flamengo encara a equipe do Vitória. E você já sabe que para ficar por dentro de tudo, tudo, tudo que o Brasileirão e a Copa do Brasil tem a oferecer, só tem um lugar. Até porque...
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5: O Palmeiras acertou a contratação da zagueira Antônia Silva, que vem do Real Madrid como reforço do Verdão até o final da temporada. Pela seleção brasileira, ela foi campeã da Copa América 2 vezes, participou da Copa Feminina de 2023 e foi medalha de prata nos Jogos Olímpicos de Paris em 2024. Falando dos jogos aí do final de semana, o Palmeiras tem confronto com a Ferroviária no sábado. O São Paulo pega o Bragantino e o Corinthians encara o Santos, ambas as 2 últimas partidas no domingo, Dia dos Pais.
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1: É É isso, chegando ao final de mais um Nossa Área para você. Boa tarde, fiquem com Deus e boa sorte.
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7: 12:01.
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3: E vamos direto aos destaques de hoje.
2: Moradores da Vicinal 14, no Apiaú, relatam uma semana sem água. CAER envia equipe ao local.
3: Senado terá grupo de trabalho sobre situação de agentes de saúde indígena.
2: Ministério Público cobra a contratação de professores para a escola em Caroeb. CED alega a vedação da lei eleitoral.
3: Eleições 2026. União PP inclui Edilson Damião na chapa federal e redireciona nomes para a estadual.
2: E ainda preso suspeito de tentativa de homicídio contra a guarda municipal no bairro Jockey Club.
3: Estes e outros destaques você confere agora no Jornal da 100.3.
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2: 12 horas e 6 minutos. Boa tarde, ouvintes. Boa tarde, Jaqueline.
3: Boa tarde, Natanael. Boa tarde, ouvinte.
2: A Escola Estadual Tereza Teodoro de Oliveira, localizada no município de Caroebe, enfrenta desfalque no quadro docente em disciplinas essenciais da grade curricular.
3: O Ministério Público apurou a ausência de professores para as matérias de língua portuguesa, matemática, física, história, ensino religioso e espanhol, identificando que o banco de reserva dos últimos processos seletivos para a unidade foi esgotado.
2: Diante do diagnóstico, o órgão ministerial oficiou a Secretaria de Estado da Educação e Desporto de Roraima, SED, requisitando a contratação emergencial de profissionais para restabelecer as aulas normais na instituição de ensino.
3: Em nota oficial, a SED declarou que aguarda notificação formal do Ministério Público e afirmou estar legalmente impedida de realizar convocações de seletivos no momento.
2: A pasta citou as restrições impostas pela legislação eleitoral que limita contratações de servidores no período de 3 meses antes e 3 meses após o pleito.
3: A secretaria informou que já consultou os órgãos competentes sobre a viabilidade jurídica de novas chamadas e assegurou que adotará as providências para suprimento do quadro de professores assim que houver autorização legal ou o término do período de restrições.
2: E moradores da Vicinal 14, Vila do Apiaú, localizada no município de Mucajaí, relatam estar sem abastecimento de água potável há uma semana devido a um defeito na bomba da localidade.
3: Segundo a moradora Valdelice, que entrou em contato com o jornalismo da Folha FM, a equipe do município foi acionada reiteramente e realizou 2 intervenções no sistema ao longo do mês, mas os reparos não resolveram o problema de forma definitiva.
2: O desabastecimento afeta o cotidiano das famílias lá da vila, incluindo crianças, comprometendo também a higiene diária, o preparo de refeições e o atendimento escolar.
3: De acordo com a Valdelice, a população cobra uma solução conclusiva diante dos sucessivos atrasos e da ineficácia dos reparos executados anteriormente.
5: Os vizinhos dizem que vem arrumar, mas parece que só faz uma gambiarra e a bicha estraga de novo na hora que liga. Aí já estamos uma semana sem água aqui, e aqui nessa vila tem muita criança para tomar banho, para ir para a escola de manhã, para comer. Tá desse jeito aqui. Até uma semana, o pessoal dizendo da CAE, do Mucajaí, dizendo que vem arrumar essa bomba e nunca aparece ninguém.
2: Em resposta enviada por nota, a Companhia de Águas e Esgotos de Roraima, CAER, informou que o sistema de abastecimento lá da Vila do Apiaú opera normalmente.
3: A concessionária esclareceu que a Vicinal 14 não integra a rede sob sua responsabilidade direta, mas informou que encaminhará uma equipe técnica hoje, dia 7 de agosto, para averiguar a situação e prestar suporte emergencial aos moradores.
2: 12 horas 9 minutos agora. Olha, a chegada de um filho costuma ser um divisor de águas na vida dos homens, né, Jaqueline? Influenciando também a atenção dada à própria saúde. Segundo a médica doutora Josie Velani, do Grupo Sabi, o sentimento de responsabilidade e a dependência dos filhos levam muitos pais a buscarem exames preventivos e acompanhamento médico com mais frequência.
3: De acordo com a médica, as diretrizes de exames de rotina, o check-up, variam conforme a faixa etária do homem. Para os jovens, a avaliação foca em exames metabólicos e na análise de hábitos de vida. Já a partir dos 40 anos, recomenda-se atenção voltada à prevenção do câncer de próstata e, a partir dos 45 anos, ao rastreamento do câncer de colo e intestino.
2: A especialista destaca que os avanços tecnológicos na medicina possibilitam diagnósticos cada vez mais precoces, permitindo identificar alterações antes mesmo do surgimento de doenças graves. A prática do check-up preventivo garante maior qualidade de vida e assegura que os pais permaneçam presentes e saudáveis ao longo do desenvolvimento dos filhos.
6: Hoje passamos por um avanço tecnológico da medicina que permite diagnósticos precoces e tratamento mais eficazes. Então, a possibilidade de detectar alterações que ainda nem viraram doença é uma grande oportunidade para que a gente preserve a nossa saúde, para que a gente não adoeça e tenha uma boa qualidade de vida. É comum o pai, antes mesmo do filho nascer, durante a gestação, ter essa preocupação em relação à saúde, fazer check-ups e dar mais valor a alguns sintomas que antes eram ignorados e assim buscar mais ajuda médica para garantir que a saúde está em dia e que essa criança estará amparada por essa figura paterna.
3: Agora são 12 horas e 11 minutos. Em debate da Comissão de Direitos Humanos, representantes da área da saúde relataram a falta de segurança, desafios logísticos e desvalorização salarial dos profissionais que atuam em territórios indígenas.
2: Foram lembrados os assassinatos de Giovanni Yanomami e de Wilson Souza, agentes de saúde indígena no território Yanomami aqui em Roraima. Confira a matéria completa com Marcela Diniz.
7: No dia 17 de julho deste ano, o agente de saúde Giovanni Yanomami foi morto a tiros. Em novembro de 2024, o técnico de enfermagem Wilson Souza também já havia sido assassinado. Os dois crimes ocorreram em contexto de conflitos internos na terra indígena Yanomami e levantaram o debate sobre a segurança das equipes de saúde que atuam neste e em outros territórios. Na audiência da Comissão de Direitos Humanos, a presidente do Sindicato dos Empregados em Estabelecimento Privado de Serviço de Saúde do Estado de Roraima, Joana Mendes, relatou a apreensão por parte desses profissionais.
8: Hoje a gente tem profissional em Roraima que ele não quer mais entrar no território. Então, depois que aconteceu essa situação, né, por último, do assassinato do Giovanni, a gente já teve o assassinato do Vils, que foi em novembro de 2024, de um técnico de enfermagem que perdeu a vida, né, no exercício da profissão. E, infelizmente, até hoje, ninguém foi punido.
7: Além da falta de segurança, os participantes do debate relataram desafios logísticos, falta de estrutura, condições de trabalho precárias e desvalorização salarial. A coordenadora do Fórum de Presidentes de Conselhos Distritais de Saúde Indígena, Lourdelice Capitã, defendeu mais recursos no orçamento da área.
9: Desafio enorme, a logística. Tem um lugar que não tem estrutura para as equipes atender, tem dentro dos carros, dentro dos barcos, ainda com condições precárias realmente. A precariedade de recursos, quando a gente pede aumento de recursos para os distritos, né? Temos 34 distritos diferentes.
7: Além do reforço na segurança e apoio nos deslocamentos, os participantes do debate defenderam a valorização salarial dos agentes de saúde que atuam nos territórios, uma maior cooperação dos gestores locais e uma ação mais integrada com os órgãos federais, como a FUNAI e a Secretaria de Saúde Indígena.
3: A presidente da Comissão de Direitos Humanos, senadora Damaris Alves, do Republicanos do Distrito Federal, anunciou a criação de um grupo de trabalho com a temática da saúde indígena.
10: Inclusive, quero informar que as instituições presentes aqui serão convidadas para fazer parte do grupo de trabalho. Nós vamos trazer o Ministério Público para esse grupo de trabalho também, Defensoria Pública, onde a Defensoria Pública me procurou, porque que eles não foram chamados para essa audiência, mas serão para as próximas e a gente vai dar continuidade.
3: A audiência sobre a segurança dos agentes de saúde indígena é parte de um ciclo de debates sobre os direitos humanos e o desenvolvimento dos povos e comunidades tradicionais, promovido pela Comissão de Direitos Humanos do Senado.
11: Agora são 12 horas e 14 minutos. A Prefeitura de Boa Vista realiza neste sábado, dia 8 de agosto, mais uma etapa da campanha de vacinação antirrábica na zona urbana da capital. A imunização é gratuita e ocorre ao longo de todos os sábados do mês de agosto, de 8 da manhã às 5 horas da tarde, em postos fixos ou com equipes volantes em bairros estratégicos.
2: Para vacinar cães e gatos, os tutores devem levar os animais aos locais de atendimento acompanhados do cartão de vacinação. Caso o animal não possua o documento, o comprovante é emitido no momento da aplicação.
11: A Secretaria Municipal de Saúde orienta que o transporte de gatos seja feito em caixas adequadas para prevenir fugas e garantir a segurança dos animais e das equipes da Unidade de Vigilância e Controle de Zoonoses.
2: A vacinação do público pet é a principal medida de prevenção contra a raiva, uma infecção viral grave que afeta mamíferos e pode ser transmitida aos seres humanos. Confira agora a lista dos pontos de atendimento deste sábado, dia 8 de agosto. Teremos atendimento, por exemplo, né, Jaqueline, lá na Escola Municipal Ana Sandra Nascimento Queiroz, que fica na Avenida Consolação de Matos, 623, no bairro Cidade Satélite.
11: Escola Municipal Vovó Júlia, na Avenida Mariome de Melo, 4665 Caimbé.
2: Escolinha Municipal Vila Jardim, na Avenida Jardim, Conjunto Vila Jardim.
11: Faculdade Estácio, Rua Jornalista Humberto Silva, 308 União.
2: João de Barro, Chácaras, equipe volante pelas ruas lá do bairro.
11: João de Barro, Associação, Rua Saracura, lote 30, quadra 70.
2: No Monte Cristo, haverá uma tenda bem ao lado da guarita do campus Cauamé, da Universidade Federal.
11: Monte das Oliveiras, equipe volante pelas ruas do bairro.
2: Na Praça Mané Garrincha, na Avenida Mariome de Melo, Tancredo Neves também terá equipe.
11: Unidade de Saúde, Alcerte Madeira de Almeida, Rua Macau, 950, Saída Salomão.
2: Na UBS Asa Branca, na Rua Francisco Custódio de Andrade, 505.
11: UBS Aigara Mota Pereira, Rua Jota, número 256, Cidade de Satélite.
2: UBS Buritis, na Rua Raimundo Filgueiras, 661.
11: UBS Turão Verde, Rua Santa Clara, 1081.
2: UBS Dr. Dalmo Silva Feitosa, na Rua Austrália, 700, no Cauamé.
11: UBS Dr. Roberto Ribeiro, Rua Sardinha, sem número, Santa Teresa.
2: UBS Dr. Silvio Leite, na Rua Vicente Tavares de Melo, 600.
11: UBS Hélio Macedo, Rua Joca Faria, sem número, Jardim Caranã.
2: Unidade de Vigilância e Controle de Zoonoses, na Avenida Centenário, 469, no bairro Centenário. Agora 12 horas e 17 minutos, intervalo rápido aqui no Jornal da 100.3. Daqui a pouco a gente volta trazendo mais informação no seu rádio, falar da busca ativa, né, do Iteraima em bairros aqui da nossa capital para agilizar a regularização fundiária urbana.
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2: O Instituto de Terras e Colonização de Roraima e Teraima está promovendo uma ação nos bairros aqui de Boa Vista para aproximar os serviços de regularização fundiária urbana da população.
3: Por meio do projeto de busca ativa, equipes de servidores visitam os moradores para verificar a situação de processos em andamento, orientar sobre a atualização de cadastros e iniciar o atendimento de famílias não cadastradas.
2: A iniciativa já contemplou os bairros Cidade Satélite e Jardim Tropical e nesta semana está concentrada no Senador Hélio Campos. Conforme o cronograma do Instituto, os próximos bairros a receberem o atendimento itinerante serão Pedra Pintada e o Nova Esperança.
3: O presidente do Iteraima, Ionilson Sampaio, ressaltou que a presença das equipes nas comunidades contribui para acelerar a tramitação dos processos e mapear a realidade local.
25: Muitas famílias possuem processos que precisam apenas da atualização cadastral e da atualização também dos seus documentos, enquanto outras sequer iniciaram a regularização dos seus imóveis. Então, nossa missão é orientar, identificar essas demandas e dar celeridade aos procedimentos para que mais famílias possam conquistar a tão sonhada segurança jurídica que o título definitivo proporciona. O título definitivo proporciona, além da segurança jurídica, cidadania e a capacidade que as pessoas poderão ter depois de fazerem investimentos seguros nos seus imóveis.
2: Para o atendimento, a recomendação é que os moradores recebam os servidores e apresentem os documentos pessoais, RG e CPF, comprovante de residência e documentação do imóvel, caso possuam.
3: Agosto Lilás Setabs abre programação especial pelos 20 anos da Lei Maria da Penha. Ação na Casa da Mulher Brasileira destaca serviços da rede de proteção. Confira os detalhes com Alci Marques.
26: A Secretaria do Trabalho e Bem-Estar Social realizou na manhã desta sexta-feira, na Casa da Mulher Brasileira, o lançamento da campanha Agosto Lilás 2026. A coordenadora estadual de Políticas para Mulheres, Graça Policarpo, falou desta importante data.
27: Então, 20 anos de Maria da Penha e a Casa da Mulher Brasileira, ela é um produto da Lei Maria da Penha.
0: E hoje nós estamos aqui na abertura da campanha Agosto Lilás, que é uma campanha que tem como objetivo conscientizar, sensibilizar a sociedade para esse enfrentamento, né? Para combate à violência contra as mulheres. E quando a gente fala sociedade, é para que a sociedade conheça a lei. A lei ela foi feita para todos nós. Ela não é só para a mulher que já sofreu violência, não. Ela é para prevenção, ela é para prevenir. Porque quando eu conheço, eu vou identificar. Uma mulher que não conhece a violência psicológica, ela não vai identificar que é um crime, uma violência moral, sexual, patrimonial. Geralmente ela vai entender que a violência física é aquela que todo mundo vê e identifica. Então, quando a Lei Maria da Penha ela vem trazer todas essas medidas para que a mulher entenda que se ela denunciar, ela não está sozinha, tem esses equipamentos de proteção, além da medida protetiva que afasta esse agressor da casa dela, que encaminha ela para casa com os filhos, que mesmo que ela se ela corre risco de morte, essa rede precisa protegê-la, tem que ter um lugar para ela ficar protegida, ela e os filhos dela, é um lugar sigiloso, que esse agressor não venha para tirar a vida dela, porque acontece muito. As mulheres têm medo de denunciar porque acham que vai haver, né, uma penalidade, que ele vai me matar. Não, não tem que ter medo, porque a partir do momento que ela chega conosco, ela está protegida. Ela tem que saber, mas eu tenho meus filhos, não tem problema. Seus filhos, seu pai, sua mãe, sabe, os seus dependentes, nós temos obrigação de cuidar de todo mundo.
26: A secretária de Segurança Pública, Eliane Gonçalves, falou de medidas que são necessárias ser tomadas para melhorar o combate da violência contra a mulher.
1: As estatísticas revelam que precisa ser feita muita coisa, o número ainda está longe do ideal que nós precisamos para o Brasil. E hoje aqui reunidas, mulheres, pessoas da sociedade, estamos discutindo o que foi feito, o que está sendo feito e além, o que podemos fazer para diminuir a violência contra a mulher. A gente percebe que 88% das medidas protetivas, as decisões judiciais que são expedidas pelo juiz, elas são quebradas. Então, o nosso trabalho à frente da segurança pública é o pensar, é o fazer o diferente. Nós já implantamos lá a Casa Lilás, a Sala Lilás e a Cabine Lilás. Nessa Sala Lilás, nós estamos recebendo as mulheres depois da violência. Estamos instalando um programa no celular dela, um app, onde que ela possa nos informar de uma forma imediata quando o indivíduo se aproxima, o depois dessa violência. E também temos uma equipe treinada para receber essa ligação quando ela liga lá no 190, o pós a violência, o antes e o durante também. E contratamos um meio de transporte, o 99, para que busque, para que leve essa mulher quando ela está em casa, que ela não está no momento da violência, mas ela está precisando de se deslocar ou para a delegacia, ou para a casa da mãe, que ela quer deixar o lar, a casa dela, para que vá lá, faça o transporte. Então, assim, como percebemos que as decisões judiciais nem sempre estão sendo respeitadas, estão sendo quebradas, e esses feminicídios, muitos acontecem pós decisão judicial de medida protetiva, nós estamos lançando mão de tudo para a gente auxiliar, ajudar essa mulher a proteger.
26: Alci Marques, de volta para o Jornal da 100.3.
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2: Falando agora de política, eleições 2026, a Federação União Progressista anunciou mudanças na chapa de candidatos à Câmara dos Deputados. Com a liberação judicial para a candidatura de Edilson Damião pelo União Brasil, a coligação precisou aí readequar o grupo para cumprir as regras de proporcionalidade de gênero e o limite de vagas na lei eleitoral.
3: Diante do ajuste, o empresário gaúcho da fronteira e a ex-presidente da Codesaima, Maria Dantas, deixam disputar federal e passam a concorrer à vaga na Assembleia Legislativa de Roraima. Em nota, a federação informou que a decisão teve caráter restritamente técnica e jurídico para fortalecer nominata do estado.
2: Falando agora de protesto realizado pelo movimento indígena de Roraima, que segue interditando a BR-174. Hoje a manifestação ocorre no sentido do município de Pacaraima, no quilômetro 671, na altura do entroncamento com a BR-433, região do Surumu.
3: Em nota, a Polícia Rodoviária Federal informou que está no local negociando a liberação da via e garantindo a segurança dos manifestantes e veículos. Ainda, segundo a PRF, veículos de emergência têm passagem livre.
2: A interdição iniciou ontem, às vésperas da retomada do julgamento pelo Supremo Tribunal Federal. Além da manifestação na rodovia, o principal ponto de concentração do movimento é o Centro Macunaíma, na terra indígena São Marcos, em Pacaraima.
3: Segundo o movimento, o objetivo é pressionar o STF para que o julgamento dos recursos previstos para ocorrer entre hoje e 18 de agosto seja realizado em sessão presencial e não em plenária virtual.
2: As lideranças também reafirmam a posição contra a lei do marco temporal aprovado pelo Congresso Nacional após a Corte declarar a tese inconstitucional.

0: O suspeito invadiu a casa da ex-companheira com uma chave cópia, pegou a arma do guarda civil e atirou contra a vítima.
1: O homem foi localizado por equipes policiais em uma lanchonete no bairro Jockey Club. Teve a prisão preventiva formalizada e passou por audiência de custódia.
0: E agora são 12 horas e 29 minutos. A gente continua falando de polícia, agora de um homem de 29 anos que foi preso em flagrante pela Polícia Civil em Boa Vista, acusado de confeccionar e vender atestados médicos falsos.
1: A fraude foi descoberta depois que uma rede de supermercados estranhou a quantidade de funcionários apresentando atestados com o nome do mesmo médico e denunciou o caso.
0: Na casa do acusado, no bairro Cidade Satélite, os policiais apreenderam 20 atestados já preenchidos, formulários em branco e medicamentos. Em depoimento, o suspeito confessou que vendia cada documento por R$ 40 há cerca de 3 anos.
1: A Polícia Civil esclarece que o médico teve o carimbo e o CRM usurpados e não tem ligação com o crime. Quem comprou e apresentou os atestados falsos também será intimado e poderá responder por uso de documento falso. Olha, temos aqui no nosso WhatsApp, chegou, Jaqueline, alguém que perdeu documentos, né? A senhora Petel Jonas, ela perdeu uma carteira com a quantia de R$ 700, uma identidade também da Guiana, um cartão de débito guianense e uma carteira de motorista também da Guiana. A senhora Petel Jonas, ela perdeu essa carteira, que é de cor vinho. Ela acredita que deixou no Uber ontem à noite, né? Ela não sabe exatamente, não afirma exatamente que foi no Uber, mas ela acha, né, que foi nesse Uber que ela esqueceu esses documentos. Ela acredita que perdeu no Uber. Então, quem tiver informações, pode entrar em contato com o seguinte telefone, que é o WhatsApp também, que foi quem enviou a mensagem para cá, o senhor David Almeida, 75-9258-1723, 75-9258-1723, quem encontrou ou encontrar uma carteira de cor vinho com os documentos de Petel ou Petel Jonas. Ela perdeu essa carteira com R$ 700, além de documentos também. Bem, 12h31, termina aqui esta edição do Jornal da 100.3, na Sonoplastia Rio Ferreira, nas reportagens Alcir Marques e toda a equipe de jornalismo Folha BV e agências parceiras.
0: 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Continue ligado em nossa programação. Às 18 horas tem resumão da Folha. Tenha uma boa tarde, um bom final de semana.
1: Uma boa tarde a todos.

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2: 12:41.
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3: Então, amigos, eu fui visitar a dona Eliane Duarte. Dona Eliane Duarte é uma roraimense que trabalhou muito no ex-território e estava esperando também há muito tempo o seu enquadramento nos quadros da União. Fui recebido na casa dela pelas irmãs, filhos, netos, uma família belíssima. E ela me ofereceu, inclusive, lá um delicioso suco de frutas, um excelente papo. Nos divertimos muito, relembramos histórias do ex-território, da nossa vida aqui. E eu fiquei muito feliz, viu, dona Eliane, de ser recebido pela senhora e pela sua família. Um grande abraço. Deus abençoe a todos vocês.

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5: Boa tarde, estamos entrando no ar com o seu Quem é Quem aqui na Folha FM. No programa de hoje, eu recebo aqui no estúdio meus dois queridos amigos, Fábio Martinez, economista, que vai falar aí sobre a expectativa das vendas para o Dia dos Pais. Roberto Bonfim, que é um super pai, vem aqui hoje falar um pouquinho da sua história, falar sobre as bênçãos da paternidade. É um programa especial que eu dedico aí a todos os pais de Roraima. Vou me esforçar para não chorar, porque vocês sabem que eu sou uma manteiga derretida. E quando falo de pai, então, aí que eu choro mesmo, né? Que eu tenho um pai, meu Deus, que só Deus, para eu agradecer todos os dias. Agradeço a Deus pelo pai maravilhoso que eu tenho. Então, hoje, nesse programa, eu quero abraçar o meu bom velhinho e todos os paizinhos do nosso estado. Também quero mandar um beijo pro meu marido, Donis, que também é um super pai. Um beijo, amor. Cuida bem sempre dos nossos filhotes, viu? Fábio Martinez!
6: Oi, minha amiga Cida, tudo bem?
5: Bem-vindo!
6: É um prazer estar aqui, como sempre, né?
5: Tá pronto para gastar? Para gastar com os pais?
6: Então sim, espero que gastem. É? O Dia dos Pais é importante, gente.
5: Roberto Bonfim, querido, que satisfação te receber aqui.
7: Eu fiquei muito emocionado em ser convidado para esse dia tão especial que é o Dia dos Pais e os pais atípicos. Todos os pais que têm algum tipo de filho deficiente... Em especial o meu filho Bruno, que é um grande atleta, escritor, destemido. E assim, e eu quero agradecer também duas pessoas muito especiais que lá atrás, no começo, quando meu filho nasceu, foi muito, muito importante para a recuperação dele, que foi o Centro de Ergoterapia. Eu quero agradecer aqui especialmente o doutor Coronel
5: Wilson
7: e o ex-governador Flamarion Portela, que eu falei para ele, pedi ele para ele construir o centro, ele falou para mim, eu não só vou construir, como você vai construir. Então, a gente tem alguma coisinha em comum naquele centro de ecoterapia tão maravilhoso, que eu gostaria que fosse estendido a todos os municípios. A Prefeitura Municipal de Boa Vista deveria também ter um. E alguns particulares também, que eu acho que os políticos hoje, eles fazem alguns a causa animal, defende tanto, e a pessoa cadeirante, o autismo, todas pessoas com deficiências são tão isolados. Porque você sabia, Cida, que a maioria das pessoas deficientes é sua mãe que cuida?
5: É verdade. Por isso que eu te chamei aqui hoje, bonitão.
7: Porque...
5: Essa sua vinda aqui, ela é emblemática. Você é um super pai. Você esteve com a sua esposa a vida inteira ao lado dela, cuidando dos filhos de vocês. Por isso que eu te convidei.
7: Pois é.
5: Não chora, viu?
7: Lagrimei.
5: Mas foi por isso. Você falou a pura verdade. Muitos homens não têm a força que você teve.
7: E assim, eu vejo muitas pessoas que a mãe, quero parabenizar todas as mães que não têm marido do lado, que cuida do filho sozinho. Porque não é fácil cuidar de um deficiente no modo geral, seja o cego, seja o cadeirante, seja... Porque 70% das pessoas têm vergonha de levar o filho. E graças a Deus a gente tentou fazer tudo que poderia fazer pelo Bruno.
5: Verdade. Eu sou testemunha disso. Cansei de ir lá no Ecopark com os meus pequenos e vocês lá com ele. Sempre, enfim, tentando dar o melhor para ele.
7: Você sabia que o Bruno... O último salto duplo que o Thiago fez foi com o Bruno?
5: É? Conta pra gente.
7: O Bruno era doido pra pular de paraquedas. Aí tinha que ter um cara especial como o Thiago Cruz, não era? Thiago...
5: Eu não sei, eu não lembro. Era paraquedista.
7: Era paraquedista. E ele fez, antes dele falecer naquele trágico acidente lá no Calmé.
5: Sim.
7: E assim, aí ele fez. Aí vamos atrás. Não, Tiagão, acho que era Tiago, né?
5: Agora eu também não estou lembrado. Tem que dar um Google aqui.
7: E assim, o Bruno pulou. Ficou maravilhosamente. E assim, ele era louco para pular de paraquedas.
5: Agora, conta um pouquinho da história, dessa história de vocês. Bonfim, teu primeiro filho especial. A gente pode falar especial, pode. Deficiente? Eu não sei qual é o termo exato.
7: O Bruno, ele tinha um problema congênito, que ele é um milagre. Ter nascido em Boa Vista, ter sobrevivido e ter chegado em São Paulo e teve anóxia, teve vários procedimentos.
5: Hoje ele está com quantos anos?
7: Hoje ele está com 26 anos.
5: 26 anos. Parece que foi ontem.
7: Parece que foi ontem. E assim, ele é um milagre que ele tinha drenagem anômica total da veia pulmonar.
5: Nossa.
7: Só alguns cardiologistas que vão decifrar isso aí, o que que é. E assim, relembrando o tempo que a gente conviveu em São Paulo, foram 31 dias de UTI. E quando ele saiu da UTI, que a gente levou ele para casa, a gente não sabia o que fazer, porque lá no hospital tinha as pessoas cuidando dele. E ficou só eu e a mãe. E aí, como é que a gente vai?
5: Pais de primeira viagem, que já é desafiador ser pai de primeira viagem. E aí, com uma criança que precisava de uma atenção.
7: E assim...
5: Muito mais atenção, melhor dizendo.
7: A gente fez tudo que o Bruno queria. Assim, a gente na Disney, a mãe dele ia em todas as montanhas.
5: Oh, meu Deus!
7: Teve uma vez que ele não dava altura, a gente comprou um tênis que tinha que altear. E assim, hoje ele é uma benção. Ele tá, acho que ele é faixa azul no judô. Ele já fez jiu-jitsu, judô, taekwondo.
5: Já escreveu livros.
7: Já escreveu dois livros. E assim, ele passa no vestibular, ainda abandona porque ele começa a não gostar do curso. Agora ele tá, parece que está se ajeitando em um agora.
5: Ah, é? Está fazendo o que agora?
7: Acho que é filosofia.
5: Ele leva jeito para filosofia.
7: Eu falei para ele que ele tem que se formar para dar palestra.
5: Ele é intelectual.
7: Teve uma época que ele começou a dar palestra, aí ele se desistiu. Mas assim, ele está se encontrando, graças a Deus.
5: E diante do exposto, como é que você se sente, meu amigo Roberto Bonfim?
7: Na realidade, eu me sinto gratificante, porque ele é apaixonado por mim e pela mãe. Toda hora ele chama minha mãe, pai. E assim, ele é um menino maravilhoso. Tem um sorriso lindo. Você devia convidar ele para vir aqui.
5: Vamos chamar ele de novo. Ele já veio aqui comigo, lembra, né?
7: E assim, eu quero desejar um feliz Dia dos Pais para o meu sogro, 88 anos, tocando viola, tomando um vinhozinho.
5: Ah, é? Sabe viver.
7: E ele está aqui em Boa Vista.
5: Ah, é?
7: Pascoal Bianchi.
5: Seu Pascoal está na área.
7: Está na área. Ele deve estar tomando o soninho dele, que depois que ele almoça, ele vai para o soninho dele. E assim, E eu agora queria não tomar muito tempo do...
5: Não, a gente, vocês dois são as estrelas de hoje, viu?
7: E assim, eu conheci em Boa Vista, eu tive um pai, que quase da minha, mais velho que eu um pouquinho, mas muito especial para mim, que foi Luizinho da Tabela. É Luizinho da Tabela. Eu quero mandar um abraço para o meu grande amigo Luiz Barbosa Alves, famoso Luizinho da Tabela, que ele é um super pai, ele é um cara maravilhoso e é um grande amigo. E assim, eu gostaria também agradecer, parabenizar os governantes para olhar melhor, seja quem ganhe, que veja essa causa, mas com coração.
5: Ele fez uma queixa aqui, gente, antes da gente entrar no ar, ele falou assim, Cida, como existe um engajamento tão forte quando se fala em causas animais? A gente é a favor, sim, das causas animais, a gente acha que os bichinhos têm que ser bem cuidados, sim, naturalmente. Mas a gente queria ver esse engajamento maior também nas causas dos pais de crianças que precisam dessa atenção especial, né, Roberto? Você levantou essa bola aqui para mim antes da gente entrar no ar.
7: Cida, se você vê a deficiência, quantas vezes, eu mesmo em São Paulo, algumas vezes, com o Bruno, para pegar um táxi, o táxi passava direto quando via a cadeira de roda. Isso é triste, porque está lá, você com a cadeira, esperando para ser atendido, e as pessoas passam direto. Agora imagina quem não tem condição.
5: E
7: a cadeira que o Bruno usa, são cadeiras caras, especiais. E quem usa aquela cadeira de... que parece dura...
5: Difícil de manusear.
7: Sim, o Bruno dele dobra. Ele já teve cadeira elétrica que ele não gostou, porque é pesada também, se não sei manusear. Ele tinha um carro especial que entrava com a cadeira de roda. E sim, eu queria que os governantes fizessem táxi com cadeira, com
5: acessibilidade,
7: tivesse mais condição de dar isenção para essas pessoas que usam especiais, devia ter uma quantidade de táxi de lotação também, com táxis especiais, porque o cadeirante, ele depende muito da boa vontade das pessoas. Atravessar uma rua, a maioria das calçadas não tem rampa.
5: Não, você falou agora, esses dias eu entrevistei o pessoal do CREA aqui no programa, Boa Vista é inacessível. Sim. A nossa cidade não tem acessibilidade.
7: Minha sogra mora numa cidade lá, que ela é... Socorro, interior de São Paulo. Que ela é projetada praticamente para terceira idade. E claro que ela é campeã nessa função de terceira idade. Quer dizer, que tem acesso a tudo. A sinalização já melhorou bastante, Boa Vista, mas precisa melhorar muito ainda para ter esse acesso. Porque às vezes você vê, eu vejo aqui todo santo dia um cadeirantezinho na sinal da Villeroy com a Santos Dumont. Um cadeirante pedindo necessidade ali.
5: Uhum.
7: Todo santo dia, cedinho. Agora, não tem o acesso de ir no banheiro, vai ter que pedir um favor num posto de gasolina ou numa farmácia.
6: Que muitas vezes não tem um banheiro com acessibilidade.
5: Tem um que eu vejo ele de vez em quando eu passo ali na... em frente, no muro de fundo do SESC Senat. Como é o nome daquela rua ali, hein? Ali é Jardim Floresta, né?
6: Princesa Isabel?
5: Não. É aquela que desce ali, nos fundos do SESC Senat.
7: Eu sei qual é, mas não sei o nome, não.
5: Tem um jovem lá que ele... eu já vi ele algumas vezes. Ele fica com o cãozinho dele na cadeira de roda. Acho que ele deve dar uma saidinha aí pra, tipo, espairecer com o cãozinho. Cadê a calçada pra ele? Cadê a rampinha pra ele descer e ir de uma calçada pra outra? Quando eu falo de falta de acessibilidade, é sobre isso. É de pensar que... tem gente que precisa disso, que é uma atitude tão simples que num projeto, muitas vezes nem sai caro você colocar isso.
7: Na realidade é o seguinte, eu vejo tanta calçada que se faz em Boa Vista e a maioria das vezes não tem acessibilidade.
5: Pois é.
7: Se bem que o projeto lá atrás, que começaram a fazer ciclovia, já dá para para adaptar.
5: Sim.
7: Nessa necessidade. Mas é muito difícil quando você vê a qualidade do asfalto, a qualidade de você manusear uma cadeira sem...
5: Pois é.
7: Eu fico triste quando eu vejo uma fila de hospital e você, o ser humano não está preparado para tratar as pessoas.
5: Verdade.
7: Eu me emocionei uma vez, eu fui na CD, que eu pedi a Deus para nunca precisar voltar lá.
5: Na ACD.
7: ACD.
5: É um centro referência.
7: Referência não foi bem, mas é porque a quantidade de gente lá, de todos os... Assim, eu vi o Bruno, não tem nada à vista do que eu vi lá. Não foi? É um negócio maravilhoso, só que...
5: Você se impactou com as necessidades, as dificuldades daquelas pessoas.
7: As pessoas que tinham lá. Eu vi que meu filho não tinha nada, apesar dele ser cadeirante, mas vendo aquelas pessoas que lá estavam, meu filho não tinha nada. O Sara é um lugar maravilhoso. Também...
5: O Hospital Sara Kubitschek.
7: Assim, que poderia ter um em Boa Vista, como tem em Fortaleza. Manaus poderia ter. Porque ele é um centro de recuperação de referência. E assim, eu quero parabenizar a dois grandes guerreiros aqui que teve a coragem de ir para o privado, porque o Alexandre Salomão... E o pessoal do Vire Roy.
5: Sim.
7: Porque não é fácil você empreender numa área tão difícil de saúde, com os planos de saúde querendo. Hoje, para você conseguir. Quase todos os planos de saúde estão com dificuldade financeira. Uhum. E o cara tem que atender. Tanto o Lotieres como o Vili Roy são hospitais muito bons.
5: Verdade.
7: Eles são dois guerreiros.
5: Verdade.
7: O Alexandre Salomão
5: e o trio Parada Dura.
7: O Dr. André, Pena
5: e o Amarildo.
7: São um abraço para eles, como os pais maravilhosos.
5: Verdade.
7: E o Alexandre, eu não sei se é pai, mas se não for, vai ser.
5: Eu acho que o Alexandre já é pai? Eu acho que ele ia ser pai, né? Boa pergunta. Boa, dá um Google aí, Rio. Vou ver se o Dr. Alexandre Salomão já é pai aí também.
7: Agora, assim, gente, eu já falei bastante.
5: Não, a gente quer te ouvir só mais um pouquinho. O que que mudou na sua vida depois que você virou pai, Roberto Bonfim?
7: Cida, na realidade, eu não estava preparado para ser pai. E veio um... Assim, eu já tinha duas filhas. E a Elaine também não queria ter filho. E veio o Bruno para dizer, eu quero que vocês vão cuidar de uma criança especial. E assim, se tem uma mulher que é mãe e pai, é a Elaine. Parabéns, minha linda mulher, que você continue sendo essa pessoa tão especial e cuidando tão bem dos seus pais, dos nossos filhos. Um beijão para você.
5: Linda e competente. Amo demais, sou fã. Já falei pra ela, vou falar aqui ao vivo. E tô com saudade dos meus tercinhos, tá? Ela continua fazendo os terços, né?
7: Olha, eu vi ela triste esses dias, porque ela agora tá fazendo... Ela é estilista agora.
5: Ah, é? Não conheço esse lado dela, não.
7: Então, vá lá pra ver, ela faz crochê.
5: Ah, é? Não, os tercinhos de crochê eu tenho dois que ela me deu
7: roupa
5: de presente.
7: Olha.
5: Tá fazendo roupa também, é?
7: É. Manda uma foto aí, Elaine.
5: Por favor. Não, eu quero um recebido. Eu não sou blogueira, mas eu gosto dos meus recebidos. Pode mandar presente, tá, doutora Elaine?
7: E assim, eu quero agradecer essa oportunidade. E eu acho que os governantes, vou pedir com todo carinho, os próximos governadores que tiverem, sejam mais sensíveis a essa causa do deficiente em modo geral. Ver, fazer algumas coisas de referência, centro de ecoterapia, um centro de...
5: Para atendimento.
7: Porque tem lá o Viva... Viva? Não sei.
5: É o Viva. Acho que ainda é Viva.
7: Eu não sei, porque eu nunca estive lá.
5: Eu nem sei como é que está o funcionamento, realmente. Eu tenho até que ir lá ver como
7: assim,
5: é que está.
7: Eu não sei porque eu nunca fui. Então, eu não posso... Nem falar.
5: Eu vou falar, gente. Eu fui há bastante tempo. Realmente, recentemente eu não fui, não. Mas há muito tempo atrás eu fui num evento lá. Muito bonito.
7: Eu acho que deveria ter por bairro ser núcleos. Porque daria o acesso assim. Porque se você vê hoje, a cidade cresceu muito.
5: Cresceu.
7: Zona. Como é que chama ali?
5: Zona Oeste.
7: Zona Oeste. Sim, virou outra cidade.
5: É.
7: É, cidade satélite, é outra cidade.
5: Caburaí, um beijo pro pessoal lá do loteamento Caburaí.
7: E assim, e a gente tem outro problema muito sério, que é a gente tem um país dentro de um estado, né?
5: É. Ainda tem isso. E com muitas pessoas também precisando de ajuda.
7: E aí fica difícil qualquer governante atender essa demanda. Então nós passamos esses anos todos, uns 7 anos, né, Felipe?
6: É, na verdade, desde mais alto assim, de 17, né? 15 começou, mas 2017.
5: 2016,
7: gente...
5: eu
7: 10
5: lembro.
7: Anos. Uhum. 10 anos. 10 anos, não é fácil.
5: Eu acho que foi setembro de 2016 que começou a agravar a situação. Porque eu lembro que eu trabalhava no governo na época e houve algumas reuniões, na época a governadora Sueli.
7: Eu acho que 2016 e 2017.
5: É, 2016 ainda a dona Sueli tinha pedido ajuda do governo federal, porque estava vindo muita gente. E aí depois veio um mar de gente, foi 2016.
6: Começou. 2017 teve o caos, aí 2018 que começou a instalar a Operação Acolhida.
5: É, 2016 começou tudo, aí era a sociedade civil desorganizada, tentando fazer alguma coisa. Uhum. Tinha um abrigo ali perto do posto do Gil. Tu lembra, Fábio Martinez?
6: Eu lembro, que é emblemático, né? A praça lá, Simão Bolívar. É,
5: tomada de... Eu fui uma vez fazer uma matéria nacional... Nesse ponto, que foi o primeiro ponto de acolhimento, que era uma escola, em frente ao posto do Gil Júnior, Gilbertinho. E aí eu cheguei lá, tinha autorização do Estado entre aspas, mas tinha que pedir autorização da liderança lá. O negócio já estava meio punk, viu? Aí foi quando depois a Operação Acolhida chegou e tomou de conta e realmente deu uma organizada geral. Mas eu acompanhei de perto toda essa atenção. E aí, voltando a falar dessa vulnerabilidade, muita gente veio da Venezuela para cá também com problemas de saúde gravíssimos.
7: Olha, assim, eu adotei um senhor... que eu ajudo ele direto, né? O seu Gonzola lá. Sim, ele é contador na Venezuela. E assim, ele, enquanto eu estive a Farma Vita, agreguei lá ele. Então, e assim, ele é muito trabalhador, mas assim, a gente vê a necessidade, muito honesto. Ele tinha até a chave da farmácia para ver.
5: Olha só.
7: E assim, eu tive algumas pessoas lá no Varanda mesmo que trabalharam, muito competente, muito dedicado. Eu tive alguns entregadores venezuelanos, não me deu trabalho. E assim, não é. Tem muita gente boa.
5: Verdade. Todo lugar.
7: É.
5: De todas as origens.
7: Só que veja bem, se você vê hoje o que acontece aqui no modo geral. As pessoas, eles esperam muito com o carro condicionado.
5: É.
7: E a dificuldade hoje de você ter... eu vou contar uma história depois, fora do ar, para o pai para esse rapaz aqui.
5: Ah, não, conta agora, não sou baú.
6: Melhor
5: não
6: falar do baú.
7: Não, veja bem. Há muitos anos atrás, no auge do garimpo, eu cheguei no lugar errado na hora errada. Eu quase todo dia eu visitava o pai dele. O pai dele tinha um comecinho da empresa dele.
5: O seu Anselmo Martinez.
7: Era em frente à Gran Roraima. Aí eu cheguei lá no Anselmo, quase todo dia eu passava lá. Café, o Anselmo ainda trabalhando sozinho, praticamente. Aí disse, Roberto, chegou um garimpeiro aqui, um coveiro amigo que trabalha comigo, foi pro garimpo e dá uma área cheia de ouro. Vamos botar umas máquinas no garimpo. E eu cheguei no lugar errado na hora errada.
5: Quando tu botou, acabou o garimpo.
7: Não, foi o seguinte. Aí então assim, vamos. Rapaz, do nada a gente tava devendo uns 2 quilos de ouro.
5: Meu Deus do céu!
7: Aí eu pedi as contas da Telaim e fui pro garimpo. Fiquei lá no garimpo.
5: E a gente está falando de que ano isso aí, hein?
7: Em 98.
5: 98. 98, é?
7: E assim, e aí a gente recuperou e tal.
5: Aí tu bamburrou?
7: Não.
5: Pegou, foi igual o delegado Francisco. Delegado Francisco agora não, tá mexendo com garimpo na Guiana. Eu, delegado Francisco, e aí, pegou ouro? Não, ouro não, se der mais malária, eu já peguei vários três.
7: Não, aí quando nós quitamos as dívidas, aquele negócio todo, ele disse: Anselmo, eu tô saindo fora. E o Anselmo quis insistir, e ele disse: Anselmo, não faça isso. Aí ele comprou uma terra por 7 quilos de ouro lá no Aracaçá. Fez uma pista. Você era criança, né, Fábio?
6: Uhum. Eu fui lá quando era criança.
7: Aí, deu ouro em 30 metros de terra. Ele tinha levado uns 30 pares de máquina pra lá, fez pista, fez um prejuízo maior feito do mundo.
5: Caramba! Aí ele voltou e foi cuidado que tinha que cuidar, né?
7: Ele já tinha um garimpo e não sabia. Não, assim, o que me deixou mais triste... É que um tio dele aqui ficou preso um bocado de tempo na Venezuela.
5: Nossa.
7: Um cara muito bom, muito organizado. E assim, então, hoje, experiência de vida. É, se o cara me chamar para ir para o garimpo só para ir buscar ouro, eu não quero, imagine para ir trabalhar no garimpo. Garimpo é um negócio muito doido. Só quem foi garimpeiro ou está garimpeiro sabe o que, que é que eu estou falando.
5: Traduza pra gente, que a gente não sabe o que, que é.
7: É um negócio muito bruto. É muito sofrido. É um negócio que só tem que trabalhar, trabalhar, trabalhar. E assim, aquela área do Jeremias ali, Baiano de Formiga, Quica Bonfim, Serra do Parima, que é onde Parima tinha um garimpo. Aquela região todo dia eu fiz de varação a pé. Na época, a gente parava no Baiano Formiga e no Jeremias. Então, tinha 3 horas de varação a pé.
5: Isso era em que região aqui do estado?
7: No médio, Alto Mucajaí, sei lá onde é que fica.
5: E aí, depois, acabou o garimpo e todo mundo teve que sair. Isso é década de 90, tá, gente?
7: Assim...
5: História quase recente de Roraima.
7: Não, e assim, naquela época era muito voo. Muita gente.
6: O aeroporto de Boa Vista foi o que mais movimentado no Brasil, então, naquela época.
7: Eu quero dar um alô especial para todos os garimpeiros que ainda estão dentro do mato, que longe da família, que é região sofrida. Então, que hoje, não, felizmente, Roraima não organizou o garimpo. Mas eu tenho alguns amigos meus que estão indo para Guiana e também não está sendo fácil, não.
5: Pois é, tem muita gente indo daqui para Guiana e, como você falou, né, sofrendo mesmo. Tem gente que está conseguindo, mas... A maioria não consegue nada. No final das contas, tem que avaliar se vale a pena o risco, né?
7: Que na realidade, eu vejo o garimpo o seguinte, é para quem não tem nada que vai arriscar. Mas tem alguns amigos meus que foram tendo as coisas. Então já...
5: E aí?
7: Burrice.
5: Voltaram sem nada. Eita, eita, eita, eita. Bom, deixa eu mandar beijo aqui. Beijo para Dona Maria Prado, sua linda, lá na Fazenda Riacho Doce. Gratidão sempre, Dona Maria, pela sua audiência. Gabriel Cândido Xavier, um beijo para você. Beijo para o seu pai, maravilhoso, viu, Gabriel? Vocês que são nossos ouvintes queridos. Roberto, agora homenageie aí os pais que você quer homenagear aqui no nosso programa. Lembra aí de cabeça alguns.
7: Ai, ai. Ao meu sogro, Pascoal Bianchi. A meu amigo Antônio Parima.
5: Paizão mesmo, Parima.
7: É, a Luizinho da Tabela, que eu já falei, que é como se fosse meu pai. E o Antônio Carroça, que é o Timbó.
5: Timbó! Beijo, Timbó!
7: Timbalada é um paizão.
5: Gente boa.
7: E assim, esse negócio do garimpo que eu falei, foi o Timbó que foi pra Goiânia, que eu não tinha, ele não tinha nada aqui pra Goiânia.
5: Eita, Timbózão!
7: E assim... Meu amigo Luciano Primo, o Ademir da Fé Comércio, que ele aqui falou, o Ademir que é um paizão, que também tem uma filha, que tem uma filha especial, tem 16 anos, que é filho do meu amigo Gregório. E o Ademir é um paizão, um amigão, e gente boa demais. O Nonato, reitor da Estácio, que é um paizão. E todos os pais em geral, eu já falei do Coronel Wilson e do meu amigo Flamarion Portela, que quero agradecer aqui em nome dos dois, por ele ter feito o centro de ecoterapia maravilhoso como foi, que está lá até hoje, desde quase 20, 30 anos, desde 2002.
5: É verdade. Bem lembrado, viu? Parabéns para você, que é um super pai. Muitas bênçãos sempre, meu amigo querido Roberto Bonfim.
7: Obrigado, obrigado mesmo, de coração. E eu quero agradecer aqui a todos os pais atípicos, e que não abandonem sua família.
5: Assim seja. Ótima mensagem, né, Fábio?
6: Excelente, excelente.
5: Depois dessa, gente, eu vou para o intervalo comercial. Já já eu volto com o seu Quem é Quem. Aí o nosso amigo Fábio Martinez vai dar dicas de presentes. Aliás, o que você gostaria de ganhar de presente Dia dos Pais, hein, Roberto?
7: Já ganhei.
5: É? Quer contar aí?
7: Não.
5: Não vai? Eu conto na volta, que eu não sou baú. Já já a gente volta.

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10: Como faço toda vez que estou aqui, eu visito as pessoas que nós conseguimos transpor para a União. 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Ele escreveu uma carta muito emocionante para mim. 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Seu Walter, um grande abraço, Deus te abençoe e que você tenha uma vida longa para continuar ajudando o nosso estado. 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
5: Estamos de volta com o seu Quem é Quem aqui na Folha FM. Gente, eu quero saber o seguinte: o pessoal vai gastar dinheiro para comprar presente para os pais? Eu quero saber, Fábio Martins, meu economista de plantão. Fábio, o povo gasta mais dia das mães ou dia dos pais? Boa tarde.
6: Boa tarde, dia das mães. Dia das mães. Não, e é interessante, né? O dia dos pais é a quarta principal data do comércio varejista brasileiro.
5: A quarta. Então fala daí.
6: Primeiro, Natal. Natal. Né? E Natal, assim, é disparado. É, o segundo é o dia das mães. É, mas não chega nem a metade do Natal, só para você ter noção.
5: Ah, é?
6: Terceiro lugar é o Dia das Crianças.
5: Ih, é?
6: E quarto que é o Dia dos Pais.
5: Sério, sim, gente? Uhum. Tipo, cri, cri,
6: é,
5: cri.
6: Assim, e até triste, né? Porque assim, a gente, diferentemente do Roberto, tem uma história linda como pai, a gente sabe que tem muito genitor que não é pai, né? É triste a gente ver muitas vezes famílias, filhos e tal, que não tem nem o nome do pai na identidade, na certidão de nascimento. É uma coisa que vem mudando com o passar do tempo, mas ainda é cultural, né? Então, essa pessoa, essa figura de pai...
5: Então, isso impacta na economia também?
6: Sim, claro.
5: Essa falta do pai ali.
6: Uhum,
5: olha que interessante, viu?
6: Porque você tem uma diferença tão grande, assim, em tese, era para ser... Para ele, né? Pai e mãe, então, ali, as datas comemorativas muito próximas, o valor de movimento, mas não é.
5: Caramba! Olha, gente, dessa eu não sabia, viu? Fiquei surpresa.
6: Não é. E assim, e às vezes
5: não é que
6: até
5: a gente
6: o dia
5: gaste
6: do namorado
5: menos.
6: Chega próximo ali.
5: Então, não é que a gente gaste menos no dia dos pais. É que tem pai que não é pai.
6: Sim.
5: Ai,
6: uhum.
5: Meu Deus do céu. Mas não vamos falar desses
6: não,
5: aí.
6: Não, isso aí não. A gente estava falando de pais exemplares.
5: Dos pais heróis, dos pais inspiradores, né, Fábio? E o que você acha que vai ter mais movimento de vendas aí? Quais os produtinhos que vão procurar mais para presentear os
6: Olha,
5: pais?
6: Olha, não tem muita mudança, né? Geralmente é o tradicional. É a parte de vestuários e calçados e a parte de perfumaria.
5: Ah, é?
6: São os que mais movimentam. Foi feita uma pesquisa recente aqui em Boa Vista e 60% dos entrevistados falaram que ou daria uma parte de vestuário ou então perfume.
5: E é.
6: Sim. É claro que tem outros itens também, né? Eu até estava vendo uns cards de promoção lá da EasyTech, que aí eu achei interessante. Aí tem aspirador de carro, né? Quando você vai usar para aspirar o carro, algumas ferramentas, máquinas. Então, assim, tem vários itens que você pode dar para o seu pai, de acordo com as preferências deles, mas a grande maioria vai naquele certo. Não, vou dar uma camisa, vou dar um short, vou dar um sapato, ou então um perfume. É
5: isso,
6: pra não ter erro.
5: De praxe.
6: Sim,
5: é o principal.
6: E se você analisar as outras datas comemorativas, também é. E principalmente segmento de vestuário. Você está em dúvida o que é que vai dar, acaba dando uma roupa ali, ou então um perfume. Então sai. São geralmente. Todas as datas comemorativas são os principais ali. Sem contar a parte de alimentos e bebidas, né? Que o pessoal...
5: Esqueci de dizer, você está lendo meu pensamento? Mas aí tem a parte de vinhos também.
6: Sim, vem crescendo isso. Até porque a gente já tem uma variedade maior de bebidas aqui na cidade que antigamente a gente não tinha. Então, e é uma outra opção, né? Que um pai que gosta de um vinho...
5: Porque,
6: um
5: gente, fala a verdade, é difícil dar presente para homem. Para mulher,
6: sim,
5: é mais fácil. Tem mais variedade. Aí, Gilversito, o que é uma dica de presente? De regalos? Fala aí, Gilversito, fala o que é legal.
6: Não, mas assim, e eu percebo... Desculpa.
5: O que é, Vitor? O que é, Gilversito? Uma carrita de cerveja? Uma não, dez?
6: Mas assim, a gente, não sei, eu sou simples de agradar. Qualquer coisa que venha do coração, seja uma bebida, uma roupa. Não precisa ser um carro, né? Pode ser uma coisa mais simples, pode ser uma coisa...
5: Pode ser um carro também, né?
6: mas assim, o importante é a intenção. E assim, o pai mesmo quer ficar com seus filhos, né? Ter aquele convívio, tal, aquela coisa gostosa, estar com seus pais, né? Eu acho que a maior parte das famílias já preparou o que vai ser no domingo. Lá, por exemplo, na nossa família, a gente fez uma enquete, né?
5: Então conta pra gente o segredo.
6: Seria... A gente faria... Primeiro definir se era um café da manhã ou um almoço. A maioria definiu um almoço,
5: né? A ninhada lá é grande, né?
6: É grande.
5: São quantos?
6: Papai, seis.
5: Bisa Deus! Mas, seu Anselmo, o senhor é um reprodutor, hein?
7: Olha! Três homens.
6: Somos três, né? Do primeiro casamento do papai. Aí papai teve mais uma filha com a Judite, a atual esposa dele, que já tinha duas filhas também, que também são filhos do coração, né? Então, somos seis ao todo ali. E a gente estava nessa enquete, primeiro saber se é almoço ou café da manhã, né? A grande maioria, claro, colocou almoço, né? Porque é domingo, às vezes a querer acordar. E querendo ou não, a gente, por exemplo, domingo de manhã, a gente vai fazer uma comemoração no meu núcleo familiar. Eu, minha esposa, meus dois filhos. E à tarde a gente vai almoçar lá com o papai.

0: Ele tá na Noruega.
1: Olha.
0: Assim, ele é um cara. Todos os domingos que ele estiver em Boa Vista aqui.
2: O seu Valdemar lá tá grossol.
0: É, mas assim, um abraço pro seu Valdemar também, Dia dos Pais, um amigo maravilhoso e um pai maravilhoso. Seu Valdemar, que o senhor esteja bem no frio aí.
2: Bem no frio, sem churrasco. Deve
1: Churrasco de peixe lá.
0: Mandou uma foto aqui, daqui, ó.
2: estar com saudade do churrasco. Quando a gente viaja assim, para esses lugares, a gente sente falta da nossa carne. Mas olha a cara da riqueza. Ele tem cara de europeu, né? Seu Valdemar é uma potência. É um querido. Aí, Fábio, quer dizer que então
1: Olha.
2: vai rolar o quê? Vai rolar uma massa lá,
1: Vai ser
2: é?
1: massa, né? Pelo menos é o que tá no cardápio, né?
2: Chique, hein?
1: Umas lasanhas, né? Uma macarronada também. E um prato famoso que minha avó sempre fez, que era ensaladilha. Que é tipo uma maionese cortada bem pequenininha. E fica uma delícia, né? Os pratos típicos espanhóis, né?
2: Agora, gente, parece bobagem, mas não é não. São esses momentos que a gente tem que cultivar, sabe? Essa simplicidade da vida que faz toda a diferença.
1: Sim.
2: Às vezes se pensa em coisas grandiosas, mas o que fica da vida são essas experiências de união familiar. É você pensar assim, ó, domingo vou reunir com os filhos, com os netos.
1: Não, e assim, e cada vez mais a gente dá mais valor a isso, né? Acho que a gente era menor, tal, não se importava tanto isso. E vai passando o tempo, a gente vai querendo estar cada vez mais juntos, né? Papai já fez 70 anos,
2: Já?
1: a gente já tá com 40, né? Já tem os netos do papai, então aquele mundo de criança que vai, enche a piscina lá da casa do papai, é uma coisa assim que são essas memórias que vão ficando. Assim como eu, quando era mais novo, eu lembrava do vovô Serafim. Para mim, me marcava, né, essa convivência com os avós, com os primos. E a gente gosta de ter essa união familiar, de todo mundo junto lá comemorando o Dia dos Pais, outras datas comemorativas. Mas é importante estar junto. Tanto é que a gente já está até programando a próxima viagem do final do ano,
2: Eita,
1: que
2: de trailer de novo pelas
1: não vai
2: Europa?
1: ser trailer, mas vai ser rodando bastante aqui agora na América do Sul.
2: Ah, é? Gente, a família deles fez, eu posso chamar de road trip, foi isso mesmo? Na Europa. Eles alugaram os trailers e saíram lá, Europa fora. A gente já contou essa história aqui no
1: Sim,
2: Quem é
1: a
2: Quem.
1: gente rodou lá Portugal, Espanha, Andorra, um paísinho bem pequeno, lindo, lindo, lindo, né? Encrostado nos Pirineus, entre a Espanha e a França, no Natal, né? Cheio de neve, cheio de gelo lá, foi muito legal.
2: Ah, é muito lindo isso.
0: Eu fiz uma promessa e não consegui ainda pagar mais de relaxamento. Tenho que fazer o caminho de Santiago.
2: Eu
1: Olha,
2: também.
1: que legal.
2: Também vou priorizar isso na minha vida.
0: E eu vou ter que fazer, nem que seja de bicicleta, cavalo.
2: Sabe quem já fez aqui? O Ferruccio. O Ferruccio, irmão do seu Paulo Davi Mezzi, já fez esse.
0: Não, o Girafa, o Luiz Carlos, ele já fez de bicicleta, já fez a pé. A desembargadora Tânia fez o um ano passado, foi um
2: Fez.
0: atrasado. Sim, acho que ela fez duas vezes já.
2: Me dá falta de ar só de
0: E
2: pensar, viu,
0: assim,
2: gente? Não
0: eu acho
2: isso.
0: que eu
2: Mas
0: vou
2: eu
0: fazer
2: sonho em
0: o mais
2: fazer.
0: perto, que é o caminho de Porto, saindo de Porto, que é 300 quilômetros.
1: Não, vale a pena essas coisas marcantes, né?
0: Assim, veja bem. Eu ainda vou fazer ainda quando eu estou com um pouco de saúde, né? Porque daqui a pouco
2: Você já está com quantos anos, Roberto?
0: eu completei 64, agora é 23 de julho.
2: É novo ainda, é uma potência.
0: Ei, mas Cida, eu não desejo para ninguém coluna.
2: Coluna é.
0: Meu Deus do céu, tenho sofrido, mas vai ficar bom.
2: Vai sim.
1: Fé em
0: E
1: Deus.
0: assim, o Caminho de Santiago eu fiz, eu já era para ter feito, assim. Porque você vai protelando, não, esse ano, não, esse ano. Igual a minha esposa, que ela quer fazer, ver a Aurora Boreal.
1: Ah, legal.
0: E eu disse, ela vai logo, vai logo. E ela fica adiando.
2: Eu vou falar um negócio para vocês. Cadê a música da Pitty? Não deixe nada para depois, não deixe
0: Exato.
2: tempo passar, não deixe nada para semana que vem, porque semana que vem pode não chegar. Tem sonho, corra atrás de realizar, tá? Porque a vida é um sopro. Eu, gente, eu tenho ido em tantos velórios nos últimos dias que eu tô refletindo tanta coisa na minha vida. De verdade, olha, Fábio. Eu fico pensando no meu amigo Padre Reves, um beijo pro Padre Reves Lande, porque a gente vai eventualmente em velórios, e ele que tá quase todo dia, né? Tem que ter uma cabeça
0: É,
2: muito
0: porque,
2: boa para dar
0: veja
2: conta de
0: bem,
2: tanta coisa.
0: a gente, no Covid, foi um negócio que você não sabia, que quando você encontrava o pessoal de máscara, então você não sabia quem era. Então, e foi um momento muito difícil para todo mundo, porque quase toda a família foi um.
2: Verdade.

0: E teve alguma família que foi até mais de um.
1: Eu não sei, gente. Ainda tem gente com sequela até hoje.
0: Não.
1: Tem umas mortes inexplicáveis hoje. A morte da minha mãe, até hoje, eu não consigo entender e compilar para mim. Ou foi a Covid, ou foi a vacina. Eu ainda não sei, eu não consegui me conformar. Porque a pessoa não tinha problema cardíaco, não tinha nada. E, do nada, morre de um ataque cardíaco.
0: Eu não peguei Covid, né? Minha esposa pegou. E a típica, porque ela falta de ar, e fazia todos os exames, dava tudo negativo. E foi num momento muito difícil para todos nós. Porque você ficar em casa. Eu acho que o pior defeito de todos foi você ficar em casa.
1: E tá caindo a máscara agora, né? De quem inventou tudo isso. O Anthony Fauci, eu até vou ver se eu trago semana que vem porque alguém aqui para falar sobre
0: eu
1: isso.
0: Quem saiu de casa era só eu. Ia pro supermercado, ia para tudo, ia trabalhar. Aí quando você chegava em casa era aquela loucura de higienizar tudo.
1: Deixa o sapato do lado de fora, se lava todo, toma banho de
0: água. Foi um momento muito difícil.
1: Gente, eu tenho uma foto do batizado da minha sobrinha, da Vitorinha, eu de máscara. Hoje eu me envergonho. Hoje que as coisas estão vindo à tona, que estão mais claras, eu fico com vergonha. Eu estava de máscara na foto do batizado da minha. Mas era isso que mandava a gente fazer e a gente não sabia o que fazer, a gente acabava fazendo, né?
0: A gente, assim. Meu sogro pegou, minha cunhada, minha sogra, meus sobrinhos, e a gente estava lá. E só quem não pegou foi eu e a Elaine. A Elaine já tinha pego, também disseram que não tinha.
1: Não teve nenhum sintoma grave, graças a Deus.
0: E assim, e o Bruno pegou, mas foi atípico. E o Rafinha era pequeno, também não pegou. Se pegou, não deu. E a gente só descobriu que ela não tinha pego quando a gente foi para São Paulo e a gente foi fazer o teste antes de ir para casa do meu sogro. Aí lá dela.
1: Deu os anticorpos. Foi assim que eu descobri também que eu tinha tido. Quando fui voltar a trabalhar, que aí a gente tinha que fazer exame, né, Fábio Martinez?
2: Sim.
1: E aí deu que tinha os anticorpos.
0: É difícil.
1: Mas graças a Deus a gente sobreviveu, a gente passou por isso. Fábio Martinez, quanto é que vai circular na economia roraimense aí por conta das vendas do Dia dos Pais?
2: Olha, nossa projeção lá pela Federação do Comércio é aproximadamente 18,1 milhões de reais esse ano.
1: Quanto a gente gastou no Dia das Mães? Só pra gente ter uma ideia.
2: Deixa eu pegar aqui o dado certinho. Deixa eu pegar a colinha aqui.
1: Eu vou pegar aqui, deixa eu mandar beijo aqui. Riove, eu tô sem óculos. Evaí, beijo pra você. Em breve você vem pra Roraima, é seu lindo. Um beijo pra você, beijo pra essa maravilhosa doutora Elaine Bian, que tá dando parabéns aí pro maridão, que tá dando essa entrevista aqui pra gente. Você já vai? Ela já tá aí?
0: Tá chegando.
1: É? Mas ainda não te liberei, não.
2: É assim.
1: Fica aí. Então, tá rapaz, bom. Tu fica aí, gente. Olha, o Zé Luiz tá pedindo aqui pra eu mandar um beijo pro pai dele. Claro, Zé Luiz, que eu já mandei, Zé Luiz. Um beijo pro seu pai, pro meu marido, Donis, que é pai de três. Gente, eu tenho que mandar um beijo para um reprodutor que eu amo muito, que eu amo demais, que é o Dr. Irã. Ô ninhada grande, benza Deus que o meu querido Dr. Irã tem. Mandar um beijo para esse pai mais que
0: pai
1: especial. Não, aí tem outro reprodutor também que é do meu coração, o Messias, bem que tu lembrou, né? Um beijão também pro meu querido Messias. Gente, e tá na moda agora reproduzir, viu? Você viu lá o Elon Musk? Quantos filhos o Elon Musk tem?
2: Não
1: sabe, não? Já achou tua cola aí?
2: Sim, 30 então, milhões de reais.
1: 30 milhões a gente gastou no Dia das Mães?
2: E 18 milhões no Dia dos Pais.
1: Meu povo. Mas vai circular, né?
2: Vai circular. Não, assim, é importante, são datas, ainda mais no mês de agosto. Quem é comerciante sabe que o mês de agosto não é fácil.
1: Não é fácil.
2: Então essas datas já ajudam.
0: O mês é janeiro.
2: Janeiro, que não é.
0: O melhor mês que tem é janeiro e fevereiro.
1: Pro comércio.
0: Pro comércio.
1: Porque é depois da farra do Natal, né?
0: E aí é um período de muita gente de férias.
2: Não tem ninguém aqui na cidade. A cidade fica vazia, né? Interessante às vezes.
1: Gente, a gente tá falando de reprodutores aqui. Sabe quantos filhos o Elon Musk tem? 14.
2: 14?
1: Uhul! Quase que ele empatou com o meu avô, por parte de pai, que o meu avô, o Dionísio, teve 15.
0: Mas tinha um cara, teve um cara aqui que era uma graça pra mim, que era um cara que mais teve vezes entretenimento em Roraima, que chama-se Almi Fofoca.
1: Ah.
0: Almi Forte França, tinha 18.
1: O Fofoquinha, o Almi Fofoca? É. Teve 18 filhos?
0: Ele não, o pai, né?
1: Ah, o pai dele.
0: Ele? O pai,
1: sim,
0: o Almi.
1: O Almi pai, o dono da Fofoca.
0: É.
1: Ele teve 18 filhos. Naquela época era assim, né? Agora
0: e o Almi era um dos caras muito gente boa, assim. Um cara que... Ele fez a diferença em Roraima. O Almi Forte França, Fofocas.
1: Ele que fez a... Ele que tinha boate Fofocas.
0: É Fofoca.
1: Não é da minha época. É assim, só que a mamãe não deixava a gente ir.
0: Assim, a Fofoca teve o seu auge, né?
1: Teve.
2: Eu só lembro histórias do meu tio Luiz, da Fofoca.
0: Ah, a gente fez muito
1: fã. Tu era dos gatinhos da Fofoca? Zero, me conta.
0: Na
1: isso foi no auge da discoteca. Olha onde é que a gente foi parar hoje aqui no Quem é Quem.
0: Eu quero mandar um abraço pro meu amigo Ruth Leite e o Mário Rocha.
1: Também são dessa época.
0: Meus amigos de Telaima.
1: Ah, da Telaima. Tu trabalhou em que ano na Telaima?
0: De 82 a 90.
1: Na época que o papai também trabalhou lá, né? É, aí depois o papai foi pra Embratel.
0: Embratel, ele já tava... Ele trabalhou pouco tempo na Telaima, depois já estava na Embratel.
1: É, depois já foi para a Embratel. Aí o papai, outro dia, entrevistando o Wagner
0: ele,
1: Costa.
0: Teu tio.
1: A Miramar, o Arinos.
0: Lucinou,
1: o caboclo Lucinou. Também morreu de ataque cardíaco. Eita, gente. Esses dias eu entrevistei o Wagner Costa aqui no programa, aí eu mandei entrevista pro papai. O Wagner? Sim, desse é o Wagner. É, pai, aquele nerd que o senhor trabalhou com ele na CEPLAN, porque a Embratel sempre tinha alguns trabalhos junto à CEPLAN, e o Wagner Costa era bem novinho, o Fábio Martinez, nessa época. Aí, mas olha, esse do Wagner mudou muito. Mudou, pai, naquela época ele era novinho e nerd, né? Continua nerd e continua novinho.
2: Olha.
1: Falando em Wagner Costa, ele mandou um áudio pra mim, gente, eu vou chamar o intervalo comercial até pra liberar aqui o Roberto Bonfim, e quando eu voltar vou colocar aqui esse áudio do nosso amigo psicólogo Wagner Costa, que vai falar o que muda no cérebro do homem quando ele se torna pai. Roberto, vou te liberar agora. Obrigada por ficar aqui com
0: eu
1: a gente.
0: Eu que agradeço e quero parabenizar mais uma vez a todos os pais de Roraima e do Brasil.
1: Fábio, não vou te liberar.
2: Olha, Fábio, a gente não quer sair mais cedo hoje.
1: Eu vou pro intervalo. Já a gente volta.
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9: Então, amigos, eu fui visitar a dona Eliane Duarte. Dona Eliane Duarte é uma roraimense que trabalhou muito no ex-território e estava esperando também há muito tempo o seu enquadramento nos quadros da União. Fui recebido na casa dela pelas irmãs, filhos, netos, uma família belíssima. E ela me ofereceu, inclusive, lá um delicioso suco de frutas, um excelente papo. Nos divertimos muito, relembramos histórias do ex-território, da nossa vida aqui. E eu fiquei muito feliz, viu, dona Eliane, de ser recebido pela senhora e pela sua família. Um grande abraço, Deus abençoe a todos vocês.

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6: Estamos de volta com o seu Quem é Quem aqui na Folha FM. Vamos ouvir aí agora o meu amigo Wagner Costa. Rasguinha, te mandei o áudio aí. O que que muda no cérebro do homem quando ele se torna pai? Vamos ouvir o psicólogo.
7: Olá, Cida Lacerda, é sempre um prazer participar do seu programa e hoje especialmente falando sobre algo que você me perguntou, que fez até eu dar uma estudada para poder falar sobre isso. A pergunta é simples e curiosa: será que o cérebro do homem muda quando ele se torna pai? A ciência moderna está mostrando que sim, paternidade não é só um papel social. Ela deixa marcas reais no cérebro e no corpo do homem. Estudos de neuroimagem usando ressonância magnética mostram que homens que se tornam pais têm mudanças na estrutura do cérebro semelhante às que já foram detectadas e descritas no cérebro das mães. Há uma pequena redução de matéria cinzenta em algumas áreas do córtex, especialmente em regiões ligadas à empatia, à tomada de decisão e ao entendimento das emoções dos outros. Parece assustador falar em perda de volume cerebral, mas os pesquisadores explicam que isso funciona como uma poda ou um refinamento. O cérebro fica mais especializado e eficiente para cuidar, reagir ao choro do bebê e às necessidades da criança. Essas mudanças cerebrais vêm acompanhadas de alterações hormonais. A testosterona tende a cair um pouco, enquanto hormônios como a ocitocina aumentam. A testosterona mais baixa diminui o foco em competição e conquistas e favorece o comportamento mais sensível da presença, do cuidado com a família. Já a ocitocina, conhecida como hormônio do vínculo, sobe com o contato pele a pele com o bebê, com o cheiro, com o momento de ninar. Ela reforça o laço afetivo e o comportamento protetor do pai. Existem algumas pesquisas mostrando que o pai que participa do parto, que ele corta o cordão umbilical da criança, ele cria mais vínculo com o seu filho. Um ponto importante: essa mudança não acontece só porque o homem tem um filho. Elas dependem do envolvimento real com o bebê. Pais que passam mais tempo cuidando, trocando fraldas, ninando, conversando e brincando com a criança mostram alterações mais claras no cérebro e nos hormônios. Olha que coisa curiosa! Em outras palavras, quanto mais presente e participativo o pai é, mais o cérebro dele se adapta para o cuidado. A mesma ciência que mostra essas mudanças positivas também alerta para o custo emocional. Sono irregular, mais estresse e risco aumentado de sintomas de ansiedade e depressão no pós-parto, inclusive em homens. Ou seja, quem é pai vai perceber o desgaste que dá para cuidar de uma criança. Mas isso é muito bom. Isso significa que o pai também precisa de rede de apoio, de licença remunerada, de espaço para falar sobre seus medos, sobre cansaço, e não apenas ser visto como um coadjuvante. A boa notícia é que a neurociência tem reforçado algo que muitos pais já sentem na pele. Cuidar muda a gente por dentro. Ser pai presente não é só uma escolha afetiva. É um processo que literalmente remodela o cérebro, fortalece vínculos e pode até proteger a saúde ao longo da vida. Então, se você é pai, lembre, o seu corpo e o seu cérebro estão preparados para cuidar. E cada momento de presença com seu filho é também um investimento na sua própria transformação como ser humano. Feliz Dia dos Pais a todos! E vamos perceber que cuidar da criança hoje é realmente construir um mundo melhor. Pense nisso e pense agora.
6: Seu lindo Wagner Costa, um beijo para você, Wagner. Feliz Dia dos Pais para ti. Que mensagem linda, linda, né, que linda. Ele nos traz.
8: E tanta informação, né, que a gente acaba não parando para pensar.
6: Mas
8: né?
6: Você sentiu tudo isso que ele falou, né? Que eu vi só você balançando a cabeça.
8: Não, é engraçado, ele tava falando, eu tava lembrando dos meus filhos pequenos, né, do nascimento, que ele falou. Eu participei do parto dos meus dois filhos, né? Tava lá, tá? Não cortei o cordão umbilical. Mas eu tava lá, presente, o meu mais velho, o Heitor. Ele nasceu de parto normal e o meu mais novo, o Henrique, de cesárea, né? Então, eu tive a experiência das duas situações, né? Tanto parto normal quanto cesárea.
6: Tu teve a experiência, foi
8: não,
6: tua mulher.
8: Verdade, verdade, verdade. Boa, né? Olha o pai querendo se usurpar das...
6: Não, mas aí assim, você teve a experiência de
8: assistir
6: esse momento.
8: Assistir, exato.
6: Sentir... pertinho, porque tem pai que não vai, né?
8: Que tem...
6: E aí, né? Conta pra gente como é que é a sensação de ter o filhinho no colo.
8: Olha, é assim, é maravilhoso, maravilhoso. Você vê seu filho nascendo ali. E assim, principalmente o parto normal, né? Uma coisa, não é simples, né? É demorado e tal. Aí quando nasce, quando você ouve aquele chorinho, não dá de descrever a emoção que você sente, de alívio, de felicidade, de emoção, aí você vê aquele bebê enorme e tal, é muito gratificante mesmo, assim, e os momentos depois, né, de todo o cuidado, do carinho que você tem que ter, das preocupações, que é muito novo, né, muito diferente, principalmente o primeiro filho que você não tem experiência nenhuma. A partir do segundo, você já começa a criar casca.
6: Por isso que tem que ter logo um terceiro, Fábio.
8: Já encerrei a fábrica com dois filhos, eu e minha esposa já definimos.
6: E como é que era? Você dava banho neles?
8: Sim, tudo,
6: como
8: tudo. Que não, eu dava banho. É interessante que ele falou aqui a questão de ficar aguçado em relação ao choro do bebê. Era incrível, Cida. A gente, com 3 meses, meu mais velho já foi dormir no quarto dele. Né? A gente colocava uma babá eletrônica, mas era qualquer movimento dele já... me despertava, já corria lá, tal, pegava. Então, é como a gente fica com os sentidos aguçados, né? Coisa que, assim, a gente sempre... dá mais homem que é meio lerdo, tal, mas quando nasce o filho, você fica alerta, cria mais responsabilidade. Eu lembro que quando nasceu meu filho mais velho, eu trabalhava em 3 lugares diferentes, né? De manhã eu trabalhava no governo, na Secretaria de Planejamento. À tarde eu trabalhava lá com o papai, na funerária. E à noite eu dava aula na Universidade Federal. Aí nasceu meu filho. Aí, caramba, e tudo isso, eu tentando dar conta de tudo, né? Depois que ele nasceu, eu falei, não, deixa...
6: Tem que haver mais alguma coisa.
8: Sim, não, eu falei, não, já, o contrato já estava encerrando de dar aula na universidade, eu vou ficar aqui.
6: É teu novo contrato, a paternidade.
8: Não, e é muito gratificante.
6: Gente, o tempo voa. Rápido. Olha, vou falar uma coisa para vocês, paizinhos, mãezinhas, todos. Aproveitem bem esses primeiros momentos. Que quando vocês piscarem os olhos, eles já estão na faculdade. O tempo voa, hein, Fábio?
8: E não querem mais ficar perto da gente, né?
6: Ai, não, engraçado que o meu mais novo é o Pedro, né? O Pedro ainda quando o pai dele sai pro futebol e tal, chega tarde, ele ainda dorme comigo.
8: Olha.
6: Aí quando o dono chega, ele vaza, vai pro quarto. Chegou o dono. Bom, meu Deus, mas o tempo voa. Daqui a pouco o Pedro não vai mais querer ficar.
8: Sim, e né? Tem que aproveitar enquanto é isso. A minha esposa estava viajando no início dessa semana, aí as crianças, não, pai, a gente vai dormir aqui com o senhor, a mamãe não tá aqui. Eu falei, não, vocês têm o quarto de vocês, vão pro quarto de vocês. Mas é gostoso,
6: não,
8: ir lá, abraça e tal. É muito bom, muita experiência muito boa. E é interessante, né, porque assim, quando eu era mais novo, eu não pensava em ter filhos. Falei, não, eu acho que tá bom sem filhos mesmo, tal. Minha esposa queria. Aí eu tive que tomar a decisão. Ou continuou com o casamento, né? Falei, não, bora ter filhos. E assim, foi rápido, né? Quando a gente decidiu, logo
6: engravidou. Ela não titubeou, já.
8: Não, e assim, a gente, não, que às vezes tem gente que demora, né? Pra engravidar. Com a gente foi muito rápido.
6: Graças a Deus.
8: Mas depois que eu tive o primeiro, eu falei, não, eu quero ter o segundo.
6: Ah, pronto.
8: Ter só um, não. É até porque, assim, eu tenho uma vivência muito boa com meus irmãos. E eu sei que esse é um dos maiores presentes que meu pai e minha mãe me deram, ter irmãos. E eu queria isso pro meu filho, né? Então, para ele ter uma convivência. Os dois brigam muito? Brigam, sim. Mas um sente falta do outro quando o outro tá distante ali. Então, vamos ainda. E quando eles forem adultos, eles vão ver como é bom.
6: Ser pai.
8: Ser pai, ter irmãos.
6: É bom demais. Gente, olha, eu quero desejar um feliz Dia dos Pais para vocês, meus lindos e minhas lindas que estão na nossa audiência. Ah, doutor César Pena está na minha audiência, seu lindão. A gente já mandou beijo aqui para você, doutor César. Um beijo para esses pais maravilhosos que fazem a diferença aqui em Roraima. Pais presentes, pais carinhosos, pais cuidadosos. A gente precisa homenagear todos esses homens, como o Roberto Bonfim, que saiu daqui agora, que é um pai de uma criança, que agora já é um homem, né? De um menino especial. Beijo pro Bruno, beijo pra doutora Elaine. Ele é um super pai, gente, como ele bem falou. Por isso que eu escolhi trazer hoje o Roberto aqui. Ele escolheu ficar com a família dele. Tem muitos pais que abandonam.
8: Sim.
6: Né? Então eu quero abraçar em nome do Roberto Bonfim todos os pais que, com todas as dificuldades, se dedicam todos os dias à paternidade. Deixa eu mandar um beijo aqui pro Luciano de Souza. Ericida, conhecemos o Bruno. Um super abraço para ele. Parabéns aí pro seu Roberto, pra esposa, pelo filho maravilhoso que ele tem. Um abraço também aí pra tia Camila, que é uma pessoa incrível e que tem um amor enorme pelo Bruno. Beijo, Luciano. Beijo pra dona Nazaré Gaia. A dona Nazaré pegou o gancho aqui do garimpo, né? Que foi falado pelo Roberto Bonfim aqui. Cida, esse assunto de garimpo é muito sofrido. A pessoa vai atrás lá, muitas vezes não encontra. É muito sofrimento, viu? Um abraço aí pra vocês. Eu amo o seu quem é quem. E é engraçado, né, dona Nazaré, que a gente começa conversando uma coisa, vai puxando outra. A gente falou de garimpo, falou de fofocas da boate. Olha,
8: onde falou de foi tudo. A conversa, né?
6: Falou de carinho, da paternidade. É esse quem é quem, gente. Por isso que eu digo que aqui não tem roteiro. Aqui é o que ocorrer.
8: Não, é engraçado. Eu acho que eu já falei isso.
6: Você nem sabia, né, da história do teu pai, né?
8: Não, nem sabia. Aí fala, secretário, você vai lá com a Cida, qual é o tema lá da entrevista? Falei, não, coloca.
6: Não se preocupe.
8: Aí a gente vai falar, conversar, conversa boa.
6: Inclusive, diga que você, quando vai para outros programas, você diz, não é igual.
8: Não é igual. Mas não é mesmo igual. Esse eu falo, não, Cida, eu quero sair mais cedo aqui, mas é uma conversa gostosa. A gente vê aqui 2 horas da tarde.
6: Eu vou contar que eu sou baú.
8: Pô.
6: Já desse, ele foi dar uma entrevista não sei aonde, ele saiu indignado. Olha, Cida, pelo amor de Deus. Mas como é que tu faz pra tu saber de tudo, hein, Cida? Que quando a gente chega aí, tu domina o assunto.
8: Mas é verdade.
6: Mas a gente estuda, né? Antes de Sim. conversar com as autarquias, que nem tu aí, tem que saber, né?
8: Não, mas eu já peguei umas situações ali.
6: Mas vamos lá, meu povo lindo. Eu não vou ficar me gabando aqui, não, porque a gente verdadeiramente é uma potência, né? A Rasguinha aqui me ajudando, o Rio Verreira na nossa operação de áudio. Eu quero desejar um feliz Dia dos Pais a todos os pais de Roraima. Muitas bênçãos sempre. Um beijo no coração. Beijo pro seu pai, senão vai dar confusão aí.
8: Pai, feliz Dia dos Pais. O senhor sabe que o senhor é o orgulho, o exemplo da nossa família. Assim, eu tento me espelhar muito no senhor. O senhor foi e continua sendo aquela pessoa em que eu me espelho, e que o meu maior orgulho é lhe dar orgulho, né? Quando eu vejo assim o brilho no olhar do papai, quando alguém fala bem dos filhos, de mim e tal. Então eu vejo que eu tô sendo um bom filho porque eu tenho um excelente exemplo dentro de casa, que é o senhor. Feliz Dia dos Pais, pai.
6: Eu já desejei Feliz Dia dos Pais pro meu pai no começo do programa. Vou desejar rapidinho de novo, porque senão eu choro, porque eu sou sensível, vocês sabem disso. Beijo pro Luciano Gomes lá do Texas. Um beijo pros pais americanos também, Luciano Gomes. Um beijo, seu lindo. Só gratidão a Deus, gente, pelo meu pai maravilhoso, pelo meu paizinho, que graças a Deus tá aí firme e forte. Pai, só gratidão. Não vou falar mais nada,
8: você não vai chorar.
6: um beijo pro doutor Getúlio também, que é um super pai, que também é um ser humano especial, que educou muito bem os seus filhos e que tem a gente aqui como filho, né? Então, a ninhada grande aqui na Folha, hein, doutor Getúlio, que todo mundo é seu filho, né? Um beijo, feliz Dia dos Pais e, se Deus quiser, até segunda-feira.
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11: 2:04.
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1: Bele, bele, boa tarde pra você. Programa da hora começando aqui na Folha FM 100.3, a rádio das pessoas que amam Roraima. Cheguei nesta sexta-feira, sexto fofo. Juntinhos até às 17 horas. Da hora, simbora.

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2: O que houve? Por que é que você não atende?

0: Isso aí, programa da hora. Olha, FM 100.3. Se curtiu o som do Pedro Guerra e Rafaela Sanz, o que houve? Bom demais, Danilo e Davi, ferido, Matheus e Calman. Orgulho não deixa. É isso aí, olha. Matéria do site playbv.com.br. As bets consumiram 62,5%. Aliás, desculpa, 62,5 bilhões de reais do bolso das famílias brasileiras em 2025, fofo. Pois é, o boletim fiscal indica que plataformas movimentaram quase 351 bilhões via Pix no primeiro ano da regulamentação e relaciona avanço das bets ao aumento da vulnerabilidade financeira das famílias. Que loucura, a matéria está aqui no site, playbv.com.br. Isso é um assunto muito, mas muito complicado, movimenta muito dinheiro, viu, fofo? É, tá aqui no nosso site. Hoje teremos zoada, né, às 18 horas, às 17 horas aqui na Folha FM 100.3, querido, é isso aí, não perca, e daqui a pouquinho, às 15 horas, teremos notícia, isso aí, tem boletim aqui, às 15 e às 16 horas, sofo.
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2: 2h58.
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7: Um ano após a prisão do ex-prefeito de Iracema, Jairo Ribeiro, durante a Operação Voto de Cabresto, a Polícia Federal concluiu uma investigação aberta contra ele e sugeriu arquivamento do inquérito por falta de elementos mínimos que comprovassem os crimes inicialmente apurados. A ação não significa o fim da apuração da operação. O relatório final foi elaborado pela Delegacia de Repressão à Corrupção e Crimes Financeiros da PF em Roraima e encaminhado à Justiça Eleitoral em 8 de julho de 2026. O procedimento investiga suspeitas de corrupção eleitoral, lavagem de dinheiro e associação criminosa. Jairo foi preso em flagrante no dia 1 de agosto de 2025 durante o cumprimento de um mandado de busca e apreensão em sua residência no contexto da Operação Voto de Cabresto. Na ocasião, os policiais encontraram R$4.000 em espécie, listas com nomes de possíveis eleitores, CPFs e valores, uma Toyota SW4 registrada em nome de um terceiro e documentos relacionados à Prefeitura de Iracema. Da época, a Justiça Eleitoral relaxou a prisão e permitiu que o ex-prefeito respondesse em liberdade. Segundo o relatório da PF, o Ministério Público Eleitoral havia se manifestado pelo relaxamento da prisão e a Justiça entendeu que os elementos encontrados justificavam a investigação, mas não configuravam situação de flagrante delito. Após a prisão, a PF analisou os documentos e objetos apreendidos e realizou novas diligências para verificar se havia elementos suficientes para sustentar as suspeitas. A matéria completa pode ser lida no site folhabv.com.br.
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1: Ô, Panda!

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0: Bele, bele, galerinha, 3h37, programa da hora, Fred Fabrício contra a Maré. É, já foi lá no site, folhabv.com.br, fofinho, vai lá que tem muita coisa legal, muita matéria boa. É isso aí, viu? Olha, matéria falando sobre política, sobre Lei Maria da Penha, um balanço aqui, né, de 2025, cara. Tudinho aqui no site, folhabv.com.br. É, meu querido, tudo bem, esse é o programa da hora, já tem zoada aqui na Folha FM.
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2: 3:58.
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2: Belê, Folha FM 100.3, a rádio das pessoas que amam Roraima, fofo, sextou, que maravilha, né? Bom demais, que gostoso, quando chega sexta-feira, tô até falando assim diferente, ai que gostoso, é bom demais sexta-feira, gente, olha, daqui a pouquinho tem zoada aqui na Folha FM 100.3, se liga aí.

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sabia? Vou já pro dentista. Nossa programação final de semana é top demais, fofinho. Então, olha, continua com a gente que já às 5 horas tem zoada aqui na Folha FM. Aquela pitadinha de humor na política do jeitinho que você gosta. Continua aí.

0: Vamos ver mais hoje.
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2: 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Querido, acabou. Pois é, finalzinho de mais um programa da hora pra você, meu. Muito, muito obrigado pelo carinho e pela audiência. Se Deus permitir, segunda-feira estaremos aqui juntinhos mais uma vez. Tá bom, querido? Olha, beijo pra você. Bom final de semana. Se cuida. Quero te ver aqui. Beijão. Fica com Deus. Tchau, tchau.

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3: 4h58.
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15: Oi, oi, galera! Muito boa tarde, meus amigos, minhas amigas, meus danados e minhas danadas, meus amigos do interior da capital, meus amigos motoristas de aplicativo. Começando mais um Zoada FM, meu amigo, a semana está recheada. Boa tarde, Jardel. Ô, Jardel não tá nem aqui. Tá não, tá?
16: Vamos nem esperar o Jardel porque tem muita notícia.
15: Tem muito.
16: Voltou ao normal, né? Tá atrasado.
15: Tá atrasado, voltou ao normal. Voltou a trabalhar, acabou a série dele. Ele, ele acorda cedo pra chegar atrasado com calma.
17: Olha meu irmão me ligando, eu não posso.
15: E aí, meu amigo, o que que temos? Temos muita coisa, né? Muitos acontecimentos na semana conturbada das convenções
17: muita
15: de Roraima,
17: coisa.
15: Né?
17: Antes de adentrar esse assunto, primeiro agradecer o Grupo Folha, né?
15: Ah, que é um presente só tu que ganhou o presente.
17: Só eu faço, menino.
15: Só tu ganhou o presente, mano.
17: Eles estão com ciúme, não?
15: Meu amigo, só ele. Nem, ninguém ganhou aqui no Zoado. Nem eu, nem Jardel.
17: Mas não tem menino.
15: Tem que fazer menino, tem que comer queijo coalho.
17: Que susto, oxe. Rapaz, eu achei que você fosse falar esse negócio. Virou bagunça. Rapaz, primeiro eu queria dar os parabéns pro meu amigo Clelano e Holanda. Ele foi reconduzido à presidência do Sinduscom pro triênio aí 2026, 2027, 2028. Vai 2026 e 2029, chama triênio, né? É porque começa só
15: começa
17: final do ano.
15: Assim.
17: E aí, rapaz, falando nele. Ele tem a melhor pelada daqui.
15: Rapaz, é famosa a pelada lá, viu?
17: Pelada do Coelhão, na Arena Aquário.
15: No final do ano dá uns famosos.
17: É. Cara. E lá tá rolando um não é um desafio, é um confronto lá entre semidosos.
15: Semidosos?
17: É Major. É porque eles não têm 60, mas tem quase. É o Major Orlando, que nunca pegou numa arma. E o Ed Ondas.
15: O Ed Ondas eu conheço.
17: É. Aí diz que o Orlando tem 54 gols no ano.
15: Já
17: e a maioria em cima do Ed Ondas, marcando. Olha, ele é atacante, né?
15: É atacante.
17: E o Ed é zagueiro. E o Ed tem acho que 2 gols no ano só. E
15: não tá marcando atacante, não, é?
17: Aí, segunda-feira, o Orlando ficou bravo lá. Disse que o Ed tava sendo maldoso, que não ia na bola, tava só batendo nele. Ele não fez gol, ficou chateado.
15: Ficou chateado.
17: Um abraço pra galera da pelada do Clelano.
15: Um abraço aí pra galera da pelada. E não te chamaram pra pelada, não? Diz que a pelada lá tem uma cervejinha, tem tudo lá, Jardel.
17: Envolve pelada. E é por conta, tá? Eu falo
16: uma coisa dessa que minha mulher tá assistindo, homem, pelo amor de Deus.
15: Tu já chega fazendo besteira,
16: meu
15: né,
16: amor,
15: rapaz?
16: Pelada, não é o que você tá imaginando, não, tá? É futebol.
17: O microfone dele parece estar lá no fundo.
15: Tá no fundo? Alô, tá ruim,
16: alô,
15: tá?
16: Alô, alô.
15: Vamos ver. O ao vivo é assim, galera.
16: Alô.
15: Tá bom? Como é que tá aí?
16: Alô.
15: Manda mensagem para a gente, alô, para saber se está tudo bem com a...
17: O Eladio.
15: Tá tudo bem?
17: O Eladio já tá online lá, tomando...
15: Ei, Eladio,
17: tomou uma... Assim, tomou uma só em casa. Só bebe em casa, né?
15: Bebe em casa.
17: Uma, né? Quarta, uma quinta, hoje ele vai tomar outra.
15: Ei, Eladio, tá escutando nós direitinho aí?
17: Eladio, deixa eu te dizer o dia dos pais...
16: Tá ruim demais o som, tá aí, ó.
15: É. Tá ruim demais o som. Não, o pessoal tá falando aí, ó.
16: Agora o meu saiu também.
15: Bora ver.
17: Tá saindo bacana. O meu agora aumentou. Só o seu que tá mais baixo.
16: Vocês querem nos calar?
17: Aí, Eladio, presta atenção. O dia dos pais mudou, viu? Saiu do lugar anterior e voltou pra dentro do colégio. Não vai pro lugar errado, não, amanhã.
15: Aí, ó.
16: Entendi, não.
15: Dia dos pais, porque.
17: Ele entendeu, é pra ele entender, não é pra tu entender. É pra não fazer propaganda, mas se quiser eu faço, porque é do meu povo.
16: Ah, tá bom.
15: Dá um giro aí.
16: Dá uma mexidinha aqui no microfone, assim, ó. Alô.
15: Aqui,
17: não, é bom que ele fala menos besteira, deixa ele fora mesmo. Não conecta o microfone.
16: Alô.
17: Não, continua ruim dele.
15: Alô.
17: Aí,
15: ficou ruim.
17: É melhor ficar desligado.
15: Programa ao vivo é bom por causa disso. A gente
16: foi ao vivo, gente. Foi ao vivo, vocês sem querer.
15: Sim, vamos para o que interessa, deixar de mimimi, de historinhas, né?
16: Ou bora falar bem e mal do povo, né?
15: Rapaz,
16: a gente tá aqui pra falar mal.
15: Tivemos as convenções, finalmente.
17: Graças a Deus.
15: Acabou.
16: Graças a Deus.
15: Sabemos quem é quem.
17: Não aguento mais.
15: Sabemos quem é quem.
16: Puxa. A saco.
15: Sabemos quem é quem. E agora.
17: Você ganhou já? Agora o bicho começa a pegar.
15: Agora, né? O bicho começa
17: agora
15: a pegar.
17: Do registro de candidatura.
15: Até o dia 16. A partir do dia 16 pra frente começa valendo.
17: A campanha.
15: Começa
17: agora o registro de candidatura.
15: Começa tudo. Agora nós
16: a putaria pedindo... começa agora.
15: A putaria.
17: Rapaz, deixa eu te falar.
15: Não, resolvi.
17: Já era a eleição mais maluca, mais doida. Da história pra mim.
16: Meu
17: Aí agora entrou W Dino e Jalcio Ranier. Agora que terminou de lascar tudo.
18: Aquele que veio aqui com a gente,
17: ele
18: que disse que não seria candidato, né?
17: Só que ele tá tentando dar o nome, porque ele já foi candidato a vereador, era W.O., que é o Alisson Oliveira. Aí agora é W Dino, ele mudou até o nome.
18: Ele é candidato, né?
17: Pra ver se ganha mais
18: presença. Deixou pra trás o velho W.O., agora é W Dino.
17: Pra ver se ganha mais
18: presença. Não vou falar mal do meu menino, não. Deixa ele quieto.
17: A última eleição... Eu vou ter seguido ele curto quase tudo, não tudo.
18: Eu vejo tudo dele lá.
17: W.O. vai ter 301 votos. Ei, o W.O. vai ter 2 mil votos.
18: Não, eu acredito que ele tem 2 mil votos.
17: 2 mil tem.
18: Eu acredito que ele ganha.
17: Não, ganhar não ganha, porque PSD, onde ele entrou, o MDB tá complicado.
18: Ele foi convocado para fazer volume pro Meton.
17: Ah, tá.
18: Pro Meton. Lá talvez não faça nenhum. E botaram ele.
17: Pra tapar buraco.
18: Pra tapar buraco não, pra ajudar o Meton a ser eleito. Aí já fiquei sabendo que depois o Meton vai trabalar pra ele ser vereador. O que ele pede na rede social pro prefeito Azeitona fazer de tapar buraco em rua, então o prefeito atende os vereadores.
17: Aí não vai ser mais influenciador.
18: Vai ser vereador.
17: Vai ser vereador.
18: É.
17: Grandes coisas.
18: Falar em vereador, tivemos um vereador caçado, né?
17: Aê, garoto! O engraçado é que nas convenções, o pessoal ligado a ele vai vestido de carneirinha, as mulheres, cara.
18: De carneirinho?
17: É, porque é David Carneiro.
18: Quem tava vestido?
17: O pessoal que trabalha com ele.
18: Ah,
17: vamos um grupo lá de umas 6 mulheres. A Carol Dantas até fez um vídeo com ela, minhas caneirinhas e tal. É o slogan do cara, né?
18: É.
17: Mas o homem foi caçado.
18: Foi caçado, mas tá no cargo ainda.
19: O vereador era de carneirinho, que é mulherzinho, que o pessoal
17: viu? Porque o nome dele é David Carneiro. Aí fica fantasiado como se fosse. Pronto,
18: agora vai poder assar o carneiro.
17: Não
18: é
17: só ele, não. Tem um problema do DC também, né? Mas os dois foram.
18: Absolvido?
17: Não foi que foi absolvido. Voltaram por irregularidade. Vai começar de novo, tipo do Lula.
18: Ah, é?
17: É.
18: Ganharam o tempo. Resumindo, deu impeachment. O Carneiro
17: foi Roberto Franco, mais votado, e o Adnan Lima.
18: É, o Carneiro que foi caçado continua vereador, e aí por aí vai. Vai terminar o mandato.
17: Eu acho que o coisa vai assumir.
18: Quem?
17: O nome é muito difícil, Medekezer.
18: Falar o nome.
19: De nome feio é esse?
17: Eu não sei falar o nome dele, Medekezer.
19: Isso é um xingamento.
17: Desculpa, Dudu, mas tem que falar a pronúncia dele. O povo tá falando que eu sou o melhor amigo do W Dino.
18: Olha aí, ó. André Noleto.
17: Rapaz,
18: André Noleto?
17: André Noleto,
18: olha aí, ó. Andrézão, um abraço.
19: Quase amigo teve André briga aqui.
17: Entrou estúdio. Só pra escutar a fofoca da pelada do Clenan.
18: É, foi.
19: Ah, vai ter pelada.
18: Já teve.
17: A pelada é segunda e quarta. Você chega atrasado.
19: Foi mal. Eu, inclusive, não ganhei nem presente.
17: Não, mas você não faz menino.
19: Fred ganhou presente.
17: Você é casado há 20 anos e não conseguiu fazer um menino.
19: Eu sou pai.
17: Eu só fico no mar 5 anos, eu já tenho 2.
19: Eu sou pai de pets.
18: Vou mandar uma Cinderota mandar uns presentes pra ti. Pai de pet,
19: eu Marcinho Belota, manda uns presentes pra mim, Marcinho. Eu sou pai de pet.
18: Falar nisso, tivemos convenção, vamos falar do que interessa. Resumindo, as convenções acabaram, tivemos o Iranzão, não conseguiu. Graças a Deus não conseguimos emplacar a Gerlani como
19: vice. Tu tava torcendo contra.
18: Ele quer tudo. Ele quer tudo.
19: Ele pode
17: mas comer o que ele quiser. Igual o W Dino falou, né? Que ele ia cair da federação. Ele não caiu, não. Ele se segurou na presidência da federação.
18: E outra, e vai empurrar a Gerlani goela abaixo aí da federal.
17: Diz as más línguas que existe um combinado agora pro Denário apoiar a Gerlani para deputado federal. Inclusive, já fez um vídeo com a Gerlani pedindo voto para deputado federal. Pro Irã intervir com o Rueda para conseguir que a Tânia seja suplente da Helena Azatur no Senado. Então tá tudo agora.
18: Agora esse acordo para ser suplente de Senado. A Helena não vai ganhar. A Helena não vai ganhar. Não
17: vai. Tá todo mundo na briga.
18: Não vai.
17: E é o que eu falei semana passada. O Senado vai ser o mais difícil de acertar.
18: Olha, o Senado, eu vou cantar a pedra.
19: Dá para apostar agora?
17: Não, não. Porque até sexta passada eu achava que a Tereza ia entrar e ela não vai.
18: A Tereza não vai entrar.
17: É.
18: A Tereza agora, ela foi excluída.
17: Vamos falar o motivo.
18: Ela foi excluída. O Sampaio não quer mais ela.
19: O Jucá foi excluído.
18: O Sampaio não quer. O Sampaio, me falaram lá no palácio, o Sampaio não. O Sampaio, ele é um D8 acima. Ele é ruim de
17: bola. É um
18: D8? Ele é um D8. É D8.
17: Não.
18: D8 é um, tratorzão pesado. Pra tu puxar aquele tratorzão pra fazer a estrada, sim, sim. É um D8. Tu imagina tu puxando um D8 de acima, ladeira acima. Ele, é o Sampaio.
19: Ah, tá. Ele não gosta de montar cavalo?
18: É,
19: leva o cavalo pra puxar o D8.
18: O Sampaio, ele tá vendo que a situação dele tá muito ruim. Então, ele não quer o Jucá no palanque. Então, ele escanteou a Tereza.
17: E o Jucá, agora, o mais engraçado foi o seguinte. Na suplementar, o Sampaio pegou a Tereza. Ele fez um vídeo que eu vi, ninguém me contou. Lá no Caxambu. Uhum. E fez um vídeo com ela. Falando assim, ela é minha senadora.
18: Eu vi esse vídeo.
17: Aí, o mais engraçado foi na quarta-feira, dia 5 agora, Tereza me grava um vídeo de tarde falando, eu sou 01 do Sampaio. À noite na convenção ele fala Isamar e Helena Zatu.
18: Helena Zatu.
17: Rapaz! Ficou feio demais pra ela.
18: Por
17: ficou...
18: isso que eu não gosto de político.
17: A Tereza, olha, deixa eu te dizer. Tudo... Foi chamar o Arthur de traidor.
18: Os senadores em Roraima, minha aposta é essa. Pode botar
19: mil aí. Mil conto.
18: O senador vai ser Nicolete Chico Rodrigues.
19: Pois eu aposto que vai ser Tereza.
18: E o Chico Rodrigues eu não canso de falar.
17: Pesquisas que eu tive acesso até hoje, a Tereza está na frente. Mas calma, a campanha não começou. Não começou, só começa dia 16, são 49 dias.
18: Ela vai cair.
17: Eu acho que até o final, depois desse...
18: Ela vai cair.
17: Desse tombo, vou dizer, que aconteceu, acho que ela vai ficar difícil.
18: A Tereza não tem palanque. A Tereza está sem palanque. Ela tá sem palanque. Ela
17: vai ter
18: ela...
17: o MDB lá. Não, o MDB. Você viu o tamanho da convenção? Olha o tamanho que já foi o MDB nesse estado.
18: A convenção do MDB em Roraima.
17: Foi o MDB em Roraima.
18: Pequenininha.
19: Foi na cozinha.
18: Foi numa cozinha.
17: Eu acho que foi até no mesmo espaço que foi de novo, que é um partido pequeno. É. Só de olhar as fotos, pra mim.
18: Quem era MDB na época de Jucá, quando Jucá era senador?
19: Quem é o Jucá hoje?
18: Jucá hoje é um mero candidato a deputado federal que não vai ganhar eleição.
19: Que foi rejeitado pelo Sampaio. É.
17: Tá muito difícil para fazer senador, para fazer deputado, um deputado estadual e um federal, o MDB. Muito difícil.
18: Tá muito,
19: WO até aí, né?
18: O WO foi botado lá para estadual para tentar eleger o Meton. Uhum. Meton lá. Eles estão unindo força para fazer o Meton. Igual o PDT do Sampaio, tá pensando, não vai mais lançar deputado federal para baixar todo mundo para deputado estadual para ver se faz lá o deputado estadual no PDT.
17: Inclusive o PP baixou dois deputados federal candidatos. É. O Dassol, Gaúcho Dassol.
19: Que ia ser deputado federal.
17: E a Maria Dantas. Maria Dantas.
18: Maria Dantas mais estadual.
17: Porque Maria Dantas é a vaga que a Gerlane quer assumir. Não, mas a Gerlane vai sair pelo PL. Ela é União Brasil. É o
18: Brasil.
17: E ela desceram para estadual hoje, isso foi notícia de hoje. E eu fui na convenção. Tá na Folha, gente. A Maria Dantas apresentada como federal.
18: Federal.
17: E aí chegou.
18: Oxi, mas rapaz, na convenção. Assim, eu vejo o Sampaio muito. Ele não tá agregando, porque, tipo assim, União Brasil.
17: Mas agora é o Caxerda da agrega mais?
18: Não, a Xerda. A Xerda vai agregar quem? Meu amigo, olha a situação da Xerda. A Xerda tem o genro do MDB.
17: Ia falar.
18: A Xerda tem o marido da filha dela no MDB. Ela tem o marido no Podemos.
17: Isso.
18: E ela é
19: a vice.
17: Ela é que partido?
18: Ela tá no Podemos, não?
17: Não sei. Não sei que ela foi dela. Do PSDB, né?
19: Olha, a Xerida é forte.
18: Olha a situação da Xerida, meu irmão.
19: A Xerida é forte.
17: Não, e o bom é isso.
18: Que virou
17: o pior é isso. O genro apoia o Arthur.
18: O genro apoia o
17: Arthur. Ela é vice do Sampaio.
18: É uma putaria do Sampaio. O genro casado. O genro quer casar.
17: Eu sou ex-genro do Dr. Haroldo e não tenho coragem de apoiar o contra.
19: E nunca foi candidato a nada.
18: Rapaz. Tá, não, Roraima tem cada coisa que tu fica, fica assim. A Xerda vai pedir voto pro genro
17: que apoia o Arthur. Sabe o que eu acho engraçado?
19: Não, parece cabaré, não parece?
17: Já viu a Xerda? Ela gravou um vídeo com o Renato Silva, o pessoal do Podemos, já viu de novo?
18: Não, não.
17: Ela já tá de cara limpa, sem maquiagem.
18: Já tirou tudo pra
17: gente. Voltou.
19: Xerda do povão.
18: Pois é, eu vou voltando ao assunto. Eu acho que o Sampaio, ele tá, assim, a leitura que eu tive na última convenção, que foi a do Sampaio e da União Brasil. Cara, União Brasil, em tese, tem 13 deputados com mandatos. 12, né?
17: É porque o...
18: Ah, tá, o 13º é o Oleno, né?
17: Não. O 13º é o filho do Isamar, que abriu vaga pra mãe.
18: Então
17: 13 mandatos, mais 14
18: o
17: Oleno.
18: Mais 14 o Oleno. Então a base do Sampaio é a União Brasil. Qual seria, se eu fosse o 01, se eu fosse governador, meu amigo, vocês fazem a convenção de vocês num dia, e o povo de vocês, que vocês mandam na Assembleia, vocês têm muitos cargos, vai pra minha convenção no outro dia. Aí não, o Sampaio faz a convenção no mesmo dia, uma hora de diferença um do outro.
17: Não, não, no mesmo horário.
18: No mesmo horário, um no CTG, um na ABB, outro no Parque Anauá. Isso. Então eu já vejo que não tem sintonia aí, na convenção.
19: Uma desorganização.
18: Desorganização. Como é que o cara é governador, é a base dos deputados dele, porque quem vai fazer, quem faz gerar os deputados ali, que faz a engrenagem rodar na campanha, os caras fazem convenção no mesmo horário, meu irmão.
17: Mas, rapaz, sabe que eu acho aí que não foi ruim pra ele, não?
18: Por quê?
17: Porque lá na... Eu estava na convenção
18: da
17: ABB.
18: Meu irmão, a Catarina falou o nome dele. Ela levou um saravá de vaia.
17: Começou assim, deixa eu contar que eu estive lá, é o seguinte. Jorge Edson foi um dos primeiros deputados estaduais de mandato, porque começaram sem mandato discursar, ele foi o primeiro de mandato. O pessoal da Angela Águeda Portela se posicionou logo à direita do palco, né? Para quem está em cima do palco do lado direito. E tem aquela questão do Teamar.
18: Do Teamar.
17: E, em tese,
18: o Jorge tirou o Teamar da Angela Portela. Inclusive, então, as pessoas que estavam no Teamar foram demitidas.
17: Isso. Aí, quando ele pegou o microfone, o pessoal da Angela já começou a puxar a vaia. Entendeu? E ele estava um pouco sem voz. Acho que de outras reuniões, ele já estava um pouco sem voz. E ele não está conseguindo falar. Se ouvindo. Aí, enfim, aí pediram educação, que era uma democracia, não sei o quê. E aí ele ainda pegou e foi o nome do Sampaio. Quando ele foi o nome do Sampaio, mais vai. E a galera começou a gritar Arthur.
18: Na convenção do União Brasil, que é a base do governo, a base dos candidatos do Sampaio.
17: Aí a Catarina veio um pouco depois e também falou do apoio restrito e tal, do Sampaio, aí também...
19: Vai de novo. E o povo gritando Arthur.
17: Nesse momento do... Que o Jorge
18: então é o seguinte, eu vejo o Sampaio muito, com muita dificuldade para decolar, entendeu?
19: Uhum.
18: Eu vejo ele com muita dificuldade, então é assim...
19: Por isso eu digo que eu tô apostando 1.000 conto no Arthur.
18: Não.
19: 1.000 conto.
18: Eu acho que o Arthur tá com a eleição... muita coisa pode acontecer, mas hoje...
17: Cara, é uma eleição diferente, mas tem que trabalhar.
18: Governador, entendeu?
19: Temos intrusos. É, temos
18: aqui, daqui a pouco nós vamos...
19: Tem gente aqui intrusando aqui com a gente.
18: E aí nós teremos...
19: Olha, parece o W.O.
18: Esse é o Velho Nunga, macho. O Velho Nunga tá aqui. É, Velho Nunga. Não,
19: Velho Nunga não.
18: É o W.O.
17: Tem que chegar mais pra cá pra enquadrar lá, ó.
19: Ah. Enquadra ele.
20: Fica
17: mais pertinho.
19: Encoxa ele.
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20: A agenda da semana hoje, vamos entrevistar o Anchieta. Ah, o Anchieta morreu, né?
18: E aí, galera? Ressuscitou?
19: Igualzinho.
18: Com a barba branca. Vai voltar em quem, velho? Não sei. No pai ou no Arthur, velho?
20: É claro que é no papai.
18: É no papai?
20: É.
18: Qual é o papai?
20: Quem tu
18: é o papai?
20: Sabe qual é o papai? Vocês não estão acompanhando os vídeos, não?
18: Quem é o papai?
20: Papai! Conversa com esse, mano.
19: Ah, tá bom. É comissionado, gente.
20: É, não.
18: Tá comendo a beirinha do governo.
20: É não. Aí nós estamos na live, né?
18: Nós estamos ao vivo.
19: O povo veio com a cara feia aí,
20: ó. Ah, agora o chefe vai me pegar. Olha
18: aí, ó.
19: Olha lá, ó. Quem é? Ô, meu bonito, esse chapéu é feio demais. Tu é doido.
18: Olha, o Velho Nunga é todo domingo, né, Velho Nunga?
20: Todos os domingos, de meio-dia às 3 da tarde, o programa De Volta ao Passado aí levando muito brega e uma pitadinha de humor.
19: Eu gosto de brega. Eu gosto.
18: Aí,
19: com
18: Nunga,
19: cachaça.
18: Velho Nunga, né? O bicho tem os ouvintes dele aí assim. Né?
19: 40 anos de rádio.
18: 40
20: anos? Não, mas tá bem pertinho já.
19: Tá pra ver.
18: Tá
19: na
18: conservado.
19: Cara, olha a chapa.
18: Ali,
19: quem
18: tava...
19: ele?
18: Olha, velho. A política tá pegando fogo. A política tá pegando fogo em Roraima.
20: É, mas quando YouTube termina, baixa tudinho de novo.
18: Graças a Deus. Todo mundo ser amigo.
19: Até outubro é putaria.
18: Pois aí nós tivemos isso aí, Fredzão, na convenção lá.
17: Eu vi, eu estava presente.
18: E aí eu acho que o Sampaio vai ter muita dificuldade nisso aí, entendeu? Está tendo. Eu acho que os deputados, ele tá cego. Ele tá cego. O Sampaio, eu não sei quem é o guru dele, eu não sei quem tá falando com ele.
19: O Velho Nunga.
17: O pior é que não é isso. Eu vejo o grupo todo, converso com o pessoal do grupo e a fala deles é o seguinte: nós estamos aproximando, nós vamos passar.
18: Vamos perceber o seguinte: os deputados, eles estão preocupados com a eleição deles.
17: Lógico.
18: Eles não querem saber do Arthur, não querem saber do Sampaio. Eles estão liberados. Até porque fizeram esse grupo dos 13, que é o grupo da morte.
17: Isso.
18: O grupo da morte. Esse grupo da morte, eu digo que ele faz.
17: Tá federado da morte, porque tem quadro de mandato para 8 vagas geral.
18: Geral.
17: E não, faz, e não sei se faz 3.
18: Vai fazer 2. É. Lá vai fazer 2. Lá, para mim, os deputados eleitos lá. Na minha...
20: Calma aí, velho. Eu tô me sentindo num programa árabe. Eu tô entendendo mais.
17: Você, você não fala de polícia?
20: Não sei aonde, tá bom. Não
17: é de nada da União Brasil. De mandato.
16: Vem, esse povo só fala disso.
17: Mas é, o que, é o pau que rola na internet agora, é política. É campanha. São as convenções que acabaram esse
20: ano. Eu, quando começaram a conversar aqui, eu falei, eu tô no rádio do Brasil.
17: É os 13,
20: é no 13 da morte.
18: Lá é o grupo da morte, é o seguinte: tem 13 deputados com mandato. 13. Lá vai fazer só 8. Vão se matar lá.
17: Vão fazer 10 ou 8.
20: Quanto menos político, melhor.
18: É só fingir que entende. Lá tem 4 deputados federal. Lá só vai. Lá são 8 vagas que existem. Lá tem 4 deputados federal com mandato. Vai fazer só 2. Vai fazer só o Diniz e o Zé Haroldo. Vai fazer só eles. Aí vai ficar de fora Gabriel Mota e...
16: Olha a cara de bunda dele.
17: Agora, falando em deputado federal, a coisa não tá boa pro Albuquerque também no Republicano.
18: Não, não.
16: Quem tá é Albuquerque, gente?
17: É deputado federal de mandato, tá candidato à reeleição pelo,
16: nem quem
17: pelo
16: é.
17: Republicano.
20: Você é político?
17: Ele é hoje ainda, você.
18: Ele é ex-genro do...
17: Ex não, que no Código Civil não existe ex-sogro, é meu sogro.
18: É não.
16: Do Zé Haroldo da Catedral.
17: Fui gênero do doutor Haroldo
16: da Catedral. Ele tentou dar o golpe baú. Não conseguiu, não.
18: Tentou pegar a faculdade de catedral pra ele, né?
17: Jamais.
18: E botou ele pra fora.
17: Jamais.
16: Ele queria estudar de graça lá.
17: Eu cheguei aqui pós-graduado, me respeite. Mas teve gente que não chegou, não.
18: Nunca chamaram pra ser candidato,
20: não. Rapaz, tem um filho de uma égua aí, que uma vez, ele já até morreu.
16: Não, não, porra.
20: Ele já até morreu. Ele chegou... Sim, vamos ver só agora a lapa do meu pescoço.
17: É porque só fica ali, ó.
20: Porra, tá parecendo...
16: Vem pra cá, vem mais pra cá. Vem mais pra cá, vem mais pra cá, velho.
17: Olha pro Gilan lá, olha pro Gilan, aquele menino. Eita, lindo. Acha, parece o Fresno.
20: Não, o filho do Egoveiro me chamou pra me sair candidato,
16: aqui
20: que não sei o quê, que eu tinha tudo.
16: Surta pra ganhar, na onda, igual o Dadão,
20: não sei o quê. E eu trabalhava na rádio nessa época, lá na outra, né? Eu tinha aquele meu dinheirinho bacana e tal, todo mês.
16: Tava rico.
20: Aí ele pegou, fez na minha cabeça, eu me afiliei um negócio de um tal de um partido aí.
18: Qual foi o partido?
20: PT. Não. PT. Não é facção, não. Deixa eu ver aqui. Rapaz, era uma sílaba, é 3 sílabas lá.
17: Não deve porque... começar com P.
20: Não sei o que era, tá perto lá. PL, P não sei do que. Eu sei que tinha um P no meio lá. Aí eu me afiliei. Aí ele não me falou nada. Aí fui assinar os papéis, aí vai pra lá, pra cá, pra cá. Aí quando foi um dia, ele chegou, tu não pode mais fazer o programa da rádio. Eu falei, eu vou...
16: Oxê,
20: eu morri de fome. Não, 3 meses fora da rádio, porque não pode. Eu falei, agora lascou.
16: Aí tu saiu mesmo?
20: Saí, tô te falando. Aí ele pegou, falou de jeito assim, ó.
18: Mas foi o dono da rádio que fez isso contigo?
20: Não. Ah. Foi o Adelino, né? Ele já morreu, já. Ele.
18: Ah, tá.
20: É, aí eu peguei e saí candidato. Aí eu saí da rádio.
18: Deputado estadual.
20: Não, vereador.
16: E a
20: deputada já tinha me matado.
16: 3 meses pra ser vereador.
17: Eu tenho certeza que ele vai ter tido problema com a prestação de contas.
20: Aí escutei, beleza. Aí eu peguei e saí candidato. Aí eu falei, cara, eu vou viver de quem, Feliz? Aí, não, eu vou te dar o dinheiro de um negócio de um partido.
16: Opa!
20: Já e eu falei, o que é partido? Me fala, ele foi me explicando, né? A gente vai te dar tanto. Beleza, saí da rádio. Com uma semana fora da rádio, o negócio começou a apertar lá em casa. E aí, cara, cadê? Não vai sair esse negócio desse partido aí, não? Não, te acalma aí. Rapaz, foi um mês e pouco. A minha mãe que já tava me sustentando já. Gasolina não tinha mais no carro. Aí eu peguei, rapaz, e agora eu tenho que botar
17: pra ganhar. Esperar o dia chegar da Nacional.
20: Aí eu vou ter que botar pra ganhar, porque se eu não ganhar aqui as contas, como é que vai pagar? Aí naquela época o Chico Doido era vivo, né?
16: Chico Doido,
20: faz tempo.
16: Faz tempo.
20: Aí o cara pegou e falou assim. O Chico, bicho, pega esse paletó aqui pra tu, que esse paletó aqui com gravata tudo aqui é bacana e tal. Eu, beleza. Rapaz, de noite em casa, eu com 2 horas da manhã eu me vestindo aqui com paletó e a mulher olhar assim pra homem, que diabo é isso? Mano? Eu falei, não, eu tô vendo aqui a roupa que eu vou tomar posse. É por isso que o político é doido. O cara, quando ele se candidata pra política, pra correr, ele tem que ter um psicológico bom, que a pessoa fica doido. Acordou de madrugada experimentando paletó. Aí que eu ia tomar posse. Aí eu já ia no bar, pagava cachaça pra todo mundo na hora que eu entrava.
19: Já prometia.
20: Saiu o dinheiro. R$1.500 naquela época.
17: É pra fazer campanha, rapaz, né? Pra pagar cachaça.
20: Aí a campanha dele. Tal, aí os caras, vai pagar só mais um litro aí. Eu falei, não, pô, já paguei aí, tá bom e tal, tal. Aí então ninguém vai votar em tu. Aí foi dali que partiu minha vontade de tomar metralhadora.
17: Ué, ele pagou a cerveja pro povo que não ia votar.
20: Por causa de um litro que eu não paguei pra ele, nenhum que ia mais votar.
17: E ele já tinha pago uns 10.
20: Aí liso de novo, fiquei. Fiquei. Aí eu sei, cara, que eu tava ficando ruim. Gás lá em casa, minha vida tava ficando de cabeça pra baixo, assim.
17: Só de lembrar.
20: Aí eu cheguei assim, falei, rapaz, e agora? E eu não sabia que eu tava sendo feito de bucha pra negócio de.
17: Pra levar um.
20: É tipo
17: levar
20: W.O., um. Tipo W.O. Eles entravam aqui na minha mente, tu vai ganhar. Tu
17: tem que ter o rabo, é o rabo.
20: É o rabo aí mesmo.
19: Vai ganhar, tomou no rabo.
20: Moço, quando foi um dia já mais ou menos assim, 40 dias de campanha certinho, eu tava lá em casa triste, pensativo.
19: Vou morrer de fome.
20: Não, eu falei contra, cobrador. Ah, tá. E eu, porra, cara, meus patrocinadores e tal, aí eu peguei. Tá feio o negócio aqui agora. O que eu vou fazer? Desistir? Será que pode desistir disso? Mas aí eu volto
17: pode,
20: pra Rádio
17: Livre.
20: Aí eu tenho que pedir. Eu vou ver se eu pedir mais dinheiro desse negócio desse tal do partido aí, né? Aí o cara pegava. Esse tal do fundo aí. Aí quando foi um dia, chegou uma mulher lá em casa. Te juro, 3 horas da tarde. Eu triste, parecendo aquelas viúvas em velório. Chegou uma senhora lá em casa. Queria falar com o velho Lúlio. Aí me chamaram, eu fui lá com ela, a senhora chegou chorando, né? Ô, seu velho,
17: vamos chorar junto, já era pedido de emprego.
20: A minha filha casou, foi pro Rio de Janeiro.
17: Não tem como voltar,
20: separou. Tem 3 anos que eu não vejo ela, eu já tenho um neto, meu sonho é ir lá e eu vim aqui com você.
17: Não era nem vereador ainda.
20: E eu olhando na cara do diabo dessa velha. Ela chorando pra me comover. Eu olhando pra cara dela. Ela pegou e falou assim: eu quero ir pro Rio de Janeiro. Queria ver se você conseguiu uma passagem de volta pra mim. E lá ver minha filha e minha netinha. Eu olhei pra cara dessa velha. Eu vi 2 algodão dentro do nariz dela. Eu vi. 2 algodão dentro do nariz dela. Eu falei: minha senhora, eu não tenho nem o que comer aqui em casa. Tô sem gás. Tô fora da rádio. Devendo mais do que o Satanás aqui. Cobrador na minha porta. Meu sonho é conhecer o Rio de Janeiro, que eu nunca vi água salgada. Meu sonho é conhecer o Rio de Janeiro. A senhora tá vindo aqui em casa me pedir passagem pra ir pro Rio de Janeiro. E a senhora se retira da porta da minha casa. Vá-se embora, minha senhora.
19: Eu voto.
20: Vá-se embora. Aí foi a hora que eu pirei. Aí eu liguei pro
17: Não, do partido.
20: Eu falei, meu amigo, vem aqui agora. O que foi? Eu falei, não, vem aqui agora, senão eu vou fazer um escândalo mais feio do mundo aqui agora. Aí ele foi lá, eu falei, ó, eu quero sair dessa peste, eu quero voltar para lá, não quero ser mais candidato mais não. Aí ele começou a rir. Aí, acho que não vai complicar mais ele não, porque ele já morreu, né?
17: Não, nunca mais não.
20: Ele falou, olha, aí ele pegou, falou, disse assim, olha, eu vou te dar, peraí, rapidinho. Ele pegou o telefone, fez uma ligação, ele falou, vou te dar R$6.000 pra tu assinar um papel.
19: 6 mil? É. Eu quero ser candidato, gente.
20: Aí eu falei, tu tá de brincadeira, isso é pegadinha, né? Eu falei, somei, dava pra pagar a conta, dava pra mim...
17: Dá uma charlada.
20: É, dá uma charlada por aí.
19: Rapaz, pro cabaré, um monte de coisa.
20: Rapaz, ele pegou, na ligação veio um cara, parou lá na frente de casa, ele me deu os R$6.000.
17: E tu foi candidato?
20: Não, pra mim assinar desistência. Um papel.
17: Ah, pra desistência. É. Você leu esse papel, pelo amor de Deus?
20: Eu não li, não.
19: Chama a polícia, chama a polícia.
20: Eu tô empolgado, que eu nunca tinha visto um bolinho de R$6.000 e nota de 50, eu fiquei me tremendo todinho.
17: Na pipoca.
20: Naquela época dava pra comprar uns 4 rins, um pulmão. 4 rins. É. Aí eu assinei, ele me deu, foi embora. Era pra mim desistir, né? O filho da puta não pegou, ligou pro cara, vendeu por 50 mil.
17: A tua vaga.
20: A minha vaga, e me deu só 6 mil. Mas tá
18: bom. Mas depois você prestou conta, porque tem que prestar conta.
20: Rapaz, não cara, a polícia nunca me
0: chamou. O nome disso é política.
18: Rapaz,
0: política.
18: Ele vendeu com a vaga por 50 conto pro danado.
0: Política.
18: O cara ganhou que ficou no teu lugar?
20: Experiência. Aí tá aí, daí eu não quero papo com política, não.
18: Eu quero ser candidato.
20: Não, eu não quero. Então, eu não tenho estrutura, eu não me conheço com dinheiro, eu me conheço liso. Às vezes eu boto 1.000 contos no bolso, eu não quero falar com ninguém.
0: Tu não tem cara de pau.
20: Cara, é muita cara de pau. O cara ganha, é um deputado, o cara não pode comprar um carro bonito, que é dinheiro roubado, não pode comprar um jet ski, que é dinheiro.

0: Sai daqui.
1: Pra falar tanta besteira que nós estamos falando.
2: 20, 20 pra dois.
1: Pra falar,
2: passa um pra nós, mas não tem não.
1: Ei, passa
2: metade tá trocando.
1: É 20, meu irmão, ele tem 20.
2: Ele ganhou aqui. Tá tirando muito tempo do seu programa. Passa pra cá.
1: Bora, passa, senão o programa sai do ar.
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0: voltamos, velho Nunga aqui. Ah, velho Nunga danado.
1: Hoje é o Parazinho.
0: Hoje é o Parazinho.
2: Alô, alô.
0: Fred, deixa eu te falar um negócio, rapaz.
3: Deixa.
0: Agora falando sério.
2: Fale, Gui.
0: É, a gente tem que comentar, a gente não poderia deixar de comentar a volta da Fênix, né?
2: É. Hã?

0: O menino de ouro.
1: Menino de ouro.
2: Jalcine! Chama o Jals!
1: Ai, Jalcine!
2: Chama a Tati agora não, é chama. Ele tirou tá agora, poxa, chama a
0: tirou
2: não,
0: nada. Ela
2: não, mas chorado. Assim, era chama a Tati pra estadual, agora é chama o Jals. Rapaz, deixa eu te contar. Esse cara, eu estudei com o Jals.
1: Sério?
2: Ele estudou com o Jals na faculdade.
1: Tu estudou com ele?
2: Aham, na faculdade. Macho, esse cara sempre foi determinado, ele é focado. Ele, a gente fez a entrevista com ele aqui, ele dizendo que ia conseguir, que ia ser candidato. E eu sempre achei que não ia conseguir. Rapaz, ele conseguiu aos 48 minutos do segundo tempo, um liminar, é candidato a deputado estadual. Ele fez uma reunião
0: ontem. Tem gente falando que ele vai ser o mais votado.
2: Eu acho que deixa não, eu te falar. Não, votado, deixa eu te falar.
1: Mas ele vai
2: o Jalcio se bate 7 mil votos. Pra o Jalcio se bate 7 mil votos.
1: E a mulher dele é
2: aqui. O Jalcio bate 7 mil votos.
0: Eu cheguei a 10 anos, né? Ele é um. Depois que eu vi a história do Tomar e do Neudo, é o único que de fato transfere voto e tem o eleitor fiel. Bem, fiel.
2: Deixa eu te falar, o Jalcio é o único cara que eu vi. Ele foi caçado em 2002. Ele foi caçado.
1: Foi caçado.
2: Não, 2002. Ele foi caçado pelo gafanhoto. Ele saiu. Ele ficou sem o poder. Ele passou 3 anos sem o poder, ele não ficou inelegível. Quando ele voltou em 2006, se não me falha a memória, ele voltou sem o poder, ele voltou entre os 3 mais votados, cara.
1: Jalcine!
0: E é isso que eu acho que aconteceu de novo.
2: Ele vai voltar.
0: Entre os 5 mais
2: e votado. Eu vou te dizer, meu amigo, ele vem com sede nessa presidência.
1: Nessa
2: presidência da Assembleia. Se ele ganhar,
0: esse eu já acho mais difícil.
2: Não, mas ele vem com sede. Eu também acho, porque assim, vai ficar a maioria. Não, eu não sei, porque ele é danado, ele é determinado. Sabe o que ele fez da última vez para ser presidente? Ele pegou os deputados. Não.
1: Sabe ele encantou.
2: Ele pegou os deputados que iam votar nele.
0: Encantou.
2: Ele pagou o hotel top em Santarém. Levou os deputados todos para Santarém. Os
0: 23.
2: Não, quem ia votar nele? Ele pegou, levou para um hotel em Santarém com as esposas, passaram o ano novo lá, voltaram no dia
0: da votação,
2: no dia da posse, voltaram e elegeram ele presidente. Ele é danado, meu amigo.
1: Rapaz,
2: ele é danado, meu amigo.
1: Tá vendo?
2: Ele é danado.
0: Cantador
2: ele é
0: danado. De serpentes,
1: dizem. Em Santarém,
2: Santarém. Olha, Jorge Everton.
3: Isso é Natal.
2: Jorge Everton, Soldado Sampaio, que se cuide.
0: Rapaz,
2: ele vem com sede em vocês.
0: Vai ficar bacana lá.
2: Não.
0: Eu acho que ele vai ser eleito Jorge Everton também e vai ficar boa a briga.
2: Vai ficar boa. Eu quero ver
0: no corredor. Tem que manter o decoro.
2: Tem que manter o decoro e esconder as cadeiras.
1: Vai ter briga, vai dar briga.
2: Segundo o velho Lunga aqui, ele ia embora. Mas a gente falou do Jalcio,
3: não
2: é
3: que o Jalcio bate mesmo. Vocês falaram, vamos falar do Jalcio.
1: O velho Lunga é eleitor do Jalcio.
3: Já levantei pra ir embora.
1: Falta no Jalcio sempre.
3: Falar mal desse cabo aqui, ele tá aqui nessa rádio, tá peinó aqui, tudo.
2: As cadeiras. Ele gosta de entrar em rádio. Ele gosta de entrar
3: no vídeo. Por que o cabelo não queria me levantar isso aqui?
1: Ele vai bater em ti.
3: Nada, brincadeira, eu tenho admiração também aí.
2: Não, mas ele
3: é assim, brincadeira. É um cara que sabe.
2: Ele é determinado.
3: Ele é
2: focado, cara.
3: Uma vez eu via lá no Rio Branco, na época que eu tinha uma lancha.
1: Quem tinha uma lancha?
0: Até lancha.
1: Quem tinha uma lancha?
0: Rapaz, não acredito, não.
1: Eu acho que ele foi político. Ele foi vereador.
2: Trabalho.
1: Não, ele disse que não gosta de trabalhar, só trabalha de domingo.
3: Você vai trabalhar e chegou pra quem não tem o que fazer. Escuta, pô, deixa eu falar aí. Eu gosto do Jalcio assim.
1: Vem da lancha.
3: Eu vi uma vez, né? Eu fiquei no prego na lancha. Meu prego foi gasolina, né? Que acaba quando fica no prego de gasolina aí no Rio Branco, ele nunca fala que é gasolina. Rapaz, não sei, o motor não quer pegar. Aquela piada, né? Vende a lanche e compra gasolina, filho de rapariga, né? Aí eu via no prego, aí eu gostei do Jalcio, que ele parou. O que foi? Eu falei, não, deu problema. Amarra aqui, me rebocou,
2: aí,
3: deu toda a assistência.
1: O Jalcio era o velho da lancha também.
2: Olha, deixa eu te falar, eu fiquei impressionado. Ontem ele fez um ao vivo na reunião no escritório dele. Bicho, eu não sei te dizer assim, precisar, mas tinha pra mais de 500 pessoas. Na casa tinha dele, gente. Tinha gente. E o que mais me impressionei foi com as pessoas online. Tinha 600, quando eu entrei, tinha 627 pessoas online.
1: Assistindo o homem.
2: Simultâneos assistindo a reunião dele ao vivo.
1: Rapaz.
2: Esse cara vai ter mais. Esse cara vai bater 7 mil votos.
1: E vai ser presidente da Câmara.
2: Não, aí
1: ele
2: aí,
1: como
2: é Câmara, não.
1: Assembleia, da Assembleia.
3: Ele como cantor, ele não canta porra nenhuma, mas como político.
1: Ele canta!
3: Eu já vi.
1: Eu vi ele cantar.
2: Ele espantar o ele trouxe, ele trouxe ele até canta. O cara do Bruno Marrone, não foi, Bruno?
1: Foi?
2: Ele trouxe o pé.
1: Durante a pandemia.
2: Ele trouxe
0: o pé da live.
1: Ele todo de branco.
0: E o Renato Silva brigou com ele depois do ouro na live.
2: Agora pronto. Então tivemos isso aí, o Jalcio teve uma reviravolta aí, o Jalcio conseguiu eliminar, cara. Agora, assim, eu não sei, eu não entendo dessa parte jurídica, mas, assim, eu acho muito arriscado. Eu acho que ele pode ganhar a eleição. Eu acho que ele pode ganhar a eleição, só que... Eu não sei se ele consegue essa liminar ficar por muito tempo, né?
0: Consegue, porque, assim, eu vi o voto do ministro, foi até dos...
2: Nunes Marques.
0: E esse é muito bem fundamentado e realmente tem uma nulidade lá de cerceamento de defesa e tudo. Eu acho que não vai cair.
2: Então ele não cai, não.
0: Eu acho que não.
2: Eu acho que ele, e eu fiquei sabendo que quando saiu a decisão, ele estava em dúvida se ele ia sair para deputado federal.
0: Ele disse que ia fazer um referendo, um trem. Aí que ia decidir com o partido dele.
2: E aí você é amigo de ganhar alguns
0: garotos. Ele tá
1: falando. Eu não tô entendendo porra.
0: Você não entende política, não?
2: Você não entende política, não?
1: Não entendo porra nenhuma.
2: Como vai? O velho Nuga virou o nosso intérprete de Libras. Roubar.
1: Já o CNR vai ser candidato. O quê? O quê?
3: Não, olha. Vai parar de falar desse já. Vocês só me retalham essa rádio que dá um pau aqui em nós.
1: Ele vai ligar daqui a pouco pra xingar a gente.
0: E ele tem uma estatura baixa, né? Diz que ele usa um sapato, tem tipo um saltinho pra ficar um pouquinho mais alto.
2: É?
0: E a mulher dele é alto que só, né? É.
1: O Jocelyn usa salto?
0: Não.
2: Palmilha.
1: Não fale mal do Jocelyn na nossa frente.
0: Falando? Sei lá, desde o programa passado que me deu um branco aqui, agora eu tô conversando com os outros, me dá branco o tempo todo.
1: É velho,
2: pois tá é. E aí eu acho que ele conseguiu mudar tudo.
1: Parece com a Keké, não tem?
2: Quem é eu?
1: É uma amiga que trabalha comigo, tem um marido macete, igual teu.
0: Turcão, né?
2: Luciano Huck.
1: Ela fala um negócio que nenhum de vocês faz. Ela consegue beijar a mãe dela e cheirar o pai dela ao mesmo tempo.
0: Vixe, marido dela é mal que o meu.
2: Agora o ladrão de oxigênio.
1: É o quê? É um tucano todinho. Eu nunca tinha reparado
2: no nariz dela, realmente é grande, cara.
0: Mas é proporcional.
2: O tamanho, a cara, você não achou, não?
0: É grande.
2: Isso aqui é assim, caso na hora H falhar o trem, né?
1: Opa, o velho Nuga tá de olho em ti agora. Velho Nuga tá de olho no teu nariz. Ei.
2: Em Brasília tivemos uma mudança dos vices lá, né? Eu pensava que a Cristina ia ficar lá no Bolsonaro, mas não ficou.
3: Que desgraça de pescoço grosso.
2: Mudaram o vice do Bolsonaro.
1: Do Flávio Bolsonaro
2: mudaram o vice dele.
0: Né? É Rogério Marinho?
2: Não, é um outro cara aí.
0: É de Alagoas.
2: É um deputado de Alagoas.
1: Foi presidente da CPI.
0: Era advogado, promotor, enfim.
2: Motor. E aí.
1: Mas ele tá sendo acusado de estupro.
0: Quem? Não é possível.
2: O vice do Flávio Bolsonaro.
1: Exatamente.
0: Esse eu não vi, não.
1: Pesquisa aí que você vai ver.
2: Eu falei que ninguém ia nem falar em Hélio Negão. Cadê alguém que veio falar em Hélio Negão depois dessas convenções? Eu não vi nem o nome
0: desse cara. Ontem numa live o Flávio tava falando.
2: O Flávio?
0: É,
2: Bolsonaro.
0: Sabe como ele chamou? Hélio Bolsonaro ele chamou.
2: Hélio Bolsonaro, né? Mas não é Hélio Negão. Mas mudou até de nome.
1: É o Negão do Bolsonaro.
2: Registraram como Hélio Bolsonaro aqui?
1: É. Aí que vai perder. E foi autorizado.
0: Disse que é uma missão dada pelo...
3: É, aquele bichinho que tem um beição grande.
2: É, um beição dado. Beição grande, né?
3: Ele que ligou o copo
0: do bichinho. Tem um vento que tá fazendo, acho que é do Dunga. Ele tá mexendo no microfone, tá vazando tudo. Um barulho alto.
1: Ei, já quietam.
2: Ele é candidato aqui, velho.
0: É?
2: Tá Senado.
0: Você vai votar nele?
2: E aí?
1: No velho Negão.
0: Agora é Hélio Bolsonaro.
2: Hélio Bolsonaro.
0: Isso foi uma missão passada pelo Jair Bolsonaro.
2: Foi, né?
0: Foi.
1: Ele quer ser senador aqui. Nunca veio aqui.
2: Sabe nem quem é velho Nuga, ele sabe nem que é uma Rádio Folha, ele não sabe. Aí os cabas querem que nós votemos com um caba desse aí.
1: O caba nunca assistiu o
2: velho Nuga. É por isso que a direita vai perder essa eleição pro Lula, meu irmão. Porque, bicho, nós somos desunidos demais, ó. Como é que pode,
0: agora,
2: meu amigo?
0: O senhor tá por fora, mas aqui, essa eleição tem 13 candidatos ao Senado.
2: 13.
1: Já sabe quem são os
2: candidatos?
1: Duas.
3: Briga do diabo.
2: Ei, quem são os candidatos ao Senado? Vê aí.
0: Nossa, tem que pegar ali.
1: Eles vão se comer. Eles vão se comer.
2: 13.
0: Vamos lá. Bartô Macuxi pelo PSOL. Chico Rodrigues.
1: Sei nem quem é. Pelo
0: PSB.
2: Chico Eca.
0: Helena Dazatur, PSD. Hélio Bolsonaro.
2: Helena Dayá.
0: Hélio Bolsonaro. Helena.
1: Fala devagar.
2: Quem é? Pelo PL?
0: É o Hélio Bolsonaro.
2: Hélio Negão. Hélio Negão, que é do Rio de Janeiro, aí.
0: E o Tom Xavier pelo Avante.
2: Meu amigo, Hilton Xavier.
0: Agora, esse eu nunca vi, do Partido Verde. Hiperion de Oliveira.
2: Não Império sei nem... de Oliveira foi prefeito de Pacaraima.
0: Então pronto.
2: Prefeito de Pacaraima.
1: Império
2: de Oliveira. Tá perdido.
0: Pastor Isamar.
2: Pastor Isamar tem que cuidar da igreja dele.
1: Ah, é meu irmão.
0: Márcio Junqueira.
1: Esse ganhou. Márcio Junqueira.
0: Ressuscitou no vídeo.
1: Depois você viu o que deixou. O Boquinha, o Boquinha.
0: Mário Rocha.
2: Mário Rocha foi.
0: Mas pelo pessoal também, dois pelo pessoal, acho que tá errado isso.
2: Não, pode,
0: o Alegão Nicolás também do PM. Nicolete.
2: Nicolete não conseguiu nem unir União Brasil, quanto mais agora.
1: Exatamente.
0: Regina do Tuí, do Arroz Chuivo, do
3: Novo.
0: Rogério Miranda no DC.
2: Rogério Miranda?
0: É, ele até foi na Câmara dos Vereadores.
2: Cuidado com o papel que ele vendeu lá. Ele também conseguiu montar.
0: Nicolete
2: e Tereza Surita. Tereza Surita tem cuidado do Jucá.
1: Não, não fala assim.
2: É Tereza, não é Tereza Jucá ou Tereza Surita?
1: É Tereza Surita.
0: Era Jucá só quando está junto.
2: Só que ninguém consegue tirar assim. Tereza já imagina no Jucá.
3: Agora eu assisti, porque que eu vou falar aqui. A política deve ser muito bom, né, filho? Porque eu vou te falar.
0: É poder que é bom.
3: É o dinheiro. Não, porque tem gente que tem dinheiro que só peste, mano.
2: Mas o poder é um negócio.
0: É o poder,
3: deve ser muito prazeroso demais ter poder, porque, bicho, tem gente aí que tá velho pra virar um dinossauro. E não quer largar, macho.
0: Largo o osso,
3: não quer largar o outro, né?
0: O candidato ao Senado pela.
3: Aonde é que eu.
0: Ele é mais velho.
3: Né? Aonde que eu. O dinheiro que eu tenho, a pessoa dessa trabalhando, não sei quantos anos na política, já tem bens materiais, já tem dinheiro. Aonde já vai. Compra uma fazenda, uma chácara, vai descansar, vai viver. Não quer que tá enfiado,
1: quer
3: né?
1: Quer não.
3: Tem gente aí que tá virando dinossauro na política.
2: Chico Rodrigues é um, Foch.
0: O Chico. E a Aurelina.
2: Chico Rodrigues é um.
1: É.
2: E a Torre de Tim, porque tu gosta do Chico,
0: né? Tu é Chicoeca,
3: Não, mano. Pô, achei assim, é porque ele já tá bem velho também, né?
2: Não, ele já tá vai se aposentar,
3: pô. Já, amigo, já.
2: Foi vereador.
0: Ele falou que ele tem muito mais tesão do que muito menino novo.
3: Olha o tesão dele.
1: Aonde tá tesão? Nem cueca ele usa mais.
2: O Chico era pra ser um cara, porque o Chico já foi vereador, já foi deputado federal.
0: É um grande político.
2: Senador, já governador, vice-governador.
0: É um grande político.
2: Eu achava que ele, há três meses atrás, achava que ele estava morto, que ele não ganhava para nada. Mas o cenário muda do dia para o outro. Mudou que ele vai ser, eu acho.
0: Eu acho
2: que ele vai ser senador.
0: O Chico,
2: eu acho que vai.
0: Eu vejo o Chico assim, eu acho que o alimento dele.
2: Agora ele não usa mais.
0: Furaqué, né? É um homem eletrizado direto.
2: Ele não usa mais.
0: Onde é que tu tá? Tá no sul do estado?
2: Ele não usa mais. Sabe? Ele roda.
0: Ué, todo homem roda.
2: Ele não usa mais cueca, agora é cirula, né?
0: É cirula. Eu não falei nada. Não.
1: Cabe mais.
0: Você viu que essa semana teve uma reunião, Marco Jorge, ele, na casa do Chico, com 11 dos 15 prefeitos.
3: Você sente tá mandando eu vir embora. Vem embora que dá pra ter.
0: Você viu isso?
3: Galera, muito obrigado por participar do programa de vocês aí. Tá, agora bem estou vestido.
1: Cancelador, eu tô aqui.
3: Programa de vocês top, obrigado aí. Pera aí, bafo de rolo.
1: A gente
3: vai fazer assim.
1: Só uma pergunta. Ah. Ele te patrocina
3: com cueca? Não, eu sou muito amigo dele, gosto dele, da admiração, mas.
1: Manda cueca todo mês pra
0: ele. Mas a gente tá falando bem, que ele tá de.
2: Não, ele tá.
0: Tão falando que meu microfone tá baixo.
2: Ele foi campeão.
0: Amigo meu, Zé do Centro.
2: Ele foi campeão de emenda, pô.
0: Ele trabalha muito. E a gente tá falando é bem, tô falando, ele reuniu 11 prefeitos com ele.
2: Não, ele reuniu. E o que eu fico mais, assim, eu acho que a primeira eleição, o Chico ganhou, ele pegou o segundo voto de muita gente.
0: Agora,
2: de senador. Ele pegou o segundo voto. Ele pegou o segundo voto para senador de muita gente.
0: Eu votei nele.
2: Ele tava com liminar,
0: foi por liminar.
2: Entendeu? E ganhou. E agora?
0: Ó, o patrocinador ligou. Olha ele saindo lá.
1: Correu, o patrocinador
2: já
1: mandou
2: mensagem. E nessa de ele pegar o segundo voto de todo mundo, ele foi o mais votado. E não se engana, não. O Chico vai pegar o segundo voto. Olha, o Chico vai pegar o segundo
0: voto. Pra sua alegria, me falaram que o L. Negão, o L. Bolsonaro, vai pegar o segundo voto. Só pra você ficar maluco.
2: Não.
1: Então vai dar Pereira do Rita e Abel.
2: Olha aí. Eu acho que. Ave Maria, não. Isso
1: já
2: não
1: pensou,
2: pode...
1: gente?
2: Eu acho, eu faço aposta. Eu acho que o senador de Roraima hoje. Não, eu acho que vai ser Nicolete e Chico Rodrigues. Eu acho.
1: Nicolete.
3: Tem muita água pra
1: apostar.
3: Agora foi apostar.
1: Não, mas eu
3: falei,
1: o bom da aposta é agora.
3: Foi sexta passada, eu botaria a Tereza. Depois do acontecido, dia 5. Que ela falou que era 0-1 do Sampaio, o Sampaio excluiu ela.
2: Tereza
3: ela
2: tá,
3: pra mim,
2: Tereza tá
3: vai se complicar.
2: E olha,
3: não tem grupo, não, não tem, tem palanque.
2: Se duvidar, o MDB não vai. Não, eu acho que o MDB vai fazer um estadual. Eu acho que o MDB vai fazer o Meton.
3: Só. Federal tendo, só. Tendo. Querendo ou não.
2: Não vai só ter o Juca lá, pô.
1: Tu tá torcendo contra o Jucazinho.
2: Não, pô. Assim,
1: não gosta
2: dele. Eu acho que ele perdeu o time. Ó, ficou esse tempo fora.
3: Você acha que o Juca tem 18 mil votos?
2: Hã?
3: 18 mil votos?
2: É muito voto pro Juca.
3: Mas deixa eu te falar, você já parou pra ver quantos candidatos tinham em 2022 e quantos tem o.
2: Tem, eu sei que vai ter muito voto, diminuiu.
3: Todo mundo vai aumentar.
2: São 40 e poucos candidatos só pra ir pra federal.
3: 50 e poucos, eu acho. É. No máximo. No outro tinha 100 e poucos. E estadual tinha 300 e tanto, agora tem 100 e poucos.
2: 140, parece.
1: Agora. São... Tinha 3 vezes mais.
2: Tinha 3 meses mais. Diminuiu.
1: Vai aumentar. Esse povo,
3: não, gente. É porque não conseguiram montar. Não, e não conseguiram montar vários partidos. Tem 6 partidos ainda disputados.
2: Tem partido, pô. Gente. Tem partido que não tem candidato pra deputado federal. O Agir não tem candidato para
3: deputado
2: federal.
3: O próprio PSD não fez nem estadual nem federal, só tem Helena.
2: Só tem Helena das Atu.
1: Nossa, é muita diferença.
2: É, pô. Então se tem poucos candidatos, então a votação vai aumentar.
3: Isso.
2: Eu acho que o Juca...
1: Então o Juca ganha.
2: Não, porque lá tem
3: não, que ter 37 mil votos. Não, porque tem mil votos para fazer o primeiro.
2: Não é torcendo
3: contra. Não, eu acho que ele é um homem, querendo estamos, não, também de 18 mil votos.
2: Ele é muito voto.
3: É muito voto, nós estamos fazendo aqui.
2: Só que não tem o rabo para fazer os 36. Quem vai puxar os outros 18?
3: Quem vai puxar
1: o os WO.
3: WO é estadual, rapaz.
2: WO é federal.
1: WO foi pra lá tirar.
3: Quem vai, quem que de nome vai
1: puxar? Vai virar a bucha, vai virar
3: a bucha. Tentou o Daniel Trindade, foi pé. Tentou o Brasil, foi Podemos.
2: Não e, o, e, o, e o Júlio César tá lá?
3: Eu acho que ele desistiu. Eu acho que desistiu. Tem que ver no, se sabe Juca... subir o nome dele lá.
2: Se duvidar,
3: acho que
2: não
3: é o Júlio César,
2: se duvidar, o Juca não vai ser nem candidato. Porque não fechou ata, pô. Não fechou. Não tem partido, não tem rabo, ele vai fazer o quê? Vai ficar feito besta? Vai ser igual o filho do Neudo, quando foi candidato, que o Neudo saiu, passou ele ganhar, o Eduardo saiu candidato. Eduardo teve 15 mil votos, foi o terceiro mais votado,
3: segundo não
2: mais
3: entrou votado. Porque não tinha
2: não porque não tinha legenda, pô. Entendeu?
1: Aí vou virar piloto de avião.
3: Ele tentou, inclusive, né, o Juca trazer o
2: Eduardo. O Juca tentou trazer o Eduardo pra...
3: Diz as malinhas que o Eduardo até chegou a se filiar ao MDB, mas parece que não foi pra frente, não.
2: Não tem. Não, ele tentou rebaixar a Tereza pra fazer deputado federal, porque na cabeça dele, com a Tereza vindo, eles iam fazer um, né? E ele achava que ia ter mais voto que a Tereza. Ele queria convencer a Tereza para descer para deputado federal, para juntar os dois para fazer um. E ele achava que ia ter mais
3: voto. Mas era mais negócio eles fazerem isso.
2: Era mais negócio eles fazerem isso. Só que eles não estão... Porque eu acho que a Tereza não vai ganhar. Aí eu acho que a Tereza podia disputar entre ele e ela, né? Eles dois, eles fazem um.
1: Mas a Tereza ganha dele.
2: Eu também acho. Eu também acho que ela ganha dele.
1: O Juca tá muito iludido, gente. Tá pior que o Sampaio.
2: Mas assim... Vai acabar que não vai eleger nem a Tereza senadora e nem ele deputado federal.
1: E nem o Sampaio governador.
3: Talvez só o Meton.
2: Eu queria saber quem a Tereza vai votar para governo. Ela tá com raiva do Arthur e puta com o Sampaio.
1: Saudade Sampaio.
2: Hã?
1: Ela vai votar no Sampaio.
2: Vai, né?
1: Vai, com certeza.
2: Depois da rasteira que ela pegou.
1: Ela não vota no Arthur nunca mais.
2: Não, e nem no Sampaio, que ela era 0-1 do Sampaio e agora ela é menos 1.
1: É verdade.
2: É verdade.
1: É. Tadinha da Tereza, até pena agora.
2: Deu. Vai pro lugar.
1: Eu gosto de você, viu, amiga? É. Vou então, votar em ti.
2: Eu achava que ele.
1: A gente já pode fazer propaganda, falar assim.
3: Não.
1: Vai ganhar multa?
3: A partir do dia 16.
1: Não, ah, 16. Então, agora eu ainda posso, né?
2: Ainda pode.
1: Vou votar na Tereza, viu? Tereza, te amo, minha querida.
2: E aí, então eu acho isso. Eu achava que ele tinha que se unir pra tentar fazer um, né? Pelo jeito que tá aí desse...
3: Rapaz, o vídeo do começo eu falando da pelada lá já tá no grupo aqui.
2: Pai, pô, pelo menos acompanhou, né? Deu audiência pra Rádio Folha e nossos patrocinadores.
1: A partir da semana que vem, Chico Cueca será nosso patrocinador. Vai sair dali do...
2: O Venuga vai conseguir ele
1: patrocinar. Perdeu o Venuga pra gente. Olha aí. Venuga, você perdeu o patrocinador.
2: Nós começamos a falar
3: do Chico.
1: Não, tem 40 anos
3: não,
1: o homem.
3: Não, Chico Rodrigues, o gás que ele tem.
2: Não, a disposição.
3: Estou falando que é a disposição do
2: não,
3: Chico.
2: Não, a disposição não, é verdade, do Chico, ele roda o estado todinho.
1: Tá? Verdade, é muito Red Bull.
2: Não, faz ele roda mesmo, sai de César. Meu irmão, e ele vai pra feira, ele vai no bar, ele vai pro interior.
4: E abraça o povo e beija todo mundo.
2: Isso aí,
4: Alisson. Aí ganha, saber, depois ninguém nunca mais vê.
2: Agora é o seguinte, eu achei ele tão apagado, sabe? Como senador. Eu acho que falta uma. O Chico é seguro, macho. Ele devia trabalhar mais o marketing dele, essas emendas. Ele não quer trabalhar. O Chico é assim. Eu já vi deputado estadual reclamar que quer apoiar o Chico, mas o Chico não quer dar condição pro cara apoiar ele, porra.
4: Aí não tem. E condição, o que
2: e
4: que
2: ele, é? E ele...
5: Quem dá condição é Helena. É
2: Helena.
4: A Helena tem a plata. A Helena tem a plata.
2: Olha aí, olha aí. Olha aqui pra vocês aqui, ó.
4: Eita.
2: É, toma, ali.
5: Bronca?
4: Toma, ali. Falando mal do homem, ó.
5: Não vai ser eu, não.
4: Não, eu também não falei, não.
5: Deve ser o Jardel.
4: Eu? Eu não falei nada.
5: Você vive falando besteira, só pode ser tu.
4: Mas eu não falei nada. Cara,
2: gente, foi bom estar com vocês.
4: Até nunca mais, gente.
2: Foi bom estar com
4: acabou
2: vocês.
4: Acabou o programa.
2: O feriado.
5: Foi seu perguntando ele aqui no intervalo.
2: Gente, um bom final de semana. Fiquem com Deus.
5: Feliz Dia dos Pais.
2: Feliz Dia dos Pais.
5: Domingo, né?
2: Que Deus abençoe.
4: Aos pais de pet também.
2: Aos
4: feliz
2: pai
4: Dia
2: de
4: dos
2: pet.
4: Pais. Muito bom.
2: Agradeceu, agradece o Grupo Folha pelo teu presente, né,
5: pai? Agradeci no começo, pai.
2: Tá certo.
5: Parabéns. A primeira coisa que eu fiz.
4: Não parabéns ao Fred, que é papai.
5: Obrigado.
2: Não sabemos se retornar essa próxima sexta.
4: Sexta-feira que vem, talvez a gente não volte, tá?
2: Tem 20 segundos aqui. De...
4: Tem gente lá em cima reclamando da gente agora. Tava falando mal do
5: não,
4: Fred.
5: É só o boss.
2: Tchau, gente. Obrigado.
5: Tchau,
2: gente.
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9: 6 horas.
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3: Boa noite, agora são 18 horas e 6 minutos aqui na capital Boa Vista. Está começando mais um resumão da Folha aqui pela melhor do estado de Roraima, Folha FM 100.3. E quero já pedir para você, né, entrar aí na nossa live, curtir, se inscrever, dê sua sugestão de pauta no número 95-99115-2155 e participe da nossa programação. Lembrando que estamos ao vivo para todo o estado de Roraima, Brasil e mundo, e você pode acompanhar as nossas lives pelas redes sociais, né? Vai mandando mensagem aí, 95-99-15-2155. Quero agradecer a sua audiência, você que está indo, né, para casa, você que está na estrada, sintonizado na melhor do estado de Roraima, muito obrigada pela sua audiência, pegando os filhos na escola, o esposo, a esposa, já sintonizado aqui para ficar bem informado. É, quero agradecer as mensagens, as participações, a sua sintonia aqui na 100.3, a melhor do estado de Roraima, Folha FM. Os destaques e assuntos mais comentados do dia, agora no Resumão da Folha, que já está no ar.
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4: Que dia que é hoje, Brasil?
3: Hoje é dia 7 de agosto de 2026. Hoje é o dia da Lei Maria da Penha, data que marca a criação da Lei 11.340, principal instrumento legal de combate à violência doméstica e familiar contra a mulher no Brasil.
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3: Muito boa noite, eu já peço licença para entrar aí no seu rádio, do seu carro, da sua casa, da sua chácara, da sua fazenda, do seu sítio, da sua comunidade indígena, do seu município, do seu estado, do seu país. Muito obrigada pela sua audiência. Eu sou Jaqueline Amazonas, na apresentação do programa e na operação do programa, Girlan Oliveira. Agora são 18 horas e 8 minutos aqui na capital.
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3: E olha só para a primeira manchete da noite. MEC inicia a convocação dos estudantes da lista de espera do FIES. Solimar Luz traz mais detalhes.
5: O Ministério da Educação começa a convocar, a partir desta sexta-feira, os estudantes que estão na lista de espera do Fundo de Financiamento Estudantil, o FIES. As convocações seguem até o dia 24 de setembro. Nesta etapa, serão chamados os candidatos que não foram selecionados na chamada regular, cujo resultado foi divulgado no último dia 30 de julho. Para saber se foi convocado, o estudante deve acessar o portal único de acesso ao ensino superior no endereço acessounico.mec.gov.br/FIES. O acompanhamento da lista de espera deve ser feito diariamente. Depois da convocação, o candidato terá até 3 dias para complementar as informações da inscrição no sistema FIES Seleção, com acesso pela conta gov.br. Quem perder esse prazo será eliminado do processo. Nesta edição, o FIES oferece 75.500 vagas em 1.274 instituições privadas de ensino superior distribuídas em 28.741 cursos em diferentes turnos. Ao todo, o processo seletivo registrou 315.431 inscrições, feitas por 127.175 candidatos. As mulheres são maioria e representam 67,5% dos inscritos.
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3: Vai mandando sua mensagem aí, 95-991-15-2155, e participe da nossa programação. Agora são 18 horas e 11 minutos aqui na capital Boa Vista, né? Quero saber de onde você está falando, qual é o seu bairro, qual é o seu município, qual é o seu nome. Vai mandando aí que eu fico aqui aguardando a participação de todos vocês, né? A gente já está recebendo várias mensagens, graças a Deus. Você vai dizendo aí, tem algum problema no seu bairro? Tem algum problema no seu município? Tá tudo ok, manda mensagem também, se tiver aí com problema, e se não tiver com problema, a gente recebe a mensagem do mesmo jeito. 95-991-15-2155. Agora são 18 horas e 11 minutos.
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3: Olha que hoje o caso tá sério aqui no estado de Roraima. Essa é uma matéria que eu vou acabar de falar para vocês, mas tem outras. Eu falei que hoje foi o dia, foi pesado. Homem é preso por oportunação sexual após enviar fotos íntimas à menina de 13 anos. Dessa matéria aí, tem um de estupro de vulnerável, com a menina de 11 anos, ficou grávida, aí perdeu o bebê numa comunidade indígena lá do município de Pacaraima, né? São muitos casos que acontecem aqui no estado de Roraima. Quando eu falo para vocês que tem que denunciar, mesmo, porque a polícia vai investigar, vai até o local investigar, vai saber o que aconteceu para poder prender aquela pessoa que fez esse ato, né? E aí, nesse caso aqui, foi um homem de 43 anos que foi preso em flagrante na noite de quinta-feira, dia 6, né? Ontem, 6 de agosto, no bairro Pintolândia, na zona oeste de Boa Vista, o suspeito de importunação sexual contra uma adolescente de 13 anos. Segundo a Polícia Civil de Roraima, ele teria enviado uma foto das próprias partes íntimas em uma mensagem à vítima por meio do WhatsApp. De acordo com a Delegacia de Proteção à Criança e ao Adolescente, o caso foi denunciado pela mãe da adolescente, que procurou a unidade policial após a filha receber uma imagem, né? E aí enviada em modo de visualização única. Ainda segundo a polícia, a adolescente informou que não conhecia o número de telefone utilizado para o envio das mensagens. Após a identificação do suspeito, identificado pelas iniciais JLPO, de 43 anos, equipes da delegacia, com o apoio da Delegacia Geral de Homicídios, realizaram diligências, localizaram o homem no bairro Pintolândia, onde ele foi preso em flagrante. O suspeito foi encaminhado à sede da DPCA para os procedimentos legais na manhã desta sexta-feira, dia 7 de agosto, e apresentado à audiência de custódia.
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3: Agora são 18 horas e 13 minutos aqui na capital Boa Vista. Vá mandando sua mensagem aí, 95-991-15-2155, e participe da nossa programação. É um prazer ter você aqui com a gente de segunda a sexta-feira, a partir das 18 horas. A gente fica até as 18h30 aqui, levando muita informação para você, ouvinte. Eu sempre falo que o que você vai ouvir, né, e ver amanhã, você sempre vai saber aqui no Resumão da Folha. A gente sempre traz notícias quentinhas na hora para você saber o que está acontecendo no estado de Roraima, no Brasil e no mundo. Agora a gente vai direto para Brasília falar do Flávio Dino, né, que manda a Polícia Federal investigar emendas PIX após a auditoria do TCU. Priscila Mazenotti traz mais informações.
4: Depois de uma auditoria feita pelo Tribunal de Contas da União, o ministro Flávio Dino, do Supremo Tribunal Federal, mandou a Polícia Federal investigar as emendas PIX. Encaminhada ao STF no último dia 31, a auditoria apontou irregularidades consideradas graves no repasse dos recursos e um prejuízo de 55 milhões de reais. Foram analisadas 100 transferências especiais para 74 entes entre 2020 e 2021. Pontos encontrados: falta de transparência e de rastreabilidade, irregularidades na execução financeira das transferências especiais, no procedimento licitatório e na execução física e contratual, falta de relatório de gestão no TransfereGov, pagamento de despesas sem comprovação idônea, pagamento com despesas estranhas à finalidade, sem comprovação ou objeto, e superfaturação de preços. O que permaneceu, segundo Flávio Dino, foi um estado de inconstitucionalidade, mesmo com a obrigatoriedade da apresentação de plano de trabalho. Aqueles relatórios com os dados das emendas, para onde vai, quanto e quando, e também com a proibição de saques em dinheiro e das chamadas contas de passagem, por onde o dinheiro passa antes de ser sacado. O que, segundo o ministro Flávio Dino, obriga a adoção de novas medidas para a execução das emendas individuais. Na decisão desta sexta-feira, o ministro pede que o diretor-geral da Polícia Federal, Andrei Rodrigues, verifique a existência de indícios de crimes, que abra novos procedimentos, se for o caso, e que priorize essas transferências auditadas pelo TCU. Pede ainda que o Ministério da Gestão se manifeste em 10 dias com relação às fragilidades encontradas no TransfereGov. Outros pedidos, para que os estados e municípios, a partir do ano que vem, usem uma codificação contábil padronizada, para que a Controladoria Geral da União apresente informações sobre auditorias em equipamentos e emendas para o terceiro setor e para que o Executivo, a Câmara e o Senado se manifestem em 10 dias. Mesmo prazo vai ter o deputado Lindbergh Farias, do PT, para explicar emendas na Conab, que teriam sido destinadas à compra de alimentos de cooperativas fora do estado dele, o Rio de Janeiro, numa denúncia feita pelo deputado Gustavo Gayer, do PL. O deputado Lindbergh Farias ainda não se pronunciou sobre o assunto.
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3: Agora são 18 horas e 17 minutos. Muito obrigada pela sua audiência. Agora a gente muda de assunto e fala que após um ano a Polícia Federal sugere arquivamento de investigação contra o ex-prefeito de Iracema por falta de provas. Um ano após a prisão do ex-prefeito de Iracema, Jairo Ribeiro, durante a Operação Voto de Cabresto, a Polícia Federal concluiu uma investigação aberta contra ele e sugeriu que o arquivamento do inquérito por falta de elementos mínimos que comprovassem os crimes inicialmente apurados. A ação não significa o fim da apuração da operação.
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3: STF retoma julgamento de recursos sobre o marco temporal. Gabriel Brum traz mais detalhes.
6: O Supremo Tribunal Federal iniciou nesta sexta-feira o julgamento virtual dos embargos declaratórios das ações relacionadas ao marco temporal para demarcação de terras indígenas. O ministro Gilmar Mendes, relator das ações, rejeitou os embargos apresentados. Aceitou apenas parcialmente o da AGU para fixar em 180 dias o prazo para o Poder Público atender as determinações a partir da conclusão deste julgamento. A tese afirma que os povos originários só teriam direito à demarcação da terra em que estivessem no dia 5 de outubro de 1988, quando a Constituição Federal foi promulgada. No entanto, o STF já considerou a regra inconstitucional duas vezes. A segunda, em dezembro, após o Congresso Nacional aprovar uma lei para tentar driblar a primeira decisão. Além disso, o Supremo determinou que o Poder Executivo tem 10 anos para concluir as demarcações. Mas a decisão manteve alguns dispositivos da Lei do Marco Temporal, como ampliação de indenizações a ocupantes não indígenas, a possibilidade de permanência deles até o pagamento e a oferta de territórios alternativos. Para a APIB, a articulação dos povos indígenas do Brasil, essas medidas podem dificultar e tornar mais lentas as demarcações no país. O coordenador executivo da organização, Alberto Terena, aponta também o risco da autorização de atividades como mineração nas terras indígenas.
7: A partir do momento que você abre a mineração dentro das terras indígenas, você traz a miséria, né, para dentro das terras. A partir do momento em que você tira o uso fruto dos nossos povos, também é uma ameaça muito grande, né? Então, são pontos aí que traz, né, ameaças fortes para dentro dos territórios.
6: O julgamento acontece em sessão virtual, em que os ministros apenas depositam os votos no sistema do STF. A data final é 18 de agosto.
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3: Agora são 18 horas e 20 minutos, a gente vai para um breve intervalo comercial. Não sai daí que já a gente volta com muito mais informações para você, ouvinte.
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3: Voltamos com o Resumão da Folha, agora são 18h23, a gente vai falar com os nossos ouvintes que, né, estão aqui participando sempre, mandando mensagem. O Dierso, boa noite, Jaqueline, parabéns pelo resumão. Regina Todescato mandou também, muito obrigada pela sua audiência. Itamar, Cleonice, Diomário, Rocinete, é nós. Nós estamos aqui no sítio Nova Vida, em Mucajaí, só na audiência do Resumão da Folha. Muito obrigada pela sua audiência. O Robson também, que mandou aqui mensagens. Deixa eu ver aqui quem mais está aqui com a gente, mandando mensagem. Vamos lá. A Giedra, Cleonice, Raimara, Wilmar, Marcos, José, Keiliane, Paulo, Ivanete, Queiroz, Arão, Sara, Nelinho, Edinalva, Luciana, Cláudia, Verônica, Helena, Adriano Cruz, Maria Eduarda, Rebeca, Maria, Leandro, João Nunes, Luiz e Davi, e todos vocês que estão aqui na sintonia da 100.3, a melhor do estado de Roraima. Vai mandando sua mensagem aí, 95-9915-2155, e participe da nossa programação. É um prazer ter você aqui com a gente até às 18h30. Agora são 18h25.
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3: 5 atletas de Roraima foram convocados para a fase de treinamentos da Seleção Brasileira Juvenil de Handebol de Praia. Enzo Antoni, Túlio Torres, Nicolas Furman, Nicolas Perdiz e Rian Cristian. estão entre os 18 jogadores chamados pela comissão técnica. Dos 18 convocados, apenas 10 serão escolhidos para representar o Brasil nos Jogos Olímpicos da Juventude em Senegal. Os roraimenses atuam em diferentes posições. Enzo joga como lateral esquerdo, Túlio, Icri e Rian são defensores. Nicolas atua como goleiro e Nicolas Perins é central. O Túlio Torres é o atleta com mais experiências e convocações para a seleção brasileira. O jogador já representou o país no Sul Centro-Americano e disputou o Mundial de Base na Tunísia. Ele também recebeu o prêmio de melhor defensor do Campeonato Brasileiro.
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3: E vai mandando sua mensagem aí, 95991152155, e participe da nossa programação. É um prazer ter você aqui com a gente. Hoje é sexta-feira, né? E aí, como foi a sua semana? Tudo tranquilo? Muitas notícias? Bem informado? É claro que é só aqui na Folha FM 100.3, a melhor do estado de Roraima. Agora são 18 horas e 26 minutos. A gente vai falar do IEL Roraima, que está fazendo parceria com as empresas e também aí uma parceria também com o Sebrae Roraima. A gente vai ouvir agora a Érica Lobo, que vai trazer mais detalhes.
13: Os empresários que estão escutando a gente nesse momento, aumenta o volume para o que eu vou falar para você agora. Seja você de qualquer porte de empresa, MEI, ME, EPP, demais, ou de qualquer categoria, serviço, comércio, indústria, se você está procurando um talento, se você quer inserir um jovem na sua empresa, conte com o IEL Roraima. A gente está com uma parceria super estratégica com o Sebrae Roraima de inserir os talentos do programa de Núcleo de Empreendedorismo Juvenil, NEG, nas empresas. O que, que esses alunos têm ali para contribuir nas empresas desses empresários que fazem tanta diferença na economia local? São jovens que passam por um treinamento técnico voltado ali para a área de marketing, voltado para essa área administrativa, e eles estão aptos e super ansiosos para estar auxiliando as empresas nesse contexto, nessa atuação. Então, qual é a importância, Jack, que a gente sempre precisa trazer aqui como instituição, como IEL, que a gente sempre quer trazer para os nossos empresários?
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3: Agora são 18 horas e 28 minutos. O Osmar mandou aqui um áudio. Boa noite, Osmar.
14: Jaqueline, boa noite, resumão. Eu também tô ligadaço aqui, viu? Não esqueça que eu sou um ouvinte assíduo.
3: Verdade.
14: De toda a grade da 100.3, tá? E amanhã tem conectados, para quem não está lembrando.
3: Verdade, Osmar. Amanhã tem conectados a partir de 9 horas da manhã. De 9 às 11, nós estamos aqui levando muito forró, sertanejo, momento Rivotril, né? Com bolero, seresta e também brega, para você ouvir as melhores músicas, a melhor playlist do estado de Roraima. Então, manda mensagem aí amanhã, participa. Amanhã eu vou ter sorteio, né, de 2 brindes do Boticário para vocês, filhos, participarem, né? E amanhã, hein, são 2 para vocês participarem. Então já sabe, amanhã no Conectados a gente tem aí brindes para vocês do Boticário. Agora são 18 horas e 29 minutos. A gente vai para a previsão do tempo para amanhã, 8 de agosto.
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3: Boa Vista, a mínima é 24 graus, a máxima é 33 graus. Segundo o Climatempo, sol com muitas nuvens durante o dia e períodos de céu nublado. Noite com poucas nuvens, vamos para Mucajaí. A mínima é 23, a máxima é 32 graus. Segundo o Climatempo, sol com muitas nuvens durante o dia e períodos de céu nublado. Noite com poucas nuvens. A gente vai agora para Bonfim. A mínima é 24 graus, a máxima é 33 graus. Segundo o Climatempo, sol com muitas nuvens durante o dia e períodos de céu nublado. Noite com poucas nuvens. Quero agradecer a todos os ouvintes pela semana. Nós estamos aqui sempre de segunda a sexta-feira, a partir das 18 horas, sempre levando a melhor informação para vocês. Rapidinho aqui, Gilan, vamos dar uma zapeada aqui na Folha FM, na folhabv.com.br, só para a gente saber das últimas notícias para os nossos ouvintes. Olha só, PSD confirma ex-secretárias. Tânia Soares e Simone Queiroz como suplentes de Helena da Azatu. 13 candidatos disputam o Senado em Roraima. Essas e outras matérias você acessa, né, para saber de mais informações na folhabv.com.br.
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3: Agora sim, o Resumão da Folha fica por aqui. Sonoplastia foi de Girlan Oliveira, reportagem de toda a equipe de jornalismo da folhabv.com.br e agências parceiras. Muito obrigada pela sua audiência, muito obrigada pela sua companhia, obrigada pelas mensagens. Eu fico por aqui, daqui a pouquinho, 19 horas, sem MP Boa com Fábio Tarcísio. E amanhã, a partir das 9 horas, eu estou aqui com o programa Conectados, é claro, para colocar a melhor playlist deste sábado para você. Eu espero por todos vocês amanhã, mas eu volto na segunda-feira, a partir das 18 horas, com Resumão da Folha. E quero lembrar também, né, Girlan, que a gente fez um ano de resumão aqui na Folha FM, no dia 4 de agosto. A gente fez um ano, graças a Deus aí. Todo dia nós estamos aqui para levar sempre a melhor informação em primeira mão. A gente aprende todo dia, a gente erra, acerta, mas nós estamos aqui, é claro, para levar sempre a informação em primeira mão para você, ouvinte. Agora são 18 horas e 32 minutos, eu fico por aqui, eu volto amanhã, se Deus quiser, a partir das 18 horas. Até lá.
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0: E aí, beleza? Agora sim! Olá, olá! Boa noite, Boa Vista, querida!
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0: Tá começando a festa da música popular brasileira nessa sexta-feira, dia 7 de agosto de 2026. Um grande abraço pra você, onde quer que você esteja ligado, curtindo a nossa programação. Viaja comigo, embarca na música popular brasileira, na festa da música popular brasileira, até às 21 horas. Hoje saindo um pouquinho mais cedo, até mais. A gente vai estar aqui com você até mais tarde. WhatsApp tá liberado.
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11: Tranquilo, dona Ivone mandou mensagem, não sei se foi pra mim ou foi pra Jaqueline, né? Deixa eu ver aqui o que, que ela fala. Eu acredito que foi pra Jaqueline.
13: Boa noite, Jaqueline Amazonas.
11: Boa noite, Jaqueline Amazonas. Dona Ivone mandou mensagem pra ti, né? Gerson Maciel, ligado, curtindo a nossa programação. Um abraço ao Osmar. A Rocinete também tá curtindo a gente, é uma alusão super especial. E você quer participar comigo, você sabe, o WhatsApp está liberado.
0: Envie sua mensagem pelo WhatsApp 991152155. Venha participar com a nossa programação.
11: 19 horas e 6 minutos.

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2: 19:35, boa noite. Manda um abraço aí a Ceará Preta. Agora a dona Ivone mandou um alô pra gente, né? Dona Ivone, fala aí.
4: Boa noite, meu amigo Patacis. Boa noite, meu amigo. Tô te ouvindo pra grana. Toda noite eu tô ouvindo seu programa. Isso aí que nós aí, eu peço pra vocês esse programa, pra todos os pais, que domingo é dia dos pais, pro senhor também, pra todos os pais. E pra todos os ouvintes do programa. Um abração pro senhor, que Deus abençoe sua noite, abençoe sua família, abençoe todo mundo aí da rádio, que Deus abençoe, uma boa noite.
2: Beleza, lembra do papai aí, manda um alô pra ele, aqui na 100.3. Daqui a pouco rolar aí umas músicas dos pais, né? Pai aí pra você. Tá certo? Só música popular brasileira falando aí de pai daqui a pouquinho aqui na 100.3. 19:36, meu amigo Antônio de Lima ligado, curtindo a gente. Dá um joinha aí pra ver se tá escutando mesmo. Um grande abraço. Obrigado pelo carinho. Obrigado pela sua audiência. Por aqui está ele, grande Osmar. Fala aí.
5: Grande Fábio Tarcísio. Boa noite você. Boa noite a todos os ouvintes da 100.3. Eu estou aqui ligadaço com você no programa mais versátil e eclético do Rádio Roraimense, MPB Boa. Se tiver como tocar Nando Reis, Por Onde Andei, toca daí, meu querido, que eu estou sempre ligadaço aqui em você, viu?
2: Por Onde Andei, Nando Reis, né? Curte aí, Nando Reis. Deixa eu colocar aqui, ó. Nando Reis. Vou começar com a Ana Canans, Desculpa Huawei. Na sequência vem pra você, meu querido Osmar, Nando Reis, na sequência da sua 100.3. Desculpa.

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